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12: Você sabe como os engenheiros de áudio testam se uma caixa de som está realmente equilibrada? O técnico principal da JBL revelou que utiliza a música Brothers in Arms, do Dire Straits, mas com um detalhe, ele pula direto para os 2 minutos e 10 segundos. E é nesse exato trecho que ele analisa se a sibilância do vocal está controlada e se os médios e graves caminham sem se anular.
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1: Boa noite pra você que tá sintonizado na 89, a Rádio Rock. Sou Wendel Correia, Bia Sato está de férias, então vamos juntos. Uma hora só de música nessa noite de terça-feira, dia 11 de agosto de 2026, agora 10:06. A gente começa essa hora com Blink.

versão do Mr. Big de Wild World aqui no 89, original do Cat Stevens. Antes o Bruce Springsteen com Born in the USA, 10 e 17, The Cranberries, Zombie.

Smells Like Teen Spirit e Nirvana na Rádio Rock, antes a novidade do Detonautas, Rádio Love Nacional e The Verve Bittersweet Symphony, 10h35, Eagles, Hotel California.

0: Não sei viver sem ter você, CPM 22, aqui na Rádio Rock. Antes teve Van Halen, Panamá e Casseller por enquanto. Agora 11:01, sou Wendel Correia. Na sequência vai ter o Billy Nights e eu já volto com mais músicas aqui na Rádio Rock. Fica aí.
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2: Billy Nighters, começa mais uma noite na 89. Eu, Luiz Paulo Fogetti.
3: E Tonon.
4: E Pietra Melhado.
2: Hoje Tonon acordado, que já é super importante pra gente. E rola o som.
3: U2.
4: Emoção essa daí.
3: Essa música foi a inspiração deles. A coisa do autoconhecimento, né? Da busca espiritual da banda. E essa, eles criaram essa.
4: Essa música me remete à corrida.
3: Que é uma.
4: Minha chegada.
3: Mas é uma mistura de rock e gospel, porque tem essa coisa espiritual.
2: É contemplativo.
4: É contemplativo.
3: É contemplativo.
4: Eu tomaria um suquinho de morango, e vocês?
2: Com vodka. Eu colocaria um pouquinho de vodka.
4: Eu pensei numa coisa muito matutina, um suquinho de morango com vodka. Tá bom, pode ser também.
2: Eu colocaria vodka.
3: Assim. Eu iria numa Guinness.
2: É uma boa pedida também. Considerando a natureza do Bono.
3: Considerando a natureza do Bono.
2: Eu acho que qualquer um dos dois. Os dois, pra mim, passam bem. Pra vocês também?
4: Pra mim também. Vamos nessa? Sim.
2: Se você não concorda, liga no 89, reclama com todo mundo aqui. Vai, tira, invade, sobe na rádio. É a tua hora, é a tua chance.
4: E se ornou.
2: E se ornou, vem com a gente. Bora.
4: Boa.
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1: Uma ótima noite pra você que tá no 89, a Rádio Rock. Sou o Wendel Correia, vamos juntos, mas essa hora só música. E a gente começa essa hora muito bem com o Linkin Park, Fame.

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0: Minha saideira nessa hora de terça-feira. Muito obrigado pela companhia e sintonia. Quiser trocar ideia, o meu Instagram é o @WendelCorrêa, Wendel com W2Ls, Correia com I. Thiago DJ tá chegando pro Heavy Pronomútil. E depois eu volto às 2 da mamãe com mais músicas aqui no 89. 2 da mamãe, igual meu amigo Thiago DJ que tá chegando, fala. Valeu, até lá!
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2: Chega aí, tá começando o Heavy Pero no mucho. Você tá aqui no 89 Rádio Rock. Eu sou o Thiago DJ, nós vamos juntar até as duas da mamãe. Tocando o melhor da música alternativa, hardcore, punk, ska, metal, grunge, rap, reggae e hoje muito gótico. Certo? Quer falar comigo? Vai lá no Instagram, arroba Thiago DJ SP. Também estamos com imagens no site do 89radiorock.com.br. Ó, mandar um salve pra quem tá aqui na nossa live já. Dru, meu parceiro, Sociedade Armada tá aqui, ó. Flávio Alves, Caio Fernandes, Carla Lucina, Rico Baea. Vai chegando e mandando sua mensagem também. Tô aqui com o Marcelo Capeta, o Thiago Halleck e o Rica Silveira das Project. Sejam bem-vindos ao Heavy Pero no Mucho.
3: Boa, boa. Valeu, Thiagão. É um prazer enorme estar aqui, poder dividir um pouco da experiência aí e contar nossas aventuras.
2: E tem experiência, né? Quanto tempo de Das Project?
3: 35 anos de banda e eu estou há 20. Fez 20 esse ano.
2: Mano, não tem ninguém desde o começo da banda?
3: O último remanescente dos anos 90 se desligou agora em janeiro, no início desse ano.
2: Eu lembro que a banda antigaça, de umas coletâneas góticas bem antigas, né, cara?
3: Muitas coletâneas que surgiu nos anos 90, mas é até um pouco mais além da época do CD, né? O início da banda, a divulgação era muito escassa pelo fato de não ter internet, rede social. Então, sim, a divulgação era através de fanzine, as fita cassete demo, né? E funcionava muito bem naquela época, né? A galera era muito mais proativa nos rolês e tal.
2: Como aí... é que você entrou na banda?
3: Entendi.
2: Como é que você entrou na banda?
3: Cara, foi uma coisa muito engraçada, porque assim, eu já conhecia o pessoal da banda, né? E nessa ocasião eu trabalhava com produção de eventos e eu era DJ, né?
2: Acho que é.
3: Então eu sempre acompanhei o trabalho, discotecava, são dos caras, né? Então já existia aquela coletividade. Tanto que no primeiro álbum da banda, inclusive, você vai ver meu nome lá nos agradecimentos como DJ. E jamais eu imaginei que um dia eu fosse fazer parte. Aí, voltando pra casinha, pelo menos uns 20 anos atrás, em 2006, né? Eu lembro que eu tava fazendo a coprodução de um evento de uma amiga minha que era lojista lá na Galeria do Rock, né? E aí ela tinha pedido pra encontrar uma banda que fizesse cover do Sister of Mercy, na verdade. Não era nem uma banda autoral, né? Aí eu lembro... Aí automaticamente eu já lembrei dos caras, né? Que eu falei, porra, mano, os caras já tocaram já, entendeu? No Armageddon, no Der Tempel, né?
2: Nossa,
3: no
2: Madame Satã, no Retro. Clássicos.
3: É, todos os porãos góticos, assim, que rolava em São Paulo, a banda sempre tava presente. Tanto que o primeiro show do Das Project foi no Hullish, ali no Cais.
2: No Hullish, pode crer.
3: Ali na Praça Roosevelt, né? Aí eu entrei em contato com um dos membros na ocasião e tal. Aí eu lembro que, na verdade, acho que foi com o antigo vocalista que eu falei, né? Aí ele falou, pô, Capeta, mano, a banda acabou e tal, a gente não tá mais tocando, né? E eu não sabia, né? Aí eu fiquei triste, né? Aí eu fui falar com a mina lá, com a produtora, falei, olha, aquela banda que você queria tal não vai rolar porque não tá mais em atividade, né? Aí, por coisa assim de 2, 3 dias, assim, depois que eu conversando com o baixista na época, né? Aí ele falou, velho, você tem uma voz legal, tal, não sei o quê, por que não fazer o seguinte, mano, vamos se reunir e vamos fazer essa parada com você cantando. Aí eu falei, porra, velho, eu não sou nem cantor de chuveiro. Eu nunca fiz aula de canto, não faço a mínima ideia. Mas eu pensei, ó, quer saber? No português bem claro, cara, o que é um peito pra quem tá calado? Vambora, vamos ver o que vai dar. Pode a gente ser. Faz um show sem compromisso, se der certo, vamos ver. Só que aí foi engraçado, isso aí, ó, pra você ver. Foi em julho de 2006.
2: Certo.
3: Ou seja, mês passado fez 20 anos
2: 20
3: isso.
2: 20 anos.
3: É. Antes da gente fazer o primeiro show, quando o pessoal viu, pô, mano, a banda voltou e tal, e o Capeta tá no vocal. Aí já surgiu vários convites de show e a gente não tinha nem feito o primeiro com essa formação. Aí surgiu pra gente tocar em Campinas, em Sorocaba, tipo o interior de São Paulo todo. E cara, aí beleza, aí rolou o primeiro show, aí, meu, a gente ficou super empolgado e a gente deu essa continuidade, mas nessa ocasião fazendo só os covers. Porque, cara, a banda cover diferente do autoral, o cara toca todo final de semana e tal.
2: Pode
3: e
2: querer.
3: Era aquelas baladas que tinha open bar na época, ali na Henrique Chalma, mano, era
2: um suco de Smurf no Madame Satã, né?
3: Puta que pariu. Não, Madame Satã, na verdade, era pancada, o famoso. Hein? Madame Satã era o famoso BTX, né?
2: É,
3: o cara tomava e caía. Onde ele, tomava, ele caía.
2: Até esqueci. Eu ia lá pra sexta-feira, não, tinha uma noite de alguma coisa lá. Noite do Bebum, uma coisa assim.
3: É, não, era noite do Bebum, muito perfil de Jade lá. Eu discotequei.
2: Você tocava lá, né?
3: Eu toquei no Madame lá nos anos 90.
2: Tem muito PT lá.
3: Avião, a casa se chamava Amor Segovia e Dedê.
2: Isso, é isso mesmo.
3: É, toquei lá. Toquei acho que 4, 5 anos na casa.
2: Porque minhas playlists de
3: lá.
2: Gótico no Spotify chamam Amor Segovia até hoje. É, dessa época aí.
3: Caraca. Então, aí beleza. Aí rolou esse primeiro show. Aí quando foi lá meados... Aí, isso aí em 2006. Aí tipo... A gente já tava meio saturado, falar, pô, mano, ficar fazendo cover e tal, pô, é legal, a gente curte a banda e tal, mas, tipo, mano, vamos sair desse vestibular e encarar uma faculdade. Aí até o cofundador da banda na ocasião, o guitarrista, falou, ah, mano, vamos voltar com a banda, fazer os trampos autorais, entendeu? Aí eu já assumi a bronca de começar a compor dali pra frente. E eu lembro que o primeiro show na formação da banda autoral, a gente abriu pra uma banda francesa, uma banda de Dark Wave chamada Trissomie 21, né? Aqui na Zona Leste. E aí de lá pra cá, cara. Nessa brincadeira aí, a banda já tem 5 álbuns, né?
2: Legal.
3: Para os singles. E cara, e aí começou aquela demanda de show, porque a gente entrou numa época que a gente saiu dos anos 90, naquela divulgação arcaica, né?
2: Sim.
3: Onde você passou a ter uma fácil acessibilidade, né? De estar se comunicando, de estar divulgando, de levar o som pros gringos lá fora. Aí a pegada se transformou. Aí...
2: Então vamos fazer o seguinte, vamos começar já ouvindo um som. Pode ser Pay Your Torment?
3: Bora!
2: Então vamos de Das Project pra quem não conhece ainda, que eu tô ligado que é grande, viu? É uma massa!
3: Isso aí!
2: Uma massa, Gótica, que gosta. Bora!

0: Alice in Chains, Angry Chair, tamo de volta com o Heavy Peronomucho. Oh, por que que travou, meu BG? Que beleza, hein? Bom, mas agora foi. É, mandar um salve aqui pro Tom, Maria Fumaça. Galera que está chegando aqui, ó. Mata Dayashi, Semurata, Bocada do Rock, Claudio Santana, André Life. Quem tá aí no programa hoje? Das Project tá aqui, certo? É, Marcelo Capeta, Thiago Halleck, Rica Silveira. Vamos por ordem. Tiagão, como é que você entrou na banda, meu xará?
1: Então,
0: você foi... é interestadual, né? Já vi que disputou o São Paulo, ficou por aqui.
1: Eu sou carioca, ou fui um dia.
0: Ou fui.
1: É... E eu vim pra São Paulo em 2018, em agosto, né? Vai fazer agora, o quê? Oito, nove anos, né? Vai fazer 8 anos agora, dia 28, que eu vim pra cá. E eu tinha minha banda lá, que era Gangue Morcego.
0: Maravilhoso esse nome.
1: Eu entrei na banda por causa do nome.
0: É, com certeza, eu também entraria.
2: Qualquer um.
0: Se eu não entrasse, eu ia virar fã.
1: Eu falei, cara, esse nome é muito louco.
0: É deixa, muito bom esse
1: deixa
0: nome.
1: Deixa eu ouvir essa porra.
0: Que porra é essa? Mesmo se não fosse bom, eu queria uma camiseta.
2: Não, falando em Gangue Morcego, o mais louco que é assim, a gente tocou num festival lá em São Tomé das Letras, o de Gothic,
1: 2015,
2: e a gente tocou o Gangue Morcego, mas a gente não conhecia
0: eles. Se vocês tocarem com eles de novo, vocês trazem uma camiseta pra mim, cara. Esse nome é muito
1: aí,
0: bom.
1: Só que quando eu vim pra São Paulo, a gangue separou e tal, né? Também cada um foi pra um lado. E aí, eu tava até tocando numa outra banda aqui também, mas era um ritmo meio, né? Tinha acabado de chegar. Aí os caras me chamaram, porra, baixista saiu, você quer entrar? Eu falei, ah, vamos, né? Acabei de chegar. Tal. É...
2: Detalhe,
0: aí, no início você tocava bateria.
1: Não, na verdade eu sempre fui baixista. Quando eu entrei pra Gangue Morcego, eu entrei pra tocar bateria sem saber. Aí eu fiquei uns 2, 3 anos baterista da gangue, nosso baixista faleceu e eu fui pro baixo. E aí entrou um baterista de verdade. E aí eu segui no baixo. E aí, desde então, todas as bandas que eu entrei era pra tocar baixo, né? Aí eu vim pra São Paulo, eles me chamaram, eu tava tocando baixo no Das Project e no 1983. É... Só que aí, assim que eles chamaram pra tocar, veio a pandemia. Então, assim... Estava na banda, mas, né?
2: Teoricamente, 2 anos na banda, mas sem tocar por causa da pandemia, né?
1: Mas nesse período a gente gravou algumas coisas à distância. Teve um CD de tributo ao New Order que eu nunca nem ouvi como a música ficou. Mas eu sei que ele saiu.
0: Esse CD só saiu físico, é isso?
2: Saiu o CD físico.
0: Aí foi lá pra fora.
1: E eu nunca ouvi.
2: Uma gravadora independente. Que
3: eu tenho esse disco aí.
2: O primeiro volume, aí surgiu o segundo aí 30 e poucos anos depois.
1: Não,
2: e a gente participou.
0: Que legal.
1: Eu também tenho esse CD.
3: Eu tenho
1: só
3: CD.
1: Não tenho onde ouvir ele.
0: Que vocês gravaram?
2: Age of Confidence.
0: Porra, a música boa pra caramba também.
1: Legal, eu fiquei feliz que é possivelmente a minha preferida.
0: Vocês sentiram também que depois da pandemia foram bons os shows, assim? Porque, tipo, eu pra evento eu senti que todo mundo. Agora tá meio bunda mole, mas depois da pandemia todo mundo que
3: parou,
0: olha, pegou, né?
2: Então, na verdade, assim, desse período quando ele entrou no início da pandemia, que a gente, o mundo inteiro ficou recluso, né? Eu posso falar que a gente meio que começou com o pé direito. Porque acabou lá pra 2022, a galera tava tomando a terceira, milésima dose da vacina lá. E a gente, aí, oficialmente no palco, já com ele tocando, a gente abriu o show do The Mission, lá no Carioca Clube.
1: Oh, já, né? começando, né?
2: Aliás, o Das Project abriu o show do The Mission 2 vezes, né? Em 2002, lá no final do Olímpia, né?
0: Ah, é? E 20 anos de,
2: tocando no Olímpia em 2002. O Forgotten Boys, o Das Project.
0: Pô, que
2: e
0: belo line-up,
2: hein? E o The Mission. E aí, agora em 2022, agora, 2, 3 anos atrás, ali
0: que
2: com...
0: legal.
2: O demissão de novo.
1: Começando.
2: É.
1: E aí, fiquei um tempo. Aí eu saí no... Foi o que? 2025? No comecinho?
2: Foi no final de 2024. É. Depois de uma tour que a gente fez no Nordeste, há uns 2 anos atrás, né?
0: Pode crer.
1: Foi tipo dezembro.
2: Perto do Natal.
1: Dezembro de 24 eu pedi pra sair, por conta, né, da minha vida e tal, mas saí em paz. Aí, com a saída do G, Aí o Marcelo falou, pô...
2: E quando ele saiu, tá aí surgiu aquele cidadão ali, ó. É.
0: Rica Silveira, meu parceiro, como é que foi essa onda gótica aí?
3: Eu fui gravar um decore lá no G, mano.
2: É.
0: No G, mano. Não, salve pro G, né? É, Fábio Cassivão. É,
3: G Lucas,
0: mano. Hugo Anão, né? Ele tá tô com saudade de você, viu, meu parceiro?
2: É o famoso Girimundo.
0: Mano, eu falava pra ele que eu ia no... quando eu tinha o CPL ao quadrado, eu e o Marquinho, que era o batera da banda, a gente sempre falava, mano, você sabe que era a sua banda gótica lá, mano. A gente nunca ia, mano.
3: Mano, project. Aí eu tava gravando lá e o G falou que o Capeta já se conhece...
0: Faz tempo.
2: Já.
0: Pode crer.
3: Muito tempo, mano.
2: Mais de 20 anos.
3: É, pô. Aí o Capeta me chamou no vídeo lá e.
0: O Capeta me chamou.
3: É.
2: Cara, o horário permite eu falar um negócio explícito?
0: Pode, passa da minha vida.
2: Velho, vai vendo só. Eu tinha acabado de conhecer esse cara. E aí o que acontece? O G, ele tinha um estúdio ali em Itaquera, né? Aí eu lembro que o Das Project estava voltando de um show em Curitiba que a gente foi tocar. E aí eu não sei o que a gente foi fazer no estúdio, acho que eu subi lá pra pegar o carregador de celular, deixa eu falando olhando pra cara dele. Aí beleza, aí os caras ficaram lá embaixo no carro esperando eu subir, aí bati na porta, daqui a pouco veio o quê? Pã, subindo as calças. Falei, mano, não acredito num negócio desse, mano. Aí eu falei, já tava prevendo, cara, esse maluco um dia vai tocar com nós.
0: Ai.
3: É, mano.
0: Ele sempre tem umas histórias boas, tem umas comigo também. Então não vou nem contar. Vamos ouvir mais uma. Vamos ouvir uma de vocês em português. Depois eu quero falar disso aí também.
3: Demora,
0: bora. Essa é a mais recente, né?
2: Passeios Noturnos, é a mais recente.
0: Vamos lá. Salve, G!

0: Christian Def, estamos de volta aqui com Heavy Peronomult. Eu tô aqui com o Das Project, certo? É, quiser mandar mensagem, vai lá no Instagram, arroba Thiago DJ SP. Marcelo Capeta tá aqui, o Thiago Halleck e o Rica Silveira. Capeta, vamos falar desse seu apelido aí. como é que você adquiriu esse vulgo?
1: Sabia que ia sobrar essa. Mas vamos lá, ó. É bom que já fica esclarecido que 90% das pessoas que me conhecem não sabem ou deduzem.
0: Você fez um pacto igual o Robert Johnson.
1: Ou deduzem por conta própria, né? Vou até tentar resumir o relato, mas assim, na real, esse apelido aí, Capeta. Cara, eu ganhei ele, eu tinha acho que uns 6, 7 anos mais ou menos, né? Era molequinho, criança mesmo. Aí o que acontece? Nessa ocasião, cara, eu morava ali no centro, na Vila Buarque, né? Morava num prédio ali e tal, fechado, né? E quem me conhece hoje, pô, Marcelo Capeta, os caras vão pensar o quê? Pô, o cara devia ser arteiro, bagunceiro, quando era criança, adolescente, rebelde, ou então tipo, ah, porque é gótico, o cara é satanista.
0: Virado no curisco.
1: É, satanista, satânico, né? Os caras mexem com as coisas. Só que na real, cara, eu ganhei esse apelido que muita gente não sabe por causa de um bullying que eu sofri nos anos 80, né? A história foi assim, de uma forma resumida. Naquela época lá, cara, a gente molecada de condomínio só queria saber, voltar da escola e ficar jogando Atari. Aí rolou um campeonato de Atari lá na casa de um camarada que morava no prédio, aí foi as pivetadas tudo lá pra jogar, né? Chegando lá, adentrar a sala lá, a gente jogando, e aí na sala do cara tinha uma porta, a porta que fazia divisa com o quarto, e sabe aquelas madeiras na porta, a cerejeira, né?
0: Sim.
1: Então tinha um formato assim, que era de um corpo, né? Com ombro, cabeça, com chifre e rabo.
0: Tá porra!
1: Velho, eu vi aquilo, pivetão, cara, não passava um fio, fiquei morrendo de medo. E aí, não preciso nem contar o final da história, né? Em resumo, as moleques viram que eu tava com o cu na mão.
0: E cara, né? Botando uma pilha.
1: É. E a gente ia dormir na casa desse moleque.
0: É.
1: Aí, a gente acabou de jogar e tal, né? O moleque tava, os pais não tinham viajado, e tava só a irmã mais velha com o namorado dela. E as pivetadas tudo lá jogando. Aí os moleques chegaram em mim, ô Marcelo, toma cuidado aí, porque de noite essa figura, ela sai da porta pra assombrar a galera. Velho.
0: Fudeu, né?
1: Aí, mano, chegou na hora de dormir. Eu lembro que era duas beliches que tinha no quarto, eu fiquei lá de cima ainda.
0: Dormiu porra nenhuma.
1: Apagou a luz. Quando eu tava quase pegando no sono, aí os filha da puta lá levantou, começou a dar um chute na porta. Mano, eu desci que eu caí da beliche e saí gritando.
0: Caralho.
1: Meu, comecei a tocar campainha de apartamento até chegar na minha casa. No dia seguinte, já viu, né? Apelido, cara, ele só pega quando você não gosta.
0: É verdade.
1: Cara, ó, oh, Marcelo Capeta, Marcelo Capeta. Aí eu, vai se fuder. Resumo, né, cara? Eu acabei acostumando, crescer, a galera que estudou, se formou e tal. Aí, cara, eu já aceitei e entreguei pra Deus. Falei, agora vai essa porra desse apelido aí.
0: É bom, vai, é bom pra tocar. É.
2: Entreguei pra Deus. É ótimo, né?
1: Não, entreguei. Não,
0: e a, não. Me chamou, entreguei pra Deus. Cheio de frase de efeito,
1: né? Não, e agora tem uma outra revelação.
0: É.
1: O que ele até comentou em off, que muita gente não sabe. É. O meu nome real é Marcelo Souza Lima de Jesus.
0: Amém. Amém.
1: Amém. Pois é.
0: Vamos lá. Vocês têm quantas músicas gravadas? Tem música pra caramba, não tem?
1: Ah, cara, somando todos os discos, acho que beira quase 80 músicas mesmo.
0: E pra fazer o set list, como é que é?
1: Olha, cara, a gente sempre dá preferência pros clássicos desde a época dos anos 90 e sempre quando tem um último álbum recém-lançado, acaba se tornando ali 50% do set ali pra apresentação ao vivo. Aí a gente vai trocando.
0: Mas essas músicas em português são novidades.
1: Então, vou te falar. Na verdade, assim, eu nunca tive experiência nenhuma em compor em português. Né? Tanto que os quatro primeiros álbuns da banda é tudo em inglês.
0: Em inglês.
1: Né?
0: Tá.
1: E aí, quando a gente gravou o mais recente, assim, em 2024, né? É, 2024, Loud to Earth. Aí o G tava fazendo a base e tal. Aí falei, cara, olha essa base aqui, parece aquela banda de gothic rock lá, tal, Nosferatu. E a gente, quando tá lançando música, a gente não bota nome na música, a gente apelida as músicas pra depois ver o que vai dar, né? Aí eu fiquei pensando, falei, cara, pior que parece mesmo. Aí eu falei, cara, quer saber? Eu lembro que tava pra sair o filme, o Nosferatu, esse remake aí que teve agora, né?
0: Sim, mais recente, né?
1: Aí eu falei, porra, vamos fazer o seguinte, cara, eu vou fazer uma música em português, vamos ver o que vai dar. Aí de cara, assim, o G, ele já ficou, puta, não vai ser legal, não é a pegada da banda, o pessoal tá acostumado já com inglês e tal. Eu falei, mano, vamos ver o que dá, né? Aí, cara, eu comecei. E é difícil, cara. Olha, eu tiro o chapéu pra quem compõe em português. Porque eu, tudo bem, eu tenho facilidade pra compor em inglês, mas, cara, em português é muito difícil.
0: Você sabe a minha teoria aqui,
2: eu,
0: né?
2: Já
0: acho
2: o contrário. Nosso grande compositor, mestre, Max Cavaleira, quando vai compor em português, só sai porra caralho, né?
1: Pois é.
2: Um, dois, três, quatro, porra caralho. Não sai português. O cara é maravilhoso compor em inglês, mas em português não sai. Português é difícil, cara.
1: Então, aí de cara eu já falo, puta, não vai ficar legal, tal, não sei o que. Eu falei, vamos tentar, vamos ver. Se não ficar legal, a gente não sobe a música pro disco, né, cara? No resumo, eu falei, cara, vamos pegar... Eu falei, já que essa música, quando, pô, parecia Nosferatu, a banda, eu falei, cara, quer saber? O nome dessa música vai ser Nosferatu e eu vou fazer um tema baseado em cima disso. Aí vou fazer em português também, cara. Todo mundo adorou. Não, a galera da banda, tal, a gente começou a tocar lá ao vivo na ocasião quando a gente fez a tour desse disco, né, do Doutworth. Eu falei, vambora, cara. Aí, meu, o resultado foi tão legal que eu não me dei por satisfeito. Aí a gente foi e gravou essa que acabou de tocar, Passeios Noturnos, segunda música em português. E a próxima que a gente tá querendo lançar agora ainda esse ano também vai ser em português.
0: E o retorno com o público foi legal também.
1: Super. Caralho, muito legal.
3: Passeios Noturnos, a galera, mano...
4: Bom, a galera tá gostando bastante dessa... Essa novidade aí de música em português. Ah, cara, não adianta, né? É mais identificável. É, a gente tá no Brasil. Eu sou sempre a favor de música em português, cara. Eu sou a favor que cada um faça música na língua que nasceu, sabe? Eu piro quando eu vou... Quando conheço uma banda de um país maluco, assim, sei lá. Ah, esses dias eu tava ouvindo um negócio, cara. De onde que era... Era de algum país eslavo, maluco, numa língua tipo, sei lá, cara, letão, sabe? Que caiu assim no meu ouvido. Caraca, que coisa doida. Eu não vou nem lembrar mais o que era, porque eu já esqueci. Mas eu acho legal, cara. Acho que cada um devia fazer no seu mesmo.
3: Ô, mano, agora o bagulho também que eu lembrei, que quando eu entrei pra banda, o primeiro bagulho que eu estranhei foi o... Tamanho das músicas, tia. Porra.
2: Que grande,
3: cara. Porra, 6 minutos. Mano.
2: Vem do punk, né?
1: É, porque o funk, o hardcore, ele tá acostumado com meio Ramones. Olha, tio, o Trifó acabou. As músicas tudo 1 minuto e meio.
2: Extended version, né?
3: Porra, mano.
1: Ficou apavorado, cara, quando ele viu.
3: Caralho, mano, 3 músicas é um disco inteiro do calibre.
2: Arrastão.
3: É, mano.
1: Comigo. Ó. Tocou no calibre 12.
2: Pode crer.
1: Um full álbum, quantos minutos dava?
2: Até na HC.
3: Ah, no, 15 minutos. 20, 22, né?
2: Pode crer.
1: 22 é 4 músicas novas.
3: 25 minutos.
4: comigo acontece o contrário no balé. Eu toco batera numa banda punk e tô acostumado com as músicas do Dash Project, da Gangue Morcego, tem o quê? 3, 4 minutos. As músicas deles, cara, tem música que a letra é 2 frases. Aí a gente tocou domingo agora,
2: né?
4: 12 músicas e o show deu 20 minutos.
3: Ah, mas é isso aí, pô.
1: É muito rápido, cara.
3: Falei, no decore é assim, cara, também,
2: acabou, né? Vamos ouvir nos piratas, então?
1: Bora.
2: Vamos nessa.

Mandar um salve pro meu amigo Ebu lá na Eslovênia e pro Dieguito também, que os caras estão lá às 6 horas da manhã, mano, na beira do rio. É nóis, seus cachorros. Heavy Perano Mucho.

0: Estamos de volta com o Heavy Piranomult. Tô aqui com os Das Project. Estamos discutindo sobre o mundo gótico, certo? Ó, derrubaram a nossa live, mas eu já subi outra. Mandar um salve aqui pro Neo Abreu, pro Ítalo Almeida, eu, Maurício Moura, Caio Tinoco. Vai chegando aqui e mandando sua mensagem. Das Project é o Marcelo Capeta, o Thiago Halleck e o Rica Silveira. Vocês estão numa turnê aí também, né? Comemorando 35 anos, é isso?
1: Isso. Na verdade, assim, quando o G saiu, a gente já tinha feito o primeiro show, né? Foi aqui em São Paulo, na Zona Leste.
0: Por que, que o G saiu? Por que, que ele arregou?
1: Cara...
0: Tô com saudade de você, viu, G? Por isso que eu vou falar bastante de você.
1: Então, na verdade, assim... Ele, na verdade, não é segredo, porque... Cara, ele fez questão de divulgar e tal, né? O G, ele deu meio que um stop, assim, da banda, porque ele casou, né? Então, ele tá naquela vibe agora...
0: É que enfim...
1: É. É, então... Ele casou...
0: O G é um cara da hora demais. Gosto demais.
1: Não, irmãozaço. Vou ver se eu trombo ele aí no final do mês, que é meu aniversário e tal.
0: Legal, né? Legal.
1: Aí ele saiu em janeiro, né? Pô, cara, vou curtir esse ambiente mais familiar, né? Ele tava noivo na época, né? Aí acho que uns 2 meses depois ele casou e tá curtindo a vida de casado, né, cara? Né?
0: E aí vocês estão fazendo essa tour?
1: Então, a gente começou com esse show dele, que foi basicamente o último, que foi aqui em São Paulo.
2: Lá no Mr. Rock, lá na Radial.
0: Ah, pode crer.
1: É, ali na Radial. Então, aí começou com esse show, que foi o último dele e o começo da tour. Aí de lá pra cá, cara, a gente tocou no Rio de Janeiro, né? No mesmo dia que a Shakira tocou lá. Mas de boa, é só um detalhe, né? E mais recentemente a gente também tocou em BH, Belo Horizonte.
2: Foi agora, né? Foi dia do rock. Dia...
0: Pô, que legal.
1: E agora a gente, a gente tá com previsão do segundo semestre pra fechar shows, dando até preferência pra alguns estados do Brasil que a gente nunca tocou, que ainda tem alguns, né? Principalmente no sul.
0: Vocês já fizeram vários, né?
1: É, cara, é que assim, a nossa régua, assim, desde quando a gente começou a fazer essas apresentações, cara, a gente tocou muito em Curitiba, no Rio de Janeiro, os locais mais próximos, assim, de São Paulo. Mas esse show, por exemplo, em BH, foi a nossa terceira ida, né?
2: E tava lotado, hein, mano?
0: É. Pô, que legal.
1: Tava. Inclusive,
2: foi
1: o...
2: Foi bem, bem, bem legal.
1: Inclusive o Guilherme Snardi do Zero tava lá, viu? A gente
0: tocou.
1: Porra,
0: que massa.
1: É, foi show de bola. Isso aí foi umas 2 semanas atrás, né?
0: O que eu ia perguntar pra vocês é da parada da bateria, né, mano? Vocês têm uma bateria eletrônica, né?
1: É.
0: Mas eu tava ouvindo os discos de vocês, o timbre fica muito orgânico, cara. Como é que vocês chegam nisso?
1: É, então, na verdade, a gente... Quando vai fazer os presets de bateria, a gente já tem uma coisa meio que definida. Aí só teve um dos discos que a gente lançou, que ele fugiu um pouco desse contexto, porque o segundo e o terceiro álbum foram álbuns temáticos, né?
0: Tá.
1: O Les Belles Infidelis, que ele abordava o universo feminino, que é um disco que inclusive contém só músicas com nome de mulheres, né?
0: Que é um disco bem popular de vocês, né?
1: É, esse é. Inclusive, boa parte dos clipes assim mais visitados é justamente desse disco.
0: Legal.
1: E aí, na sequência, em 2017, a gente também voltou a fazer um álbum temático abordando a cultura indígena, né? E esse disco, ele é bem roots. Inclusive, de todos os álbuns da banda, esse é um dos discos mais pesado, mais puxado pro metal, inclusive.
0: Legal.
1: E esse disco a gente mudou os presets, a gente colocou os timbres de bateria com prato, com chimbal, entendeu? Tanto que quando a galera ouviu, caiu de costa, falou, porra, mano, o bagulho tá muito nervoso, muito roots, né? Porque como era uma parada mais indígena, então a gente quis fazer, era a vibe do momento, a gente nunca perdeu a essência do que a gente fez, entendeu? Mas a gente queria fazer uma coisa bem diferente, né? E inclusive nesse disco, a banda ainda era um quarteto, ou seja, tinha 2 guitarristas, né? Aí já no próximo, na sequência... Aí, como já tava já um trio e era uma guitarra só, aí a gente falou, cara, vamos voltar pra fazer uma parada mais puxada pro Dark Wave, pro pós-punk, e a gente aproveita e coloca mais uns elementos eletrônicos, com bastante synth, teclado, né? Inclusive, eu quero até aproveitar aqui o ensejo, já que a gente tá falando de disco,
0: e
1: eu trouxe umas paradinhas aqui.
3: E agora já vai mudar de novo, porque quem programava as bateras era o G. É.
0: Certo.
3: Aí agora que ele saiu, quem vai programar as bateras sou eu. Aí já vai mudar tudo de novo.
1: Thiago, como eu vim desprevenido, eu deveria ter trazido um de cada, então vou ser justo. Esse aqui é o último disco nosso, que eu quero dar pra Fanny de presente.
0: Porra, aí, que massa.
1: CD físico. E essa aqui é a camiseta pra você.
0: Oh, irado. Putz, que demais, cara. Tá.
1: Ó.
0: Deixa eu virar aqui a
1: câmera. Sai pra galera aí.
0: Essa arte, hein?
1: É do último álbum.
0: Muito louca.
1: É do CD.
0: Ó, eu vou tocar um som de vocês aqui. É o...
2: Running
0: Down the Roads. Fala um pouco da composição dessa música. Como é que é o lance de quando você vai compor? Você mesmo compõe, né?
1: Sou eu. Então, diferente dos outros álbuns que eles seguiram uma linha temática, né? Sempre abordando o mesmo tema em todas as músicas. Esse álbum mais recente, o Outworth, ele tem características pessoais e separadas. Ou seja, você vai encontrar... desde Lovecraft até uma coisa meio nerd, né? Meio motoclube, que inclusive é essa música. Meu, todo mundo que me conhece mais a fundo sabe que eu sou gamer, entendeu? Que eu piro pra caralho em jogo. E, cara, e tem um jogo assim que ele foi até criticado no lançamento por conta dos bugs, mas eu sempre amei, cara, de coração, que é um jogo chamado Days Gone, cara. E essa música, Running Down the Road.
0: Qual que é a temática desse jogo?
1: Então, esse jogo assim. Puta, como é que é o nome daquela série, cara? Uma série de motoqueiro que passava, acho que.
3: Sons of Anarchy.
1: Isso, Sons of Anarchy. É na mesma pegada dessa série, só que é um jogo, né? Mundo apocalíptico. É uma mistura de The Last of Us, entendeu?
0: Legal.
1: Com Call of Duty, uma coisa assim.
0: Eu já mandar esse aqui pra galera do Universo Easy Rider que tá na sintonia aí, que é uma feira de moto que a gente faz aqui.
3: Olha que nome legal.
1: É, então. Bora.

0: Garage Fãs, obrigado, Santos. Coisa mais linda do mundo. Tô aqui com o Das Project. Qual que é o próximo show de vocês, mano?
1: Próximo show nosso agora pro segundo semestre vai ser no Nordeste, já pra definindo os estados, entendeu? A gente já tava fazendo a divulgação e estamos negociando com mais dois estados, né? Vou manter a surpresa assim pra poder divulgar
0: rede
1: mais
0: social,
1: pra frente.
0: Rede social pra quem quiser ficar antenado.
1: Galera, nosso Spotify Das Project com K e não com C, né? Tá. Que é alemão, né?
0: É alemão?
1: É alemão, nome. Das Project, né? E nosso Instagram Das Project Band.
0: Legal. Tinha um nome mais complicado no começo, né?
1: Tinha. Das Project Der Krummenmauer. Palavrão, né?
0: Meus amigos, ó, legal demais. Obrigado por vocês terem vindo aqui.
2: Tamo junto, Thiagão.
0: Tá papo da hora, mano. Mó sonzeira, mano. Vocês são mó onda, certo? Tendo novidades aí, as portas estão abertas.
1: Cara,
0: tá?
1: Eu que agradeço a presença. Bora,
2: obrigado
1: aí,
2: demais.
1: Desejo muito sucesso aí pra prosperar junto, a mano. Rádio e, cara, tamo no rock e esse mundo aí.
0: É isso
1: tamo
0: aí.
1: Tamo junto.
0: E vamos fechar com qual música a gente toca?
2: Special World.
1: Special World.
0: Special World, isso aí. Valeu.
1: Valeu, um abraço.
2: Valeu.

CPM22, atordoado aqui no Heavy Peronomotio. Sexta-feira agora tem CPM22 em Suzano. O Clube Suzaninho apresenta a turnê de 30 anos da banda, Discotecagem Comigo, Thiago DJ. Seu ingresso você garante em articket.com.br. Vai começar às 9 da noite, vai ser no salão do Clube Suzaninho, Rua 9 de Julho, 722, no centro de Suzano. Vamos aí que vai ser muita onda, vai ser da hora demais. Eu, você e o CPM, turnê de 30 anos, cabulosíssima. Outra parada, hein, mano? Vai ter o lançamento do primeiro disco da banda Corra, do Renan, do Grinders, tá? Outro projeto do Renan, que é um trio aí muito louco, grunge, rock alternativo. Já tô ouvindo o disco novo deles aí, em primeira mão, né? Que vai ser lançado logo mais. Produção aí do Gabriel Zander e do Capilé, do Sugar Cane. Dia 12 de setembro vai ter o lançamento lá no Bay Area Studio, na Zona Leste, tá? Eu vou discotecar também. Por enquanto, tô tocando a música nova deles aqui. Logo mais eu vou tocar outra, vou trocar o single, por enquanto tô tocando Imersivo. Se liga nesse som que é cabuloso demais. Já segue o Corra aí, Corra com um ponto de exclamação no final, que é muito louco o som. E dia 12 de setembro estaremos juntos lá no Bay Area Studios. Saca só o som do Corra.

Bem buena onda, Heavy Peronomúltiplo, Planta e Raiz. 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Portas sempre muito abertas pra vocês aqui, meus parceiros do Planta e Raiz, uma das melhores bandas desse país, da hora demais. 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Mandar um salve pra galera da ATM Eventos, pro Alan e pro Vini, tá? 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Mais bandas a confirmar. Vamos ouvir aquela do Evo. Manda um salve pro Renê do Evo 84 e a gente vai curtir agora Passos Escuros, Evo 84, aqui no Heavy Peronomúltiplo.

Face to Face aqui no Heavy Peronomucho. 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Eles fizeram Depois do Fim do Mundo esse fim de semana aí. Falei com o Alan hoje, se o bagulho foi cabuloso. 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O cara gravou aí o American Psycho, o Famous Monsters. Cabulosíssimo. 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Todo mundo lá, misfiteiros, tipo eu, né? 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

É isso aí, galera do reggae. Edivaldo Pedro e Cleito Rasta fazendo a flecha pra galera, gravando nosso primeiro DVD aqui no povoado Santo Antônio. Atalaia aí, ó, com certeza. Vou começar assim, ó. Cleito Rasta vai fazer a galera debochar legal ao som do Cabeça de Gelo. Olha a pé.

Sonzeira absurda, né, mano? Ty Segall, Phil. Você quer ver o show do Ty Segall? 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Show com curadoria da Associação Cultural Sicília. O som do maluco é muito doido. Protopunk, garage rock, umas coisas de stoner também. Ó, vai ter Emma Stone, vai ter bike também e discotecagem com super novíssima. 15 de novembro na Áudio, Ty Segall, imperdível aqui em São Paulo. Vamos aí. Mandar um salve aqui pro meu parceiro, sempre tá na sintonia, todos os dias aqui no programa, é o Adelmo Neves. Salve, Adelmo, é nóis, irmão. Tá procurando um after aí pra sexta-feira? Vai ter no Presidenta, Frequência Underground. Rock Underground com duas bandas e três DJs. Shows com Vampiros Tropicais e Cadillacs Punk Rock. Discotecagem com os DJs Brito, Capeta e Comigo, tá? Começa às 23 horas e não tem hora pra acabar. É, Rua Augusta, 335. Vamos aí! Os homens estão chegando aí, hein? Os mestres do punk rock estão de volta ao Brasil. Hoje foi dar uma pedalada, tá cheio de lambi-lambi do Social Distortion na rua. Ô, coisa linda, São Paulo com banner do Social Distortion, chamada aqui na rádio com a voz da Luca. Demais da conta. Estão lançando o disco Born to Kill, um dos melhores discos desse ano, né? É, o show vai ser daquele jeito: country, rock and roll, hardcore, punk. Pô, os mestres demais, né? Clássicos como Story of My Life, Ball and Chain, Bad Luck, Mommy's Little Monster, Drag Me Down, Don't Drag Me Down, né? Ring of Fire, que não falta. Tava vendo o playlist deles aqui agora, mano. Tá cabuloso o show do Social Distortion. Vai ser dia 14 de novembro no Vibra. 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Vou tocar uma das antigas, mano, quando eu tinha banda, o CPL ao quadrado, a gente que era tipo banda de grind, até a gente tinha influência do Social Distortion, a gente tocava esse som aqui do Social Distortion, 1945.

Depois das Dunas, Anseio, banda lá de Osasco, que vai lançar o EP Memórias de Tempos Perdidos, tá bom? Logo mais, dia 26 de setembro, e estaremos lá. Vai ter Depois das Dunas, vai ter Sunset Collectors, Karma Chord e Jardim Depressa. Eu vou discotecar, vai ter Flash Tattoo e vai ter Mesh. Ingresso, você compra no 101 Tickets, tá? Sabadão, dia 26 de setembro, a partir das 18 horas. Vai ser na Casa Algorits, na Rua Patizal 38, na Vila Madalena. Vamos falar de filmes para ouvir. Trombei o Danilo e a Bruna sabadão. Eles foram lá no Gato Preto me ver tocar. Aliás, foi aniversário da Bruna ontem, parabéns, né? 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E vamos de Gritando HC com classiqueira Velho Punk. 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
1: Uma ótima madrugada de quarta-feira pra você que tá no 89, a Rádio Rock. Sou Wendel Correia, vamos juntos até às 6. Só músicas, começando com Green Day, Know Your Enemy.

música que sempre emociona, a Lanterna dos Afogados, os Paralamas do Sucesso aqui no 89, antes Beatles com Here Comes the Sun, agora tem Linkin Park, Breaking the Habit.

Every Breath You Take, o clássico hit, o hino do The Police aqui no 89, antes White Stripes com Seven Nation Army, agora Blind Melon, No Rain.

Reza a Vela, som do Rapa na Rádio Rock, and Scouting Crows com Accident in Love, e agora o Lou Reed com a maravilhosa chamada Walking on the Wild Side.

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0: Minha saideira nessa manhã de quarta-feira, muito obrigado pela companhia e sintonia. Sou o Wendel Correia. Quiser trocar ideia, tem vídeo sobre músicas lá no meu Instagram, arroba Wendel Correia, Wendel com W2Ls, Correia com I. Cadu tá chegando, daqui a pouquinho tem o Jornal 89 e eu tô de volta às 8 da noite. Valeu, ótima quarta-feira, fui!
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1: 5h59, um bom dia do Cadu pra você que tá sintonizando aqui, 89 a Rádio Rock, já pode sintonizar e já pode mandar sua mensagem pra cá. 989-2159-89, tô aguardando sempre sua participação por aqui. Já vai mandando logo cedo, já manda logo cedo dicas de balada rock and roll, meio na semana, vai aproveitar aí o Delor Black Pub, hoje quarta-feira, Rodrigo Greco, mandando aquele acústico a partir das 18 horas, tá? 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

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Daqui a pouquinho mais dicas, 6 e 2, e a gente começa com Jet, Are You Gonna Be My Girl?

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Aí somos Titãs, aqui na 89, a Rádio Rock. Nessa manhã, amanhã, Rock and Roll de quarta-feira, dia 12 de agosto, certo? Vai mandando sua mensagem por aqui, 989-215-989. Você manda mensagem, eu mando sonzeira, manda um clássico pra você agora, ó. Led Zeppelin!

0: Tá aí, Queen Under Pressure, aqui na 89, a Rádio Rock. E vamos ouvir a galera. 989-2159-89, já mandando áudio logo cedo e participando aqui no nosso WhatsApp. E direto do Japão. Vamos ouvir.
1: Bom dia, Brasil.
0: Bom dia.
1: Patrícia, daqui do Japão. Feliz porque essa semana estou de palco, podendo ouvir todos vocês tranquilamente. Um beijo, um grande abraço a todos. Bom dia.
0: Vivo Rock, um abração pra você e essa galera rock and roll que tá no Japão curtindo 89.
2: Bom dia, Cadu.
0: Bom dia.
2: Ivanildo aqui do Jardim São Lourenço.
0: Beleza?
2: Eu e minha filha Amanda indo pro trabalho. Hoje de minibug com a porta fechada.
0: Ah, frio,
2: frio,
0: 15
2: graus, garoando. Queria mandar um beijão pra minha esposa Ana Paula e pro meu filhão Guilherme, que estão no outro minibug indo pro serviço. Um abraço a todos e viva o rock!
0: Aí, família Minibug curtindo 89. 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Daqui a pouquinho mais dicas de balada rock and roll, e também daqui a pouquinho, às 7 horas da manhã, as notícias do dia com The Journal, eu e Carol Goles, logo mais.
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0: aí, som dos Ramones na 89 99 21 59 89. Já manda seu recado e participa aqui logo cedo com a gente. Tá aí no trânsito, manda aí, vamos
1: bom
0: ouvir.
1: Bom dia, Cadu e ouvintes 89.
0: E aí?
1: Aqui é o João de Guarulhos, a caminho da trabalho na Secretaria Municipal de Educação de Osasco. A marginal flui bem até o acesso da Bandeirantes, depois até a chegada aqui do Castelo, é aquele ande e para de sempre.
0: Tô ligado.
1: Bom, primeiramente agradecer por tocar Green Day aí.
0: Valeu.
1: É uma banda aí que falar pra você é muito importante na trajetória da minha esposa. Dá um salve pra todo mundo que faz a cena punk de São Paulo, mover do Brasil, né, o underground. E se puder, toca um The Clash aí, Civil War. Valeu!
0: Vivo Rock, tá anotado aqui, não pediu, trocou. O que mais? Vamos ouvir.
2: Bom dia, Cadu. Aqui é a Karine de Mairim, que estamos levando as crianças pra escola lá em São Roque de Minibug.
3: Um frio da bexiga.
2: E Vivo Rock!
0: Vivo Rock! Tem criança no Minibug, vamos
4: Fala,
0: ouvir.
4: Fala, Cadu, beleza?
0: Beleza.
4: Aqui é o Ben da Lapa. Nesse indo de minibug pra escola, nesse tempinho, não chove nem molha. E é isso, vamos que vamos e Vivo Rock!
0: E Vivo Rock! Esse de si na 89.

0: Aí, som do Charlie Brown Jr. na 89, a Rádio Rock. Vamos ouvir essa galerinha rock and roll mandando recado. Onde? No 989-215-989.
1: Bom dia, Caldu!
0: Bom dia, meu!
1: Pra informar que a Marginal Tietê sentido Castelo tá bem ruinzinha hoje, hein?
0: Cara.
1: Lá da ponte Aricanduva, tô passando aqui, me arrastando aqui pelo sambódromo. E arrumei o radinho do carro, agora dá pra ouvir vocês, Vivo Rock!
0: Tá certo, Vivo Rock, quem mais? 989-215-989, vamos ouvir.
2: Fala, Cadu, bom dia, aqui é o Daniel da Moca, falando da Radial Leste, que até o momento tá rodando muito bem. E passando também pra agradecer a sequência do The Cure, Lullaby, seguido
0: Valeu.
2: Do Ramones, que foi Spider-Man. Muito boa referência aí ao Homem-Aranha. Captei a vossa mensagem, guru do rock. Vivo rock, bom
0: Valeu.
2: Dia pra vocês.
0: Um abraço, quem mais? Manda seu recado.
3: Bom dia, Caduzinho.
0: Bom
3: José,
0: dia.
3: Aqui da Zona Norte, indo pro trabalho.
0: Beleza.
3: Aquele diazinha xoxo, mas estamos no meio da semana, né? Ouvi um bom rádio rock, um rock and rollzinho e boa semana pra todo mundo.
0: Isso aí, Vivo Rock, pra quem tá no trânsito, Man at Work. Vamos lá.

0: Aí o som no Me Network, na 89, a Rádio Rock. Você no trânsito, curtindo só sonzeira de manhã, amanhã de quarta-feira, dia 12 de agosto. 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E me esperem que já já tem eu e Carol Góes no jornal.
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2: 7:01, começando o Jornal 89, Brazil. Cadê você?
3: Cadê você? Querida.
2: Nossa, cara. Ei, queridona, tá de laranjinha hoje? Laranjita.
3: Eu tô em homenagem a você.
2: Malandro, não sou laranja de ninguém,
3: pra
2: não.
3: Ver se você concentra, né, Tanjal? Concentra, Tanjal. Verônico, vem aí. Larararara. O calor vai explodir. Lalalalala. A rinite vem. Oi, Zílios, bom dia.
2: E aí, tudo Brazil, bem? Tudo certinho, tudo tranquilo. Vamos lá. Vi que você tá animada hoje, hein? Isso
3: Vamos
2: é bom.
3: Lá.
2: Isso é muito bom.
3: Tô animada, não.
2: Não, não tá,
3: tô
2: não?
3: Animada.
2: Então você disfarça
3: não,
2: bem,
3: não.
2: Meu. Você disfarça bem.
3: Eu disfarço bem. E aí, galerinha, vamos disfarçar nesse jornal hoje? Eu quero ver sorrisos do lagarto. Bom dia pra todo mundo. 7:02. Estamos com 15 graus no Lá Forinha e hoje começa a esquentar. Meio quarta-feira. Dasílios, convida a galera pra participar do jornal e trazer esse sorriso bonito do pessoal animado.
2: Olha.
3: Tá todo mundo bem. Tá todo mundo muito bem.
2: Incrivelmente, o pessoal hoje está bem animado no meio da semana, quarta-feira. O que tá rolando hoje, quarta-feira? O pessoal tá animado, meu. Vários áudios. Tem uma fila de áudios aqui. Uma fila de áudios, cara. Então é isso. Continue.
3: Então vamos acabar com essa fila dupla.
2: Entra aí nessa fila dupla de áudios. 989-215989. Então, como a fila é dupla, 15 segundinhos pra cada um falar. Se não, os coleguinhas não falam, Brazil. É isso, deixa os coleguinhas falarem.
3: É isso, sororidade com os amiguinhos, né?
2: Isso.
3: Dá espaço pros outros. Ó, eu tô ao vivo aqui no meu Instagram, _GoysCarol. Eu não aguento mais falar isso. Vocês me adicionem, cole comigo e vamos. Me ajuda.
2: Meu, é arroba Cadu Previeiro. Meu, hoje eu acordei sem ideias pra pegar uma jaqueta nova. Eu peguei peguei uma blusa de tiozão anos 80, cara. No, geração Cocum, tá bem legal.
3: Que faz mais jus a você, né?
2: Olha que legal, cara.
3: Tem
2: não
3: mais
2: é legal?
3: A ver com você.
2: Olha
3: mesmo.
2: A gola, meu. A gola com aquele.
3: Deixa eu ver você.
2: Você achou tiozão, meu? Aquele tiozão que eu fazer Cooper.
3: Olha, não. Não, não tá tiozão, não.
2: Você achou que não?
3: Não tá tiozão. Mas é um uniforme de beisebol. Claramente não tem nada a ver com você, porque você fazer exercício físico.
2: Meu, eu vou sair daqui e vou fazer exercício hoje, Brasil. 10 da manhã. Então eu já coloquei
3: com
2: essa
3: certeza.
2: Roupa de ginástica, de exercício, Brasil. Fazer aquela educação física
3: roupa de
2: hoje.
3: Ginástica.
2: Educação física, é
3: Muito
2: isso.
3: Muito bom.
2: Vamos lá.
3: É isso. Quarta-feira, dia de educação física, 7:04, 15 graus. E vamos às manchetobinhas.
2: Nossa, cadê a vinhetinha manchetoba?
3: Peraí, só me deixa abrir o jornal aqui.
2: Abre.
3: Roti. Quarta-feira, 12 de agosto de 2026. Você sabe que hoje vai ter um Big Power Eclipse louco. Hoje é um dia muito louco, de um portal muito louco. Que todo mundo vai ficar muito louco. Você tá ligado, né?
2: Hoje vai rolar um eclipse? O pessoal vendo de luneta e binóculo isso aí, meu?
3: Não, mas não vai ser aqui. Aqui no Brasil você não vai ver nada.
2: Não vai ver
3: aqui
2: nada?
3: No Brasil, o próximo eclipse total do Sol é só em 2045.
2: Mas com a poluição de São Paulo, você não vê nada, nem estrela, nem nada, cara. Você quer ver o quê em São Paulo?
3: Com a poluição de São Paulo? Bem lembrado, bem posicionado. Com a poluição de São Paulo, todo dia um grande eclipse. Total.
2: Tá certo, vamos lá, Brazil, não enrola.
3: Vamos
2: não
3: lá,
2: enrola.
3: Gente, Copa, tá bom, desculpa, Copa Sul-Americana, São Paulo fica no 1-1, empata com o seu Bolívar no jogo de ida das oitavas de final.
2: Meu, seu Bolívar tá vivo, meu vizinho, cara, que furava as bolas de capotão,

0: E sabendo, viu?
1: Como você sabe?
0: Ah, fui checar, né, malandro? Fui perguntou? Checar com a vizinhança lá.
1: Você foi checar?
0: Fui checar, isso malandro. Aí, tá vivo. Um abraço pro seu Bolívar, mãos de tesoura. Gostei. Que
1: tá
0: mais?
1: Aí, furando
0: bola. Furando bola até hoje. E falando em bola, o Palmeiras recebe o Cerro Porteño, Serra Portão, pelas oitavas da Libertadores. Os caras serram portão mesmo,
1: é,
0: cara.
1: É o Cerro Porteiro. É. Música. New Order deve anunciar um show extra aqui em São Paulo. Caduzilhos, canta uma música do New Order, só pra gente saber aqui na mancha. Tô rápida. Uma nota, maestro. You falling, na, na, na, na, na. Every time. É certo, obrigada, querido. Falling. Temos o seu currículo. Qualquer coisa a gente se liga.
0: Vamos lá, lutador japonês viraliza nas redes sociais depois de pagar R$95 e dois kiwis. Mas por que dois kiwis, meu? É, no
1: ele
0: Mercadão.
1: Comprou dois kiwis, lembra?
0: Ah, ele pagou 95.
1: No Mercadão de São Paulo.
0: Nossa, ele pagou R$95 em dois kiwis no Mercadão
1: melhor
0: de São Paulo.
1: O apresentador, ele não lê a manchete.
0: Não, você escreveu, ele você esqueceu do E, Brasil.
1: Com a própria manchete que...
0: Meu, eu me espantei, mas você colocou, você não colocou o EN, você colocou R$25 em dois kiwis, cara. Aí eu falei, que é isso aí, kiwi de troco, cadu? Meu? Então vamos lá, peraí, gente, japonês, japonês.
1: Lutador japonês.
0: Ah, viraliza.
1: Viraliza nas reais, depois de pagar R$95 em dois quilos no Mercadão.
0: Isso.
1: E perguntou se o preço era justo. E aí, o que vocês acham?
0: Ah, mas o Mercadão só tem isso daí, tem um caqui de R$50, tem melancinha de R$300.
1: Grande melancinha.
0: Tem tudo isso aí lá,
1: fiquem
0: cara.
1: Fiquem aí com esta palavra, melancinha.
0: Jaca de mil.
1: Previsão do tempo.
0: Que mais?
1: Que jaca de mil.
0: Tem jaca de mil jaca reais de no Mercadão, mil. Vai.
1: Meu, quanto com jaca de mil. Previsão do tempo, vem aí. Veranico. Hoje a máxima já chega a 23 graus. O sol deve voltar entre nuvens. São 7:07. É a melancinha. Como é que você falou, melancinha?
0: Melancinha, malandro. Você não comeu...
1: É a melancinha do rock.
0: Você não comeu melancinha ainda, cara? É bom.
1: Cadu, eu evito melancia e melão, porque senão eu fico, meu, total arrotativa.
0: Nossa senhora, meu. Você é rotativa, uma suicide blonde.
1: Fica quietinho, vai. Fica quietinho.

0: Som da Pit, minha abóbora de R$500 lá do Mercadão. Tá virando uma feira isso aqui, viu, Brazil?
1: Vamos ver. Adesílios, já ofereceram. Já ofereceram morango com tâmara pra você?
0: Não, ainda não, cara.
1: Fingindo que era brigadeiro com morango?
0: Não, não caí nessa pegadinha,
1: R$700,
0: não. R$700,
1: quer?
0: Caramba,
1: R$700.
0: Tá tudo caro, ó, virou uma feira isso aqui, hein? 989-2159-89.
2: Bom dia, Cadu, bom dia, Carol. Alessandro aqui em São José do Rio Preto.
0: E aí, meu?
2: Com o veranaço aí, que dura assim? Quase um ano inteiro. Mas tô rachando de rir com a jaca de mil.
0: Ah, meu.
2: Jaca de mil. Dá nome de banda, hein, Cadu? Vivo Rock.
0: Meu, e é uma banda mesmo, é Jaca...
1: Nossa, é verdade.
0: Jaca de Mil e os Abacates Selvagens, com a música Pitaia Íntima, Brasil. Conhece essa banda, meu? Ai, falando em morango...
1: São 7:16.
0: Porra, meu!
1: Eu quero que você... Eu não vou falar.
0: Jaca de Mil e os Abacates Selvagens, Pitaia Íntima, 989-2159-89. Feira, morango, vamos ver a galera falando moranguinho. Vai.
3: Bom dia, Cadu. Bom dia, Carol. Aqui é a Carla de Santo André. Tudo bem?
0: Tudo.
3: Olha, falando em Mercadão, eu cheguei a pagar uma bandejinha de morango, R$295. Depois desse dia...
0: Já era, né? Até desligou. Ó,
1: dali
0: nove...
1: pra frente foi só pra trás, né, Brasil?
0: 989-2159-89. Essas crianças aprendem rápido.
4: Bom dia, Cadu. Bom dia, Brazil. Eu tô a caminho da escola e aí, vivo Brazil? Rock.
0: Tira, aí, Brazil. Que mais?
1: Bom dia, Brazil, cara.
0: Essa criança, ó, criança pegou o celular do pai, mandou uma mensagem e jogou o celular no chão do carro. Vamos ouvir aqui, ó.
1: É isso mesmo. Oi. Manda abraço.
5: Tô ouvindo. Tem minha mãe. Tem meu pai. Peraí, fazer o tio.
0: Nossa, jogou no chão do carro o celular, velho.
1: É isso aí, mano.
0: Vamos falar do tempo, que é o que importa, né? Estamos no jornal, não na feira.
1: Chegou a hora, chegou a hora.
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1: Veranico vem aí, larararararara. O planeta tá bem louco, lalalalalala. Não duraremos muito tempo, lalalalalala. São 7:18, 15 graus no Laforinha. Ainda tá friozinho e os ilhos não vão enrolar. Eu quero um prato com jaca de mil.
0: Meu, pior que é um prato com jaca de mil. Mas é um prato traiçoeiro, Brasil. O que que eles fazem na Índia?
1: É traiçoeiro.
0: Eles pegam uma jaca indiana, cara. Eles fazem o chutney. Já comeu o chutney da Índia?
1: Grande seu chutney! Olha, eu queria mandar um beijo pro seu chutney. Grande querido!
0: Então, chutney da Índia, que são as formigas grande vermelhas chutney. Gigantes da Índia, lá do estado do.
1: O chutney não é uma formiga.
0: Meu, chutney é isso aí, lá do estado de Chhattisgarh. É Chhattisgarh. Que eles pegam essas formigas. O que que eles fazem? Qual é a armadilha? Eles abrem uma jaca, a jaca é docinha. Abre a jaca no meio, vem um monte de formiga gigante em cima da jaca.
1: Jaca de 500.
0: É a jaca de mil, cara.
1: Abriu no meio 500.
0: Não, 500 nada.
1: Abriu no meio 500.
0: Pega a jaca de mil e uma noites da Índia, as formigas vêm, são formigas gigantes, cara. E aí eles pegam na armadilha. Nossa. E eles fritam elas, assam, colocam pimentas, temperos fortes da Índia, creme de leite.
1: Mas isso não é cozinhar, isso é raiva, né?
0: Eles fazem. Meu, mas elas também se picar, meu, deixa eu picar a tua perna pra você ver uma formiga gigante.
1: Eu picaria.
0: Dessa. Então.
1: Se eu fosse essa formiga pra ameaçar e
0: aí,
1: me fritar,
0: cara, você...
1: vou picar mesmo.
0: Aí você pega o caldinho da jaca, deixa eu terminar, pega o caldinho da jaca, aproveitou que a jaca tá aberta, joga a jaca, creme de leite, as formigas gigantes, pimenta da Índia, temperos e ó, faz um estrogonofe. É o chutney com café com leite nessa manhã de quarta. Grande chutney.
1: É, Caduzires vai jogar futebol. A bola, então ele veio dar um chute nem na jaca. Estamos brincando com o assunto sério, daqui a pouco a gente vai falar sobre isso, porque esse assunto bombou aí há alguns anos, né? Gente, é o seguinte, a cidade de São Paulo amanheceu nesta quarta-feira com 15 graus e o céu tá nublado. É, ainda estamos nublado. Ontem tava frio e hoje de manhã ainda estamos com temperaturas geladinhas, amenas, bastante nebulosidade, mas vai esquentar. Sim, vai esquentar. Pra você ter uma noção, no interior do estado hoje já ferve o cabaré. Hoje, aqui em São Paulo, Grande São Paulo, ao longo do dia, o céu ainda permanece com muitas nuvens. Elas vão saindo do palco aos poucos, mas o sol já começa a entrar em cena. Ele aparece em alguns momentos. A temperatura sobe gradualmente e a máxima é de 23 graus. Carol, tem previsão de chuva para hoje? Não, neca de pitibiribas. Como falei e repito, até o fim de semana, a gente chega aí com mais. Nossa, até o fim de semana, o sol e Gordela vai até os 30 graus. Caduzilhos, esse veranico está confirmado para permanecer em cena até quarta-feira da semana que vem.
0: Olha, que maravilha, calor. Hein? Acabou?
1: Mas tempo seco.
0: Quer mais? Detefou nas formigas gigantes da Índia, malandro. Você quer o quê? Olha, mata essas formigas aí, meu. Vamos lá. 989.
1: Não faz assim, formiga. Formigas são pessoas
0: mas
1: tão legais.
0: Mas essas daí, meu,
1: assim.
0: São gigantes.
1: Eu não mato formiga.
0: Ah, malandro.
1: Eu falo com elas, elas dão vazare.
0: Vamos lá. 989-2159-89. Crianças ainda na escola aí.
6: Bom dia, Cadu. Eu sou Laranja de Diadema.
0: E aí, meu?
6: Eu tô indo pra escola, não chegou as minhas provas ainda. E viva
0: lá. Ainda bem que não chegou a prova, porque se ele não estudou, ele vai se ferrar, malandro. 989-2159-89.
1: Estuda, eu estudo um dia antes. Decora tudo, meu. Faz cola e demorou.
0: Que mais, hein? Pessoal falando agora de melancia, vamos ouvir.
7: Bom dia, Cadu, bom dia, Carol, aqui é a Angélica de Perdizes, compartilhando aqui esse sentimento que a Carol falou com relação à melancia e
1: você também fica melão. Rotativa?
7: Totalmente indigesto. Ninguém consegue me entender quando eu falo isso, porque falam, mas só tem água, enfim. É o dia inteiro lembrando daquilo depois. E viva o rock!
1: Meu, parece que você engoliu um macaco morto. Você fica 30 dias com o macaco morto na barriga. Você só comeu uma melancia, dois pedacinhos de melancia.
0: Nossa.
1: É idade, né? Cadê a idade?
0: É, vamos lá. Isso aí, memória afetiva. Lembrei do meu avô, João Alves, meu. Da ala portuguesa.
1: Seu avô era rotativo?
0: Não, um dia ele chegou pra mim e falou assim, o mundo é uma melancia e nós somos as sementes, Brasil. É isso. E viva o rock.

0: Aí, Silverchair com Miss You Love. Nossa, com o Rudo Guru na garganta. Que foi, Brazo? Qual a choradeira agora, hein?
1: Essa música aí, né? Ah, meu. Bateu, né?
0: Nossa,
1: meu. Não, que eu tô olhando o trânsito de São Paulo mesmo.
0: É isso aí. Daqui a pouquinho, o trânsito de chorar com o Carol Góes, né? Mas também teremos o repórter Lipe comentando aí do São Paulo, do Bolívar.
1: Ah,
0: a galera no trânsito aqui na Salim Paramaluca também. Vamos ouvir já. Vamos ouvir.
2: Bom dia, Cadu. Bom dia, Carol.
0: E aí, meu?
2: Que é o Fábio. Hoje eu estou indo pra Diadema trabalhar. Peguei aqui, saí, Faramaluf, Anhamelo.
0: Zoada.
2: Tá suave o trânsito hoje.
1: Tá suave, Cadu,
2: bora,
1: suave.
2: Bora que é muito mais frio. Cadê o calor, Carol? E vivo rock.
0: Cadê o calor? Que mais?
3: Fala, Caduzeira.
1: Tá chegando.
3: Fala, Carol, que é o Rafa de Calcaia.
0: E aí?
3: Ei, Cadu. Você falou que quer a Raposo travado, o pessoal da Enjoy Sabadão. Que já começou a fila hoje, hein?
0: Ah, meu. Só
3: bom
0: aí.
3: Bom dia, vivo rock.
0: Só aí, sabadão vou estar lá, meu, né? Enjoy discotecando. Então, fila já desde já na Raposo Travares, hein? Voltamos já depois do Break the Law, Brazil, com Lipe. Tem trânsito?
1: Obrigado.
0: Tem notícia?
1: Ei.
0: Tem feira
1: Eu
0: também?
1: Vou fazer pausa pra desidratação, Cadu.
0: Até já.
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10: Você sabia que uma das músicas mais conhecidas do Queens of the Stone Age surgiu anos antes da banda gravá-la? Eu sou a Marcelle Becker e esse é Rock Tour 89, o programa que sempre traz alguma curiosidade sobre a história do mundo do rock. A história começa num projeto paralelo do Josh Homme, chamado Desert Session. O projeto reunia músicos de diferentes bandas no rancho de La Luna, em Joshua Tree. A ideia era simples: juntar amigos, gravar músicas e ver o que acontecia. E foi nesse ambiente que Make It With You surgiu em 2003. Só 4 anos depois, lá em 2007, a canção ganharia uma nova versão e entraria oficialmente no álbum Era Vulgari.
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1: Ih, meu!
2: Ai, que susto!
1: Caramba!
2: Bem, eu atendo, né, Cadu?
1: Vai lá.
2: Bom dia, pé no saque, o que reclamas, querida?
3: Bom dia, Carol, bom dia, Cadu.
2: É, homem.
3: Pior que a jaca de mil é você parar o carro no mercadão, na rua, e os flanelinha cobrar R$2.500. Se você não pagar, eles riscam o carro. Vale de Guarulhos e Vivo Rock.
1: Nem foi pé no saque.
2: Esse negócio que os flanelinha riscam o carro já virou lenda urbana. Ai, tem que pagar, senão eles riscam o carro. Não, é um pouco de lenda urbana, mas que tem... Não, Caduzírios, que tem uma pressão psicológica. Tem.
1: Brasil.
2: Que o cara fala assim, deixa o cafezinho aí pra nós.
1: Você arrisca, não riscarem seu carro? Você arrisca não riscarem?
2: Eu acho que o flanelinha, quando ele vira o meu carro, ele vai falar, a senhora tá precisando de um martelinho?
1: Nossa,
2: se a senhora quiser, eu posso arrumar o seu carro.
1: Senhora, meu, isso até
2: com carro tá
1: dó.
2: Muito zoado.
1: É, eu tá preciso, certo. Brasil, vamos lá, 989-21-5989, então. Quer participar? Participe, vamos ver.
4: Bom dia, Cadu, bom dia, Carol. Seguinte, tive uma visão de vocês apresentando o programa infantil na década de 80, com o lema 89 é a Rádio Rock. Vamos que vamos, Cadu e Carol, valeu, Vivo Rock!
1: Nossa, meu, ia ser o Jornalito 89 ou Mini Bug News, o que, que você prefere?
2: Eu prefiro que eu não nasci nesse. Não tenho essa idade.
1: Ah, meu, vamos apresentar esse programinha infantil.
2: Não tenho, não nasci. Eu nasci nos anos 2000, né, Cadu?
1: Ah, Brasil. Você nasceu na profissão nos anos 2000. Você nasceu na década de 70, malandro. Vamos lá. 989-21-5989. Daqui a pouquinho a galera participa. Agora tem ele. Vamos lá. Repórter Lipe. Fala aí, Lipe.
5: Bom dia, Cadu. Bom dia, Carol. Aqui é o Porto Felipe. E hoje eu vou falar sobre a Sul-Americana. Ontem, pessoal, São Paulo, meu time, ele foi lá na Bolívia jogar contra o Bolívar. E ele conseguiu o empate por 1-1. E foi um jogo difícil pro São Paulo, né? Porque tava na altitude e a gente não tá acostumado com isso. Mas, então, o empate é muito bom pro São Paulo. Porque no jogo de volta aqui no Morumbis, ele pode ganhar por um gol de diferença que já passa. E, Cadu, eu tenho uma notícia boa pra mim e pra você é ruim.
1: É sacanagem,
5: hein, meu? O que eu quero dizer é que o Memphis Depay, ele não renovou o contrato com o Corinthians.
2: É.
5: Então agora ele está sem clube. E é isso aí, aquele Carol. Vivo.
1: Nossa, meu, o Memphis Depay deu um vazar, então... Caramba, hein?
2: Meu, se ele ainda tá sem clube. Pro Clube Bonfim lá em Campinas é ótimo, viu? Tem piscina aquecida, tem piscina grande, tem barco, um monte de abelha. Esse é o tipo de...
1: E o Acre Clube do Jardim França? É bom também. Já foi lá no Acre Clube?
2: É bom o Acre Clube?
1: Porra, meu, tinha domingueira lá,
2: e
1: era
2: clube
1: bem legal.
2: Espéria, né?
1: O Espéria também.
2: É legal, meu.
1: O Espéria é legal.
2: Eu
1: meu.
2: Era do Clube Concórdia, lá em Campinas.
1: Nossa senhora, deve ser sensacional esse clube, hein? Bom, chega de lero-lero, Brasil.
2: Lero.
1: Vamos falar agora de esporte, daquele arremate no que o Lipe falou.
2: Tá bom. Obrigada, Lipe. É, gente, o São Paulo empatou, tanto com o seu Bolívar, quanto com a altitude, né, Caduzinhos?
1: É.
2: 1-1, ontem lá em La Paz, jogo de ida das oitavas de final da Sul-Americaners.
1: É, foi aquela lapada em La Paz, né? As equipes voltam a se enfrentar na próxima terça-feira às 21h30, 9h30 da noite, no Morumbicas. O São Paulo precisa vencer para garantir vaga nas quartas de final no tempo normal, isso é importante.
2: É.
1: E em caso de novo empate, a decisão será nos pênaltis. Queremos isso, né? Mais emocionante, gostoso.
2: É, a gente sempre quer, né? O pior pros outros. E hoje tem Palmeiras. O Palmeiras enfrenta o Cerro Porteiro do Paraguai às 19h, lá no Nubank Park, pela primeira partida das oitavas de final da Comebola Libertadores. Vai Verdão. O Verdão é o Brasil na Copa hoje.
1: Opa, a volta que decide a vaga para as quartas de final está marcada para o dia 19 de agosto em Asunción, no Paraguai.
2: El Paraguayo!
1: Paraguai. Vamos ouvir a galerita 989-21-5989. Criancitas de Minibug, vamos ver.
6: Bom dia, Cadu. Bom dia, Carol.
2: Sim, sim.
6: Meu nome é Nina, ouço vocês todo dia. Agora eu tô indo de Minibug pra escola. e tenho prova. E viva o rock! Viva o
1: rock! 989-215-989. O assunto Mercadão hoje tá pegando, hein, Brazel? Vamos lá.
0: Bom dia, Cadu. Bom dia, Carol.
1: E aí?
0: É isso aí.
2: Oi.
0: Rodrigo de Barreto.
2: É isso aí.
0: Já caí nessa daí do hamburguinho também, de morango com tâmara do Mercadão.
1: Nossa.
2: Tá vendo?
0: Ofereceram, achei uma delícia. Aí pedi pro rapaz separar meia dúzia pra levar. 300 pila.
1: Nossa.
0: Falei, cara, R$50 cada hamburguinho.
1: Meu.
0: Mas é isso aí, fazer o quê, né?
1: Caramba.
0: Lá as coisas são diferentes, mas são caras.
1: É, malandro.
2: Lá é diferente, lá
0: valeu,
2: é outro
0: galera.
2: Mundo, né, mano?
0: Um abraço aí, viu?
2: Lá é uma dimensão.
1: Caramba, 300 conto num biguinho, um biguinho de tâmara.
2: É a sensação de que você se sente coagido a comprar, tem essa questão. Daqui a pouco a gente fala sobre isso, o que o Procon diz, porque é brincadeira, mas o morango com tâmara, Cadu, é muito bom.
1: 989-215-989, nunca comi, vamos
7: bom
1: lá.
7: Bom dia, Cadu, bom dia, delícia. Carol. Trânsito em São Paulo não adianta, tem que se conformar mesmo. César, taxista,
2: é
7: São Paulo.
1: Isso aí, meu.
7: Sou surfista desde o tempo do Trip 89.
1: Olha, meu.
7: Paulinho Lima, pra escutar o boletim das ondas, pra viajar.
2: Trip 89?
7: Agora, quem não tá se conformando é o Medina, hein? Perder pro velhinho Kelly Slater. O cara não é fraco, não, hein?
2: É.
7: Viva o rocker.
1: Caramba, hein? O cara meteu um Trip 89 aí. Grande Trip 89. Grande
2: que
1: foca
2: Trip
1: também,
2: 89?
1: Meu. Você não lembra do Sobrinhos da Thaí, de Trip 89? Você não era só época, malandro.
2: Eu nasci nos anos 2000, amigo.

0: Churrasquinho, churrascão.
1: Churrasquinho, churrascão. Falando nisso, meu, fui cozinhar os ovos aí, virou um churrasco, Brasil. Coloquei às 6 da manhã pra ferver, secou tudo e queimou até a... Como é que chama? Queimou a... A panela toda aí, cabo. Brasil. Não é nem a panela, era...
0: Queimou a rádio?
1: Queimou tudo, malandro.
0: Queimou a moça?
1: Não, queimou você, queimou tudo.
0: Caduzinho, precisa prestar atenção, né? Concentra, lindo. Por isso que eu tô de laranja hoje, tanjal, por favor.
1: Caramba, Brasil.
0: O Cadu, ele frita ovo sem tirar a casca, malandro.
1: Mas ficou legal, viu? Tá bem gostoso. Coloquei um salzinho, tá uma delícia, meu. Vamos lá, 9,89. Virou
0: uma craca crosta.
1: Virou.
0: Ovo com crosta.
1: Sensacional, uma delícia. Você tem que provar. 9,89, 2,159,89.
2: Bom dia, Carol. Bom dia, Cadu.
0: Oi.
2: Aqui é a Juliana e o Luigi da freguesia do Ó, saindo de jipe para ir para escola. A gente deu um upgrade no nosso mini bug. Freguesia do Ó tá gelada, hein?
1: Porra.
2: Gelada. Como é que o veranico vai chegar de volta? Não dá para esse veranico virar um verãozão,
0: calma.
2: Não?
1: É, não, calma chegando, aí, né, chegando. Brasil? Vamos lá, 989-215989, vou ver a galera.
3: Bom dia, Carol, bom dia, Cadu, aqui é o Edneu. Levando o Luca da Maia pro Colégio Polymaster. Ô, Cadu, falei lá que tinha o piquinês e você perguntou, galera, existe essa raça ainda?
1: Existe, meu.
3: Aí a Carol falou, é só entrar no Instagram. Meu, eu entrei lá, ela tem Yorkshire, cara. Sabe de nada, inocente. Pra aguentar as gafas da Carol, só um rock mesmo, não é não? E aí, Luca?
4: Viva o rock.
1: Mas peraí, que gafe que você deu, Brasil? Não tinha piquinês, meu?
0: Eu não tô falando... Peraí, o piquinês sou eu.
1: Você é um chihuahua, cara. Você não é piquinês, meu.
0: Ah, chihuahua.
1: Chihuahua.
0: E você é um pincher velho.
1: Não,
0: um
1: que
0: pincher
1: é isso?
0: Velho mal-humorado de roupinha de crochê.
1: Não, você é louca.
0: É, sem dente.
1: Vamos falar do trânsito? Vamos lá.
0: Vamos. Eu não sei nem por onde começar. Vamos começar do começo. Filhos da Dutra, pista sentido São Paulo, tá com tráfego intenso na nossa gloriosa e cidade praiana de Guarulhos. É, gente, pelo menos 10 minutos para você acessar aí do 230 ao KM-223, tudo sentido São Paulo. Mas ali é tradição, né, Cadu? E aí, tradição, você sabe como é que é a cidade de São Paulo? Uma cidade tradicional. São 7 horas e 52 minutos, marginal Tietreta, sentido Cebolão. Trânsito intenso pela Expressa e também pela Central. Tá ruim desde a ponte Aricandúvida. Vai ruim até a ponte das Bandeiras e da ponte do Piriri até o complexo viário Heróis de 32. Por que que eu gritei? Não sei.
1: Você tá gritando
0: Marginal
1: hoje, hein?
0: Marginal Chiqueiros.
1: Você tá gritando.
0: É, eu tô meio besta. Desculpa, parei. Marginal Chiqueiros, sentido Santo Amargo. Tá bem ruim, com pontos de lentidão. Lá do Heróis de 32 até a ponte do Jacaré. Avenida de Garcendó. Nossa gloriosa Zona Norte, pra quem vai pra Marginalzia do Rio Tietreta, tá bem ruim. Tá ruim da rua Henrico Carafa, meu avô falava assim, até a ponte do Piriri.
1: Lá no Henrico Caraca, ruim. Tá ruim, meu? Caraca, hein?
0: É, o Henrique, pra não falar outra coisa. Anchieta, cuidado. Anchieta, irritante, tá rolando o quê? Tchitchong. Tá rolando aí fumaça, esquadrilha da fumaça. Anchieta, sentido São Paulo, tá ruim do 13 ao 9. Infernão Dias, ah não, aí é problema lá pra frente. Filhos da Dutra, já falei, na nossa praia na Guarulhos tá ruim. Raposa Travada, sentido capital paulista, congestionado a partir do quilômetro 34. Cabelo Branco, tá lento do 29 ao 26, do 19 ao 13, tanto na Expressa quanto na Marginalzia. Chegada a São Paulo pela Bandeirantas e pela Anhanguera, tá com congestionamentozinho. E Ayrton Sono, o motorista fica xixi lento a partir do quilômetro 24. Deixa eu ver se eu falei tudo. Por que você meteu o zíper na minha boca, Cadu? Eu nem terminei de falar.
1: Meu, mete esse fecheclete na
0: boca.
1: Eu tenho
0: informação aí.
1: Fecheclete. 989-2159-89. Daqui a pouquinho a galera participa. Vamos de Guns N' Roses. Fecheclete.

0: Aí, som do Guns N' Roses aqui no Jornal 89. Daqui a pouquinho a galera participa 989-215989. 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Voltamos já, depois do Break the Law.
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3: Eu sou a Marcele Becker e esse é o Rock Tour, o programa que sempre traz alguma curiosidade sobre a história do mundo do rock. Quando a gente fala de B-52s, impossível não lembrar de músicas como Love Shack e Wrong. Mas tão marcante quanto essas canções era o visual da banda. Em 2013, durante uma turnê na América Latina, existia uma cláusula específica no contrato do B-52s. Em todos os shows, a produção precisava oferecer serviços específicos de cabeleireiro para todos. Isso não era uma coisa opcional, tá? O contrato deixava claro que sem esse serviço o show poderia ser cancelado. Aquelas cabeleiras altas, extravagantes, ajudaram a transformar o grupo em uma das bandas mais reconhecíveis da história do rock.
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1: 8:03, estamos de volta com The Journal aqui no 89 a Rádio Rock. E a galera tá na Infernão Dias. Como é que tá o negócio por lá? Vamos ouvir.
2: Bom dia, Cadu. Bom dia, Carol.
1: Bom dia.
2: Trabalhar aqui pra
3: Bom dia.
2: Fernão Dias, por enquanto.
3: E aí?
2: Tudo tranquilo, graças a Deus.
1: Que bom, hein, meu?
2: Quarta-feira, 7 horas, tem Palmeiras, hein?
1: Fica.
2: Palestra.
1: Por isso que o cara tá de boa no trânsito. Ah, tá achando que vai ter Palmeiras.
3: Porque hoje tem Palmeiras, vai Verdão, vai Verdão.
1: Vamos ouvir a galera.
4: Bom dia, Carol, bom dia, Cadu, Rosiane de Santo André.
3: Vai, vamos ver.
4: Cadu, você é vergonha da profissão. Não consegue cozinhar roupa. Pelo amor de Deus, hein?
1: Caramba!
4: Nesse dia embaçado, esperando o veranico, estou aqui. Um beijo a todos e viva o rock!
1: Caramba, malandro!
3: Tá chegando!
1: Caramba.
3: Tá chegando!
1: Que mais?
3: Ó, temperatura sobe, vai atingir aí os 30 e poucos graus no final de semana. Eu pensei em ir pra praia, mas vi que lá no Guarujá não vai fazer esse calor todo. É aqui em São Paulo mesmo que vai ferver. Vai ferver tanto que o ovo vai cozinhar tirando casca. Não, você vai ficar com a casca, né, Cadu?
1: É, Brasil. Vamos lá. Deixa os ovos,
3: casca,
1: deixem,
3: né,
1: os ovos pra lá. 989-2159-89. Rodoanel. Você não falou do Rodoanel, a galera ficou pé da vida aqui.
5: Bom dia, Carol. Bom dia, Cadu. Aqui é o Cid.
3: Bom dia.
5: Como é que vocês estão, meus queridos? Carol, você esqueceu
3: Péssimos.
5: De falar do Rodoanel Mário Covas, que tá travado.
3: É o Arrotoanel.
5: Nunca foi assim, mas hoje está. E vai me atrasar pra chegar no meu trabalho. Tô lascado.
1: É, malandro.
5: Bora pra cima. Bom, boa quarta-feira a todos. Viva o rock.
1: Viva o rock.
3: É bom voar mesmo pra cima, né?
1: Fala um pouquinho de música. O papinho é música agora, Brazel? Pode ser? O que, que vai querer?
3: Papinho é o que tem embaixo do seu... que tem no seu pescoço.
1: E a papada é o que tem embaixo do seu. Ô papada, hein, meu? Vamos lá.
0: Música.
3: Caduzulius, o New Order. Sim, o New Order pode estar preparando uma nova apresentação no Brasil. Corre a boca miúda, segundo o jornalista The Flash, José Norberto Flash, aquele que sempre faz aquele negócio que a gente toda vez fala a mesma coisa. A banda deve anunciar mais um show aqui em São Paulo em breve.

0: O New Order tem um show marcado para o dia 25 de novembro. Vai ser no Espaço Unimed, aqui em São Paulo. E é parte da turnê pela América do Sul. Então, dia 25 está confirmado. Temos ingresso? Não temos. Então, parece que vai ter de novo. Agora, onde vai ser? Eu não sei. Quando vai ser? Não sei.
1: É, vamos ver se o incerto Flash consegue acertar dessa vez, né, meu?
0: É... Não dá? Ele sempre acerta,
1: Cadu. O incerto Flash? Tá ele... bom. Vamos
0: não,
1: lá.
0: Não, a flecha vai longe.
1: Ah. É, além do Brasil, a agenda inclui apresentações no Chile, Argentina, Peru e Colômbia. A atual formação, porém, terá dois desfalques importantes nessa passagem pela região. Stephen Morris, baterista, e Julian Gilbert, tecladista, não participarão da turnê por motivos passionais. Motivos pessoais relacionados à saúde. Motivos passionais.
0: Vamos resumir? Não tão bom.
1: Não tão bem de saúde, que não aguenta uma turnê, meu. Os caras não estão aguentando.
0: Subiu pressão, a glicada ficou alta, caramba, a glicose e a imunoglobina ficou alta. Isso, meu. Aí passaram, doutor Natan, passei, aí não tava bom. E aí precisou passar no doutor, aquela coisa. Mas não importa, se tiver um, já tá bom.
1: É isso, Brasil.
0: E se tiver New Order, Cadu, musiquinha do New Order, vai.
1: Vou tocar New Order, mas tem essa criança aqui, ó, comendo biscoitos e ouvindo a rádio.
2: Bom dia, Cadu, bom dia, Carol.
0: Eu sou a Alice.
2: Vou dizer,
0: né, irmã? Mais Ana.
1: É.
0: Esse aqui. É
1: olha.
2: E.
0: Que isso? É creme cracker.
2: E o rap.
1: É isso aí. Tá curtindo o Jornal 89 New Order agora sim, vai lá.

0: 16. Oi. Estamos aqui no Jornal 89. Pessoal do Sul participando pela primeira vez aqui. Vamos ouvir.
1: Bom dia, Cadu. Primeira bom dia, Carol. Aqui é Eduardo, Montenegro, Rio Grande do Sul, pela primeira vez falando aí.
2: Oi.
1: Montenegro aqui chovendo, tá, cara.
0: Olha a chuva, meu.
1: E vamos trabalhar assim mesmo. E viva o rock.
0: E viva o rock, hein? Que mais?
2: Bom, eu também trabalho com chuva.
3: Birley. É a Carol. Ó, faz tempo que eu não mando mensagem. E faz favor de botar mensagem. Porque, pelo amor de Deus, eu sou ouvinte desde que isso aí era mato. Manda um beijo pros meus amigos, Fábio Bomba e Velho Baú, eles escutam todo dia. Beijo.
0: Nossa, Velho Baú e o Fábio Bomba. Falando em bomba, meu, parece que estourou uma bomba na Avenida dos Estragos com a Celso Gracinha. Vamos ouvir.
4: Bom que dia, aconteceu? Cadu. Bom dia, Carol.
0: Bom dia.
4: Tô aqui na Avenida do Bom Estado, dia. Altura da rua Antônio Garcia.
0: E aí?
4: E cara, na rua paralela aqui na transversal, na verdade, pô, parece que caiu, estourou uma bomba ali, cara. Não
0: Meu
4: sei o que aconteceu,
0: céu.
4: Não sei se na Foi televisão tá passando alguma ontem. Coisa, mas fica a dica pra quem tá aqui a caminho do centro pela Avenida do Estado, beleza?
0: Beleza, vivo cara. Sim. Valeu, vivo
2: Gente,
0: rock.
2: Gente, o que aconteceu? Uma edificação comercial ontem pegou fogo. Ali na Avenida dos Estragos, no Cambuci, Moca. Cambuci, né, Cadu? Acho que... E o negócio foi feio. Inclusive, ainda continua rescaldo lá na região. Se você puder evitar, claro, evita verão.
0: É.
2: Quem não viu? Todo mundo viu. Foi bem complicado ali ontem, mas já tá tudo bem. Foi incêndio em dois galpões ontem. Um na Moca e outro no Cambuci, Caduzinho. Você imagina?
0: Caramba, hein, Brazil? Meu Deus do céu. Agora,
2: é verdade, foi isso.
0: 8h17, chegamos ao assunto do jornal. Trending Topics do Jornal 89.
2: Eu tô com uma vontade de comer morango com tâmara, aquele que finge que é brigadeiro com morango. Ai, que delícia.
0: As frutas em promoção no Mercadão. Vamos falar agora.
5: Notícias de São Paulo.
2: É isso, gente. Dois kiwi por R$1.000.
0: Nossa.
2: Um lutador japonês... Cadu, fala o nome dele, por favor.
0: É o Yujiro Kushida.
2: Kushida.
0: É o Yujiro.
2: É o Yujiro. Gente, postou um vídeo nas redes sociais na segunda-feira e bombou. Questionando o preço das frutas no Mercadão de São Paulo. É novas. Meu, desceu em Guarulhos. Guarulhos, você tem que já receber o manual de São Paulo.
0: É lógico,
2: Evita, verão. Eu sei. Gente, o atleta tá de visita à capital paulista, diz que pagou, no vídeo, R$95 por dois kiwi.
0: Nossa.
2: Duas bolinhas. E aí ele questionou se o preço cobrado era justo. Então a gente tem o áudio dele em japonês, perguntando. Se solta, Zílio.
6: Fuck. Two quiz, fuck. R$95, roubo.
2: Cadu é japonês.
0: Mas ele fala inglês também,
2: é
0: malandro. Ele tá no Brasil também,
2: não
0: fala
2: é
0: inglês
2: Charles
0: com a galera.
2: Bronson, Cadu.
0: Meu.
2: Não é o Charles Bronson. É o Yokoshira. E aí, o que, que a galera começou a responder? Mano do céu, você sofreu o golpe da fruta.
0: Nossa,
2: que é um
0: senhora,
2: clássico.
0: Meu.
2: Quer dizer, não tem que ser clássico e não tem que normalizar esse tipo de coisa, né, gente? Fala, Zílio, explica o que acontece.
0: Que é o golpe
2: você que é formado
0: da...
2: na golpe... FAFUP.
0: Olha, eu vou explicar o golpe da fruta. A prática consiste em coagir clientes para comprar produtos por valores muito acima da média. Foi o que aconteceu aí com o lutador
2: Só
0: japonês.
2: Explodiu, né, alguns anos.
0: O lutador comentou que não conseguiu recusar a compra depois de terem deixado provar várias frutas. É sacanagem.
2: É.
0: Em 2022, boxes de frutas foram interditados e lojistas advertidos após denúncias. As queixas foram feitas ao Procon São Paulo e ao serviço de atendimento do local. Mas parece que
2: Inclusive,
0: não adiantou.
2: Inclusive, sabe quando fica o cara com a faquinha cortando e oferecendo pra você? Tá proibido também. Porque a galera se sente coagida, o cara com a faca dançando, assim, ó. Tchac, tchac, tchac. Isso cai no chão, você já sabe, é briga em casa. Não, não era isso. Tchac, tchac, tchac. E aí, o que acontece? Caduzilhos, a gente achou que esse tipo de coisa... a galera aqui de São Paulo e que costuma frequentar o Mercadão, já tá macaco velho desse rolê. Agora, quem é de fora, não entende.
0: É, meu, tem que acabar com isso.
2: Acha que é normal e se sente realmente coagido.
0: Meu, tem que acabar com esses atiradores
2: já
0: de faca. Atiradores de faca do mercado municipal. Bota você na parede com uma maçã no ombro, uma pera no outro e uma jaca na cabeça. E ficam jogando as faquinhas lá. Piu. Cuidado pra não errar a jaca.
2: Não, eu ponho uma maçã. É. Eu vou pôr uma maçã da Mônica na sua
0: Nossa
2: cabeça e ó.
0: Nossa senhora, meteu
2: o Roberto Flash. Pá,
0: é louca, cara. Vamos lá, 989-2159-89.
2: É golpe.
0: Ah,
2: é golpe.
0: Vamos lá, vamos ouvir a galera.
7: Bom dia, Cadu. Bom dia, Carol. Fernanda, nutricionista, saindo
0: nutricionista,
7: agora
0: hein, meu?
7: De casa. Geralmente eu saio às 7 em ponto. Meu celular atualizou de madrugada sem o meu consentimento e...
2: Então, acontece.
7: Meu despertador não tocou. Então
2: não
7: agora
2: tocou.
7: Eu vou pegar a 23.
2: Já aconteceu.
7: Toda travada.
2: Vixe.
7: E o que me deixa mais pé da vida é não ter visto o prato do dia e o repórter Lipe. É isso. Vivo o rock.
2: O Lipe falou do São Paulo, comentou sobre a altitude... E falou que deu certo, né?
0: Eu falei do chutinei.
2: O Cadu falou de um prato xixê lento.
0: Chutinei.
2: Jaca de mil. Ah, o chute, grande são os chutineis.
0: São as formigas gigantes. Exatamente. Chutinei, malandro. É
2: com
0: isso.
2: As formigas bundudinhas.
0: Isso.
2: O que mais que a gente já falou, Cadu?
0: Ah, muita coisa, Bryce. The Doors.
2: Tô perdida já.

0: Tem uma capela aí no final.
1: Bom dia, Carol. Bom dia, Cadu. Estou me matando de rir com a dublagem do Cadu. Do japonês.
2: Não é dublagem, é voz original.
1: Beijo.
0: Voz original, que mais? 989-21-5989.
3: Bom dia, Cadu. Bom dia, Carol.
0: E aí?
3: O lutador que é preparado pra sofrer, pra apanhar, pra enfrentar dificuldades, não conseguiu recusar o que nós, réis mortais, poderia fazer. Abraço, viva o rock.
0: Mas ele não é lutador de kiwi, Brasil. Ele é lutador de kiwi, o cara. Ele veio aqui pro Brasil.
2: Não, ele é japonês. Sim. De golpe. Você tá confundindo tudo,
0: Cadu. Eu achei que era lutador
2: de
0: kiwi.
2: Para de meter o jornal 89 Mercadão. Ah, que confusão.
0: Meu, Mercadão 89.
2: São dois kiwi.
4: Bom dia, Cadu. Bom dia, Carol. Aqui é a
0: Fabi... Eu sei, 95, lutador de kiwi. Vamos lá.
4: Bom dia, Cadu. Bom dia, Carol. Aqui é a Fabiola de Interlagos. Sobre o golpe do Mercadão. A última vez que eu fui lá, vieram falando de uma uva com preço exorbitante. Ixi, mas tinha um motivo.
2: A uva
4: era regada com água de coco. Então, justifica, né? Ser mais de 100 reais uma caixinha de uva. Afinal de contas, ela foi desde a semente regada só com água de coco. É isso, gente.
0: Mas
4: bom
0: é
4: dia,
0: a cocuva, Brasil. Cocuva é caro no Mercadão. Você
2: a
0: vai
2: questão
0: pagar...
2: não é a cocuva. Se eu quero comer uva, eu não quero gosto de coco, cara.
0: Mas é
2: a
0: cocuva.
2: Eu, por exemplo, sou muito rara. Eu também sou desde criança regada a um outro tipo de água, né, Cadu?
0: Nossa senhora. Você não quer uma cocuva? Vamos lá. Vamos falar
2: aquela
0: do quê, hein, meu? Vou dar uma dica do Lop pra galera.
2: Nada. São 8 horas e 32 minutos.
0: Dum Lop pra galera. Já segue a Dum Lop nas redes sociais. Se não tá
2: sem
0: seguindo,
2: golpe.
0: Vai seguir agora, pode ir correndo aí, ó. 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Voltamos já!
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1: De volta com o Mercadão 89. Vai lá, manda seu recado.
2: Ah, me deu vontade de comer fruta, viu? Ó, comendo um morantóxico.
1: Nossa.
2: É morantóxico ou agrorango?
1: Ah, não sei, Brasil. É mesmo,
2: tem
1: hein, meu?
2: Bem gostoso.
1: Caramba, segura esse abacaxi, vamos lá.
3: Bom dia, Cadu, bom dia, Carol. Eu caí nesse golpe aí também lá no Mercadão, mas não foi com fruta, não. Cheguei lá, começaram a me oferecer um monte de doce, um doce
1: Nossa,
3: mais gostoso que o
1: meu.
3: Outro. Aí eu falei, ah, me dá 100 gramas desse doce. A hora que eu fui pagar era 100 pila.
1: Ixi,
3: 100
1: meu.
3: Pila, 100 gramas. Sério, um doce, onde já se viu?
1: Meu, aqueles doces de batata doce, roxo, amarelo, tem doce de abóbora também.
2: Qual é o doce mais doce que o doce de batata
1: não
2: doce?
1: Não sei,
2: cara.
1: Você
2: não vai comprar doce de batata doce no Mercadão.
1: Eu compro,
2: e pagar 100 reais o quilo, né?
1: Meu, não, esse não. Eu compro na feira perto de casa, aí que é mais barato, lá no Hortifruti da Mascote. Que mais? 989-2159-89. Criou!
4: Aqui quem fala é a Maria e eu queria falar que eu escuto o rádio todos os dias. E é isso.
1: Vivo Rock, quem mais? 989-2159-89.
2: Né,
1: é isso, as crianças bem informadas.
2: Criança não cai no golpe da fruta, não. Mãe tenta dar fruta.
1: Tudo.
2: Tudo bem, você?
5: Indo de Ribeirão Preto para Guarulhos. Desde as 6 horas ouvindo você, Cadu. Morrendo de rir aqui com as piadinhas.
1: Nossa.
2: Sinto muito.
5: Apesar de que eu já dei umas cochiladas.
1: O cara dormiu, cara.
5: Os passageiros nem notaram. E me fala aí, como é que tá o trânsito chegando em São Paulo, destino a Guarulhos? Um abraço pra
2: Ayrton
5: vocês,
2: Sono.
5: Vivo Rock.
1: Meu, o cara tá na Ayrton Sono e dormiu, cara. E além do mais, dormiu com as minhas anedotas.
2: Tá com sono, né, Cadu? Vamos ser honestos. Tá rindo sozinho.
1: O cara dormiu com as anedotas, cara. Vamos lá.
2: Anedota. O que você quer agora?
1: 989-2159-89, tô procurando. Tô procurando um assunto. O assunto agora
2: Enquanto
1: é esporte.
2: Enquanto o Cadu vai procurando o assunto, deixa eu atualizar a informação do trânsito.
1: Atualiza.
2: É, Avenida Indianópolis, no sentido Parque do Ibirapuera, o trânsito tá bem ruim, tá? Ruim no República do Líbano, Corredor Norte-Sul, trânsito carregado no sentido do centro, desde a Moreira Guimarães, Avenida Rubem Berta, trava no viário, Complexo Viário João Jorge, até a 23 de maio, e ruim também no viaduto Tutói. Desculpa, é que eu tô comendo morângulo, e aí formou bugar. Ai, que delícia.
1: Quer uma
2: morango.
1: Jaca de mil? Quer uma jaquinha de mil?
2: Cadê? Eu tô vendendo.
1: Vamos lá.
2: 95 kiwis por R$2.
1: Nossa senhora, tá barato, hein? Tá tudo estragado e passado.
2: Tá.
1: Vamos lá.
2: Agora tá barato.
1: Tava caçando o assunto, achei um aqui. Vamos lá.
0: Esportes.
2: Caçando o assunto. Caduzilhos, galera, é o seguinte, ontem teve sorteio e a CBF. O que, que é a CBF, Cadu? Traduz aí essa sigla pra nós.
1: Ah, meu, é o...
2: Você que fez letras na Fafupi.
1: Clube Brasileiro de Fake Futebol. É isso aí, Brasil. É o que
2: fake
1: rola.
2: Fake Food, é isso.
1: É o Fake Food.
2: Gente, divulgou... Fica quietinho. Divulgou datas e horários dos jogos das quartas de final da Copa do Brasil. Fala aí.
1: Olha, esta fase vai contar com 3 clássicos estaduais. Os jogos serão disputados nas semanas de 26 de agosto e 2 de setembro. Os times da Série A acumulam R$9 milhões em premiação. A classificação para a semifinal renderá outros R$9 milhões para cada clube. É isso.
2: Pronto. Vários times estão jogando, mas eu só separei os times paulistas. Na quarta-feira, dia 26 de agosto, tem Parmeira e Santos. No Nubank Park, às 9h30 da noite. E no dia 2 de setembro, aí é Santos e Palmeiras, também às 9h30 da noite, na Vila Belmiro. E o Corinthians, Cadu? O Corinthians?
1: Sei, meu. O que rolou
2: sabe.
1: Aí? Não sei do Corinthians por enquanto,
2: que
1: Brasil.
2: Que rolou,
1: não temos ainda informações, mas tudo bem, uma hora
2: tudo
1: aparece.
2: Bem. Entendo.
1: Vamos lá, ouvir a galera?
2: Certo. Na volta a gente compra.
1: Isso, 989-2159-89, o assunto ainda é Mercadão 89.
6: Bom dia, Carol, bom dia,
2: mas
6: Cadu.
2: É um golpe,
6: eu vim,
2: né?
6: Aqui de Lambari, sul de Minas. Pô, a sorte lá do Mercadão, se eu fosse esse jogador japonês, eu ia tirar minha katana, ia dar uma bicuda na barraca, ia fazer igual aquele joguinho de partir as frutas e legumes ao meio com a katana.
1: Nossa.
6: Pô, que roubo.
1: Nossa senhora.
2: Vai esmagar, ó.
1: É.
2: O cara tá querendo esmagar tem dois kiwis por 100 reais. Vai esmagar os dois kiwis. Vai ficar assim,
1: imagina o Mercadão do Rio de Janeiro, cara. Que loucura. É. Que mais, hein, Brazel? Ó, tem o golpe da fruta e agora tem o golpe da faca, meu. Ouve essa aqui, ó.
0: Bom dia, Cadu. Que? Bom dia, Carol. Fabiana de Jundiorc, ainda sobre o golpe da fruta. Algumas bancas, eles limpam as facas num copo com água e essa água tem um certo tipo de adoçante que deixa a fruta mais docinha. Nossa, justamente para o pessoal poder comprar e a hora que chega em casa a fruta não é tão doce assim. Um abraço, viva o rock.
1: Agora a pergunta é, quando eles cortam o jataí, eles passam a faca onde, Brasil?
2: Tá certo, não conseguiu fazer a piada antes. Muito bom. Você vê, você repara.
1: Jataí.

0: Eu vou deixar o peixinho pulando no final do clipe aí, o peixinho no Mercadão, Brasil.
1: É nada, é o gatinho nos teclados.
0: Não, né? Peixinho do Mercadão. 989-2159. Tem alguma notícia ainda aqui? O, né? Que mais temos aqui? Já foi tudo, né, Brazil? Tem mais
1: temos
0: uma notícia?
1: Nada, né, Caduzinho? Ah, temos os ouvintes.
0: Temos os ouvintes.
1: Site pra nós.
0: Isso, vamos lá. 989-2159.
1: Que isso?
2: Ô, Cadu, você tá que muito que louco, mano. Vai cortar o Jataí.
1: Ah, ele tá?
0: Jataí, meu.
2: É isso aí, meus lindos. Boa quarta pra vocês.
1: Que maluco, vai matar o velho,
2: vou mijar no trânsito, cacete.
0: Caramba, para de fazer
1: piada,
2: beijo, Carol. Ô, abraço, Zinho. Cadu. Vivo Rock.
0: Você nunca provou o Jataí? A cor do Jataí, o gosto é sensacional, Brasil. Corta esse Jataí. 989-2159-89.
3: Bom dia, Carol. Bom dia, Cadu.
1: Sim,
3: Ranulfo.
0: Ô, Ranulfo.
3: E aí, como é que vocês
1: estão? Tá aqui, sim, Ranulfo.
3: Aí, sempre me mandou uma mensagem
1: pra
3: vocês.
1: Fala em golpe, o Ranulfo aparece.
3: Rock and roll rolando direto e reto. Então, feliz dia pra vocês, hein? E viva o rock.
0: Eu acho que chupou uma uva azeda, hein? Ele tá meio azedo, meio ameno. Chupou uma uva azeda no Mercadão, hein, meu, Ranulfo, cara.
1: Ele tá precisando da faca do Mercadão,
0: é,
1: né?
0: É, a faca
1: do
0: Mercadão. Vamos lá. Ó, golpe da volta, hein?
4: Bom
0: vamos
4: dia,
0: ver.
4: Cadu, bom dia, Carol. Que é o César de Santo André indo pra Salto. Essa do Mercadão... Eu ia provar todas as frutas, todos os doces, ia dar um golpe neles, ia falar, na volta
0: meu,
4: eu compro.
0: Tá certo.
1: Mas é o que o Cadu faz, né?
0: Rock. É o que eu faço sempre, meu, é o golpe da volta. Que mais, hein? 989-21.
1: O Cadu é conhecido como golpista da mascote.
0: É lógico,
1: ele
0: meu.
1: Ele passa em todos os mercados, vai experimentando tudo, não compra nada.
0: Lá no Hortifruti, então, eu experimento tudo, meu. Vamos lá.
5: Bom dia, Cadu. Bom dia, Carol. Olha, eu só queria pedir uma coisa pra vocês dois nunca se tratarem. Cancela todos os psicólogos, terapeutas, psiquiatras, porque vocês salvam o nosso dia. Camila aqui de Friburgo no Rio. Bom dia, vivo
1: Rock. Assim não
0: olha
1: se tratar?
0: Meu.
1: Ela falou que a gente tem uma questão mental. Eu quero deixar bem claro que eu passo em psicanalista, psiquiatra e psicólogo.
0: Por isso você é muito louca, meu. Você é bem louca, Brasil. Cai entre nós.
1: Aliás, esqueci de tomar um remédio, peraí.
0: Toma lá.

0: Vamos com a fruta mais pedida do Mercadão 89. Encerrando o Journal de hoje.
1: Perdida, né?
0: É, malandro.
1: Ô, Cadu, eu recebi um WhatsApp seu aqui.
0: Eu mandei uma foto.
1: Eu não tô entendendo.
0: O que
1: é isso?
0: É um abacate invocado, malandro. Sabe aqueles pequenininhos, abacate invocado?
1: Por que você levou um invocado hoje pro estúdio?
0: Porque hoje tinha ovos aqui e trouxe uma fruta, um abacate invocado. Vou comer agora. Depois do The Journal,
1: Brasil. Mas tem bastante gordura, hein, lindo?
0: Mas é gordura boa.
1: Você já não tá bom.
0: É gordura boa pro coração, meu.
1: É gordura boa.
0: É gordura boa.
1: Muito bom, tá certo.
0: Certo?
1: Trouxe invocado, então.
0: Voltamos amanhã com o Mercadão 89, numa quinta-feira, hein? Que maravilha, certo, Brasil?
1: Nossa, amanhã é quinta,
0: já,
1: né?
0: Já, meu, já era semana. É. Então, até amanhã.
1: Bem, gente, olha, hoje a temperatura não sobe tanto, mas tá subindo.
0: Beleza.
1: Vem aí, Veranico.
0: Beijo,
1: Zílio.
0: Tchau, valeu.
1: Beijo, gente. Vai, querido, vai.
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1: Salve, salve, meus guerreiros, minha galera, com muito jogo de cintura. Começa agora mais um programa diretamente dos estúdios da 89 Rádio Rock and Roll, Se parar, o sangue esfria. Só pra aquecer o jogo. Bom dia, querida Alexandra.
2: Bom dia, bom dia. Bom dia, Caíto. Bom dia.
1: Ela veio lá de Ribeirão Preto e ela é engraçado que, tipo, as pessoas que moram no interior de São Paulo, elas lidam com distâncias. É muito mais tranquilo. Pode, tipo assim, por exemplo, eu tenho meu franqueado. Eles moram perto do Presidente Prudente. É um rolê.
2: Rolê.
1: 6 horas de São Paulo, 7 horas. Cara, eles falam, não, tranquilo, beleza, beleza, beleza. Assim, e o carro, assim, tipo, um ano já tá com 200 mil quilômetros rodado, né? É, porque, mas é verdade, porque assim, aqui os distâncias são menores, assim, né? Então é mais tranquilo. E São Paulo tem grandes estradas, né? Então...
2: E é rápido, é fácil, vem curtindo, vem trabalhando. Bom demais.
1: É. Yuri, bom dia.
3: Bom dia, Caíto, tudo bom?
1: Bom dia, bom dia. E bom dia a você, nosso ouvinte querido, que tá sempre com a gente, trazendo essa audiência. Depois, por favor, se você puder dar as novidades tecnológicas, eu gostaria muito. Quer saber que a gente vai pro YouTube, vai pra não sei o que e tal, por favor?
3: Em breve, não ainda.
1: Ah, não ainda?
3: Ah, não ainda, em breve.
1: Ah, entendi. Por que essa...
3: É, porque se eu vou chamar a galera pra lá, não vai estar lá, né?
1: Ah, entendi. Ah, tá. Entendi. Não, mas avisa quando, né, cara?
3: É, eu não tenho a data exata ainda, mas não demora.
1: Queria fazer uma reflexão antes de apresentar os nossos convidados. A coisa que eu não consigo entender ainda, são algumas coisas que eu não consigo entender. Primeiro é chave de carro, que a indústria agora acha que você não precisa mais engatar a chave pra coisar. Sabe que é, cara, sabe qual é o nível de perda de chave dentro do carro?
2: Inúmeras.
1: Gigantesca. A cada, você deixa um carro no valet, sabe quantas pessoas levam a chave no bolso e deixam o carro na mão? 6 de 10.
3: Cara, e é louco, porque o carro fica travado lá, né?
1: Agora, quem disse pra indústria automobilística que você quer...
2: solução.
1: Pra quê? Porque tem um botão, não sei o quê. A segunda coisa, carro elétrico. Vamos lá. Vou meter o pau. Eu tava no
2: Estados comprando Unidos. Um carro agora, cara. Vai devagar.
1: 100% elétrico?
2: Devagar, 100%? Ainda não. Não, híbrido.
1: Não, híbrido tudo bem.
2: Então tá bom.
1: Híbrido eu super recomendo. Não, híbrido é maravilhoso. Imagina, híbrido é 1000 quilômetros de autonomia, cara.
2: É, não, não dá pra pegar uma estrada, por exemplo.
1: Híbrido que... dá.
2: Não. No 100%.
1: Não, então.
2: Aí você fica na mão.
1: Eu vou contar minha experiência. Eu tava com as crianças lá, a gente tem uma casa em Miami lá e a gente foi pra Orlando, lógico, né? Clássico. Aí fui lá nos parques, tá, não sei o que tal. Aí fui Miami, quer dizer, São Paulo, Orlando, não. Miami, Orlando. São 400 quilômetros. São Paulo, Rio de Janeiro.
2: Ok.
1: São Paulo, Ribeirão Preto, tá 300, né? 280?
2: É, 300.
3: É.
1: Tá, beleza. Não é tipo distância radical. Distância normal. E eu fiz a bobagem que eu não vi quando eu aluguei o carro 100% elétrico. Ah. Cara, vocês não estão ligados, velho.
2: Ficou na mão.

0: Assim, ficar na mão, eu tava com minha mãe, tava com neném, tava com criança. Não é que eu tava eu todo escoladão na estrada, bonitão, não sei o que. Eu tava com família, cara. Bagagem. Beleza, autonomia, tá? De 450 quilômetros. Falei, puta, tesão. Sabe qual é a autonomia real? 200 quilômetros.
1: Na metade você teve que parar?
0: Cara, sabe o que aconteceu na metade? A gente teve que abrir todos os vidros e sem ar-condicionado até o destino final. E tava 40 graus. No meu celular, eu tô com 8 aplicativos diferentes. Porque assim, uma coisa você para no posto e fala, você pode carregar, por favor? Ah, achei a bomba. Não, você não achou a bomba. Velho, você não tá ligado. Tem que abaixar o aplicativo daquela bomba. Porque daquele outro shopping é outro aplicativo. Tem que cadastrar o cartão. Às vezes não aceita cartão. E o cartão vai, o cartão não sei o quê. É um pesadelo.
2: Nossa.
0: Agora eu pergunto.
1: E quanto tempo pra abastecer?
0: Então, depende. Tipo, achei um lugar, uma milha e meia da minha casa, que puta, bicho, tinha que pegar o... Não, chega...
2: Mas acho que todos os extremos, né? Você pega, por exemplo, as variáveis, o híbrido, quando veio gasolina e álcool. Já foi legal, porque daí quando mudava o termômetro pro gasolina, você... Aí veio só diesel. Diesel, por um lado, era bom.
0: Mas assim, o muito agora, louco é que você tá nos Estados Unidos, não tem... E assim, detalhe, tipo assim, algumas coisas. Tem a tal da carregador rápido da Tesla, beleza? Duas coisas. Se você tem um celular brasileiro, não baixa o aplicativo Tesla. Você só consegue carregar com o aplicativo Tesla. Segundo, tem 40 bombas carregando e 10 pessoas, tudo lotado, 10 pessoas na fila esperando pra carregar. Gente, e as marcas novas, tipo Land Rover, Porsche, estão lançando os carros todos 100% elétrico.
2: É.
0: Eu juro por
2: De
0: Deus.
2: De onde tá vendo isso?
0: Foi um peso. Minha mãe, a vida dela era ver. Filho, tá carregado. Filho, quanto é que tá a bateria? A gente foi na Disney. Sabe quantas bombas de carregamento elétrico tinham? Duas.
2: Olha o tamanho do parque.
0: Duas. E uma tava quebrada. Eu juro por Deus. E assim, uma coisa assim, tipo, o mercado tá olhando pro híbrido, faz sentido. Você tem um, você não tem o outro, legal pra caramba. Agora, os lançamentos dessas grandes marcas é 100% elétrico. Só pra gente terminar esse assunto e apresentar os nossos queridos convidados. Se acaba a sua gasolina, você pega um Uber, vai até lá, põe um saquinho, enche e continua a viagem. Se acaba a eletricidade...
2: Acabou a sua vida.
0: Não abre a janela do carro. Você tem que pegar um guincho e o carro trava.
2: Vocês dentro?
0: Tem gente de história que o carro fica travado porque ele não faz mais nada.
2: Meu Deus...
0: Vamos lá. Não, é muito louco, cara. E assim, essa tendência de entendeu? Porque acabou a gasolina do carro, você, puta, vai. No, pô, me leva ali. Aí você volta, põe gasolina e vai, tá ali, beleza. Não. É guincho e tudo travado.
2: Meu Deus.
0: Bom, vamos lá. Eu vou até pôr o óculos aqui, porque queria criar uma ideia para ajudar um pequeno empreendedor é fácil. O difícil é criar um ecossistema gigantesco. Que movimenta dezenas de bilhões de reais e vira a base de quem faz o Brasil acontecer no dia a dia. A vida como ela é. E os convidados de hoje são dois empreendedores brilhantes, parceiros de longa data. Eu já tive a honra de palestrar no evento da Asas Connect, que conecta milhares de mentes empreendedoras pelo Brasil. Asas nasceu na visão de dois irmãos para tirar a burocracia do caminho de quem precisa vender, cobrar e colocar dinheiro para dentro e sem perder tempo. Quando a gente olha para os números dessa trajetória, o barulho fica claro. Receita de 600 milhões de reais, crescendo 64% insanos num ano e numa economia tão tranquila. E tão estável.
1: Suave.
0: E tão sólida. Lucro líquido mais de 41 milhões. Mais de 137 milhões movimentados na história, quase 300 mil clientes ativos, mais de 1.300 pessoas, presença nacional gigante, patrocinadores do Shark Tank Brasil, Masterchef, parceiros do Red Bull Bragantino. Porra, caramba, hein, velho.
2: Nossa.
0: É isso, seguinte, eu tenho a honra de apresentar e sejam bem-vindos, quer Piero e Diego no Se Parar o Sangue Esfriar. Sejam bem-vindos.
2: Bem-vindos, bem-vindos.
1: Prazer estar aqui.
0: Pô, sensacional, cara, bem sensacional.
1: Bem feliz de estar aqui.
3: Tem algum número errado? Que vocês fizeram uma cara aí no meio.
1: É 137 bilhões.
0: Bilhões.
1: É, que já foi, já passou na plataforma, né?
0: Isso. Então, por favor, repete a informação que eu falei errado. Claro. Eu só falei de milhão pra bilhão, tudo isso, só isso.
3: Não,
1: não ia corrigir, eu não gosto.
3: A gente é da comunicação, um zerinho só ali. muda
1: não
3: nada.
1: Não ia corrigir, não gosta, só foi só interna.
0: Mas é que o Yuri, nesse momento, querido ouvinte, fez uma cara e percebeu a cara do nosso convidado. Falou,
3: eles olharam pro outro e falaram...
0: Falei assim, merda.
2: Foi sensibilidade.
1: Não, é que esse é o número que demonstra o quanto que os nossos clientes receberam através da plataforma, na história do Asas. Eles já receberam 137 bilhões de reais.
4: A depender da data.
1: E é, isso aí deve ter sido provavelmente uns 4 meses atrás.
2: Nossa.
1: 2 meses atrás.
4: É.
0: Então, eu queria começar assim, vocês são Joinville?
4: Joinville.
0: São nascidos em Joinville?
4: Nascidos Sim. em Joinville.
0: Primeira pergunta, o que acontece em Joinville, velho?
4: Eu consigo te explicar.
0: O que é a água? Não. É o leite? Tem algum queijo na cidade?
2: Só cuidado que senão todo mundo vai pra lá, tá? Já tem um pezinho ali, né?
0: Não, muito louco, cara.
4: Teve um historiador que levantou o porquê. Joinville, como foi colonizada por alemães, foi a segunda cidade do Brasil...
0: Não é italiano, é alemão.
4: Alemão.
0: Tá.
4: Foi a segunda cidade do Brasil a ter energia elétrica. O engenheiro que veio pro Brasil para instalar
0: Brasil?
4: A segunda... A história é a seguinte. Veio um engenheiro alemão fazer uma hidrelétrica no Rio de Janeiro. Esse engenheiro alemão quis ficar no Brasil. E aí ele foi atrás dos parentes dele. E ele parou em Joinville. E em Joinville ele vendeu o segundo projeto de uma hidrelétrica daquela de rio, né? A de queda d'água, do Rio Piraí. Então Joinville foi o segundo lugar do país que tinha energia elétrica. Por causa disso, veio a indústria de metais, começou a fazer as fundições.
0: Claro, faz total sentido.
4: Então, uma estrutura.
0: Né? Nossa, jura, cara.
4: Por causa disso.
0: Pergunta ignorante, isso o quê?
4: 1899, 1901, um negócio assim.
2: É, o tipo de acesso, o tipo de...
4: E daí esse dinheiro ficou lá.
0: Não, e é muito louco, você vê o quanto o Brasil é novo, cara. O Brasil é um bebê, meu.
4: É.
0: Entendeu? Você tá falando que a luz elétrica chegou na segunda cidade no meio do século de 1800. Meu, não é nada.
2: É nada, é verdade. Bom pensamento.
4: E aí vem toda a cadeia de valor junto. Porque você, quando tem que construir a indústria, quando você tem uma hidrelétrica, você cria muita coisa. Aí também veio muita coisa de bebida. Teve a primeira grande cervejaria do Brasil, que era a Original, Antártida Original. Era lá de Joinville também. Que depois
1: foi vendida por causa da água, que era boa e não sei o quê. E
0: bom, aí então, foi. Então deve ter, tá vendo? Água. Então, mas eu começo essa pergunta porque assim, tipo... Viajo o Brasil inteiro, né? Eu conheço o país inteiro de cabo a rabo, de tudo quanto é lugar. Já fui, dei palestra, visitei loja, tudo quanto é lugar. Em especial Santa Catarina / Joinville... Né? É um negócio é muito forte.
2: Você sabe que a gente na operação de segmento saudável, quando estudava a parte saúde, ciência também, exame genético, a segunda plataforma também nasce lá, mas o percentual de gordura lá na área é a menor percentual de gordura do Brasil.
0: Você jura?
2: É lá. E segunda é Brasília, Joinville.
0: É mesmo?
3: Nossa, mano. Cheio dos números, velho.
0: Não, mas esse é um número muito interessante, porque você, tipo, você não tem praia.
4: Mas é que é uma diferença que... Você
2: região,
4: viajou bastante,
2: né?
4: Você conhece a Califórnia, certo? O que faz a Califórnia única? Você ter todos os climas e uma grande diversidade de culturas. Santa Catarina é muito parecido. Você tem lá a galera da praia, você tem Joinville que aparenta não ser orla, mas também é. E você vai até o alto da montanha. Então você tem todos os climas pra
2: cá. Não, mas é que
4: tem
2: Santa Catarina,
4: sabe?
2: Que pega o índice. É que a Joinville vem com muita inspiração. Como é, por exemplo, você pega Rio de Janeiro e Espírito Santo. Tem muito um lado... Eles são muito enviesados, por mais que esteja distante. Então, Santa Catarina tem muito esse reflexo da saúde. O envelho busca, vai desdobrando, assim, sabe? Impressionante. Impressionante.
0: Cara, queria falar um pouco do começo de vocês. Porque, assim, é um projeto muito, muito novo. Com uma personalidade muito nova. É uma cara muito nova. Tipo, vocês criaram um projeto que é uma visão diferente para o empreendedor. É uma visão diferente. De onde veio essa ideia? Como é que foi essa semente? Conta um pouco pra gente. E por favor, de uma maneira bem fácil, deixa claro pros nossos ouvintes qual que é o conceito, por favor.
4: Diego, você quer pegar essa?
1: Claro.
0: Desculpa, Diego, eu moro na Praia do Rosa, velho. Puta merda.
4: olha o look and feel.
0: Nossa,
4: da pessoa.
0: Você acabou de quebrar minhas pernas.
4: Ele mora no paraíso.
0: Velho, eu fui muito pra Praia do Rosa. Nossa, que delícia.
2: Então, foi muito então, feliz na Praia do Rosa, convite, né, Caio?
1: Próxima vez que você for lá, já tá feito o convite pra gente fazer um churrasco lá em casa.
0: Pô, brigadaço. Siriú, as dunas, Garopaba, puta, Praia Ferrugem. Praia Ferrugem deram uma detonada, né?
1: Sim.
0: É, não é mais o que era.
1: Mas o Rosa não mudou em nada.
0: Não, é porque...
1: Meio dando com o tempo, inclusive.
0: Épocas que tem a Associação do Rosa.
1: É.
0: Eles, esses caras são radical. Né? Não deixa fazer nada, graça. É. Passei muitos reveões no Rosa.
1: Que massa.
0: Por favor,
1: que massa.
0: Vamos lá.
1: Então, assim, o Asas começou... A gente começou o Asas porque a gente tinha um problema na nossa própria empresa anterior para cobrar os clientes. Simples assim. Isso era meados de 2010.
2: Nossa.
1: E meados de 2010.
0: Quem eram os clientes? Era B2B? Era o que é cliente final? O que que era?
1: A gente tinha um software que a gente tinha lançado e queria cobrar pequenas empresas.
0: Tá. Um, por usar
4: a
0: software.
4: Mensalidade. A mensalidade do
1: mensalidade
4: software.
1: De software. E aí, qual que era o problema? Na época, cartão de crédito, só tinha aquele cartão de crédito que só funciona no mundo real, ele não funcionava para comprar online, para empresa. Então, quando tu pedia um cartão de crédito na tua empresa, na época eles davam... Como é que é o cartão?
4: Visa Nacional.
1: O Visa Nacional, que não funcionava online, só funcionava com chip.
4: Na maquininha.
1: Não é nem com chip, né? Passando, né? Na tarjeta.
0: Não, passava a tarjeta no papel.
1: Era só na tarjeta. Isso. É isso aí, é isso aí. E aí online não funcionava.
4: Na internet não servia pra nada.
1: Então tu não conseguia...
0: Lelê, você sabe o que é isso?
2: Sei, não.
0: Mas
2: você
0: lembra dessa maquininha?
2: Acho que eu sei. Lógico que eu sei.
0: Nossa senhora.
2: Acho que eu sei. Desde 11 anos vendendo doce, eu já vi muita...
0: Nossa, passei muito aquela maquininha mesmo.
4: Sim.
1: E aí então o jeito pra cobrar era via boleto. E a gente percebeu que a nossa secretária pra dar conta... De cobrar 20 clientes no boleto, ela gastava uma hora por dia. Quando isso aqui escalar, que vai ter 2 mil clientes, não vai pagar a conta nunca.
0: Sim.
4: Cobrava R$30 por mês para cada cliente. Não tinha condição nenhuma.
1: Não funcionava. A cobrança era o vetor de custo maior do negócio inteiro.
5: Doideira.
1: Insano.
0: Não, é o que você falou, a hora que você multiplica, conta não fecha.
1: Aí a gente fez um software para resolver o nosso problema. E como a gente tinha uma fábrica de software na época, a gente disse, olha... Todas as empresas que produzem software com a gente, que estão colocando no mercado, tem o mesmo problema, vão vender para eles. Deu Nossa. Certo. Assim, os primeiros clientes começaram a usar.
0: Porque era uma dor de todos.
1: Era uma dor de todos. Mas na época a gente não teve tempo para investir tanto energia, porque essa fábrica de software nossa estava crescendo, dando certo. A gente vendia projetos para empresas grandes, estava bem legal.
2: E ela resolveu o quê?
4: É software customizado, né? Você tinha uma dor que você queria que a gente resolvesse, você nos contratava e a gente ia lá e desenvolvia o projeto pra você.
2: Tinha uma competência muito técnica pra todo
5: é
2: qualquer problema.
5: É quase um SAP, assim?
4: Não, é mais customizado mesmo. Tu tem uma ideia pra criar alguma coisa.
2: Personalizado.
1: Imagina vocês, da 89, resolvem querem fazer um app diferentão lá, especial,
2: de onde vem a
1: Copa e não sei o quê. Contratava a gente pra fazer o app.
4: Tipo estúdio, assim, sabe?
1: Um estúdio. Então a gente lançava muitos produtos, ajudava muitos empreendedores a lançar produtos no mercado, a gente viu que esse software ia ajudar. Só que quando a gente foi lançar mesmo, que a gente pegou dinheiro com o investidor em 2013, deu errado. O que acontece? A gente percebeu que a maioria desses softwares pequenos, as empresas que tinham software pequeno, acabavam não tendo tempo ou dinheiro para investir, para integrar com a gente. E os grandes, como tinham que receber, eles davam um jeito de resolver sozinho. Quando a gente chegava lá na porta deles, já tinha metade feito por eles, e eles não queriam pagar pela outra metade.
4: Que era o que a gente estava querendo vender.
1: Que era o que a gente estava querendo vender. Então era um negócio que não dava atração. E nessa mesma época a gente teve uma surpresa tentando vender online, que mais da metade das pessoas que procuravam o Asas eram empreendedores muito simples, aquele cara simplão que escreve caixa alta, sabe? Que manda um e-mail e se esquece e escreve tudo no assunto, que não chega nem a mandar.
2: Gente
1: simples. Era muita gente assim. Que procurava a gente porque queria, me ajudei que eu quero gerar boleto para os meus clientes, quero cobrar os meus clientes. O que no início para a gente atrapalhava porque não era o foco, a gente olhou e disse, mas esse cara, ninguém está salvando a vida dele. E tem muito, muito, muito mais desse cara no mercado do que do cara que eu estou procurando. Aí a gente resolveu, nós vamos salvar a vida dele. É esse cara. Teve um e-mail específico que aconteceu, uma hora que, tipo, que deu um tapa na nossa cara. Não, nós vamos salvar a vida desse cara. Aí a gente pegou e refez o Asas. Pensando em fazer um Frankenstein, fim de 2013. A gente chama de Frankenstein porque a gente pegou aquele troço, ficou 3 anos fazendo, que era um monstro feito para programador, feito para empresa de software, e quis dar uma carinha bonita pra esse cara simplão usar. Beleza, deu certo.
0: Cara bonita barra acessível.
1: Exato.
0: Barra fácil de entender e
1: só
0: usar.
1: Que não era. Essa primeira versão Frankenstein não era assim tão fácil. Mas aí a gente pegava, tinha um menino que ligava pra cada pessoa que se cadastrava e fazia os cadastros por ele começar a usar. Que era a parte difícil pra começar a usar o sistema. Daí, fechou lá 20, 30 clientes em alguns meses testando essa versão. Putz, finalmente, a gente tá há 3 anos com 3 clientes, agora a gente tá há 3 meses com 40 clientes. Joia, vamos assassinar o Frankenstein e fazer um do zero o que ele precisa.
0: Base zero, bem feita e simples do que ele precisa em cima da dor.
1: Aí a gente juntou uma galera, fez o Asa Summer Camp, isso foi dezembro de 2013. Juntou toda a galera na casa da minha mãe, mandamos ali pro meu apartamento, coitado, porque é uma casa com piscina e tal. Ficamos um mês lá com a galera enfurnada, pensando em o que ia ser o Asas dali pra frente.
0: Caramba,
1: que legal. E aí a gente desenvolveu o Asas como ele é hoje, exatamente como ele é hoje.
2: E olha que interessante, né? Eles fizeram o complexo, e aí depois entenderam que o simples precisava, só que fizeram o operacional, que é o que a galera não sabia fazer. Não era usar o aplicativo, a plataforma.
0: Sim, sim, sim.
2: Era usar. Então vocês resolveram duas soluções, o simples e ajudar ele na operação pra iniciar.
4: Só pra você ter uma ideia, na média...
0: Desculpa te interromper. A gente vai de música e a gente volta daqui a pouco. Isso aqui é um programa de rock and roll, senão o Yuri vai me matar.
4: Boa.

0: voltando aqui no Se Parar o Sangue Esfria, estamos aqui num papo interessantíssimo, porque assim, isso aqui é muito louco, né? Porque eu tava escutando vocês falarem, assim, da mesma maneira que é uma nova geração de business pra atender old school people.
1: É
0: muito louco, velho.
1: Muito louco.
0: Você tá gerando tecnologia pra uma pessoa simples que não sabia gerar e tá empoderando o cara, tá? Porque assim, é a cobrança do cara, é o oxigênio do cara.
2: Exato.
0: Se o cara não tem oxigênio dele, não sabe cobrar. Mas eu tenho, antes eu te interrompi, agora já vou interromper de novo.
2: Tá tranquilo.
0: Pergunta, que assim, é muito simples, não é simples, mas assim, você tem a primeira etapa de gerar o boleto, de como chegar lá. E a inadimplência? Porque de novo, tipo, beleza, já tô agora, tô cobrando, tá funcionando, beleza, só que os caras não estão pagando. Como
2: essa
0: eu faço?
2: Foi a dor que a gente resolveu desde o início,
0: é?
2: Nosso passo inicial. Porque o que, que a gente percebeu?
0: Mas como resolve uma dor de inadimplência?
2: Vamos lá, o princípio da inadimplência.
0: Eu tô precisando de ajuda, tá?
2: Ele começa com.
3: Entendeu?
1: E dê a solução.
3: Me ajuda logo.
2: Existe um ditado muito antigo que diz que quem não é visto não é lembrado.
0: Tá.
2: Certo? Já ouviu esse ditado?
0: Opa.
2: Né?
1: Você concorda ou discorda?
2: Eu concordo.
1: Ah, tá.
2: Eu concordo. Então, o que isso tem a ver com cobrança? Se você tem um processo de comunicação que é muito eficiente em lembrar o seu cliente de pagar, ele primeiro paga você antes de pagar o outro cara que não lembra ele direito. Então a gente, quando a gente lançou o Asas, aquela primeira versão que a gente salvou a vida desse primeiro cara, qual que era a única coisa que tinha? Ele conseguiria gerar um boleto, ele dava um número de telefone e caía um SMS imediatamente lá no celular do cliente dele pra ele pagar. E quando chegava a data de vencimento, mandava mais um. A gente já pensou numa régua de comunicação que foi muito funcional.
0: Você sair da terceira fileira da prioridade sendo a primeira.
2: Exato. É isso. E se você olhar as multinacionais que fazem os serviços que mais dão receita no país, não cobram bem. Ainda hoje. Elas deviam usar o Asas, inclusive. O Asas é melhor do que eles usam. Então aí tu pensa o seguinte, a gente tem vendedor de mangueira de gás que passa uma semana vendendo e na outra, e antes passava a outra cobrando, que hoje usa o Asas e que cobra melhor do que uma operadora de telefonia.
4: Doideira.
2: Tem robô de voz. Ah. Liga. O vendedor de gás tem um robô de voz que liga pro cliente dele cobrando se ele não pagar.
0: Mas ó, vou colocar uma dor aqui pra vocês. Depois da pandemia, os maiores problemas que eu tive foi inadimplência com o franqueado. O franqueado adquiriu uma dívida. E hoje, pra mim, essa ainda continua. Melhorou, mas é um puta desafio. Vocês conseguem já ajudar a Tiribins pra cobrar franqueado?
5: Lógico, sim. Sem dúvida. A gente tem algumas centenas de franqueadoras que usam a gente.
1: Sério?
2: Ah, sim. Porque o que acontece? É válido fazer esse break pra explicar. Lembra que eu falei que o Asas é feito pra empresas de software no início? Certo?
0: Sim, mas tá claro, ela era no início.
2: O só que esse quando, início... Só quando a gente refez o Asas...
0: Não, mas desculpa te interromper, o início de software, ele foi absolutamente importante. Você fez uma base técnica pra depois você popularizar.
2: Sim. Exato.
1: Faz todo o lado bom da Asas, por exemplo, no meu caso, eu tenho eu opero, pensando toda a minha frente de educação 100% com Asas. Para o cartão e boleto, ele tem um comportamento diferente, né? Boleto, por exemplo, ele te dá visibilidade em tempo real no seu e-mail, no aplicativo, abriu o boleto. Chega para você na hora, pessoa digital, abriu o boleto. Então assim, eu sou a líder principal do negócio, eu tenho um financeiro, mas eu consigo acompanhar. Então assim, se eu abrir o boleto e eu falo, poxa, aí sinaliza pra pessoa, se ela atrasar 2, 3 dias, a Asas vai mandando os comunicados. Então assim, o nível de gestão de visibilidade prévia, há tanto tempo o boleto vai vencer, ele te dá um aviso também. Então você sabe se a pessoa tem um índice já de atraso, né, você já começa com um tempo de atenção. Eu sei porque eu acompanho bem os indicadores, assim, eu vou
2: e a gente é muito operativo nisso, por exemplo, a gente te avisa, se tu olhar o e-mail de cadastro principal ali de gestão, a gente avisa pra ela assim, olha, hoje, esses 3 clientes aqui vencem hoje, já é 2 da tarde e eles não abriram ainda a fatura.
1: É.
2: Dá uma ligada, porque eles não vão pagar.
0: Não vão pagar.
2: Entende? Então, a gente...
0: Caralho,
1: é muito bom.
2: A gente foi preditivamente entrando por todos os lados.
0: Eu preciso de Asas.
2: Mas vai além pra você, em franquias, a gente acaba operando muitas vezes no conglomerado da franquia. Ou seja, você usa como franqueador e pode ter estrutura de subcontas pros franqueados que participam tudo de um grande bloco.
0: Perfeito.
5: Então não existe o pagamento da franquia, ele não, vai descontar.
2: Ele pode, tu pode já fazer descontar do fluxo e já cair pra ti antes, por exemplo.
0: Então, esse assunto a gente tem muito que conversar, porque assim, o que, que eu tô fazendo?
1: Muito bom.
0: Eu tô fazendo é o seguinte: na verdade, eu nunca tive muito inadimplência. A inadimplência veio depois da pandemia.
2: Sim.
0: Radical. E aí o que a gente tá fazendo? A gente tá lançando o Tilipay.
1: Próprio
0: junto com o iFood. E aí é o seguinte, tipo, a gente vai ter a nossa maquininha e o franqueado vai ter que usar a maquininha dele. Porque assim, o meu franqueado, ele tem zero de inadimplência.
1: Uhum. É, pagou, pagou.
0: Não recebe cheque, dinheiro, não sei, deve ser 10%, 5%, a inadimplência dele é zero. Então o que a gente tá fazendo é trancando o cara pra ter uma garantia, entendeu? Tipo assim, tem operadores que estão inadimplentes com a gente hoje que eles só vão poder operar a partir de setembro com a maquininha Tiripay.
1: Excelente.
0: Daí a gente pode gravar mais, essa coisa toda. Mas mesmo assim eu quero conversar com vocês.
1: Muito bom.
0: Vamos continuar. É, eu queria fazer uma pergunta pra vocês. Lelê, se você quiser me interromper, fica à vontade.
1: Ah, não,
0: sempre.
1: Pode fazer. Depois eu vou fazer uma e o Yuri, se quiser também.
0: Eu tô lembrando de Garopaba, velho. Praia Rosa, mano. Puta merda. A água tá gelada ainda, tá? Não geladinha, né?
2: Esse verão, pela primeira vez, tava quente a água. Jura, ninguém água entende.
1: Quente? É mesmo. É o ninho? Como é que não entende?
0: É verdade.
1: Meu, tudo, nada se entende mais agora. É. A partir de agora, tudo é novo. É tudo acontecendo novo.
2: Ninguém entende como a água tava quente pela primeira vez. É.
0: O que eu queria falar pra vocês é o seguinte. É, muitas vezes, eu sei que isso é uma dificuldade, uma dor da pessoa que tem só a parte técnica. Porque assim, vocês têm um lado técnico muito desenvolvido.
1: Visível.
0: Visível.
1: E
0: isso para os mortais, vocês são imortais, para os mortais, entendeu? É difícil de entender, é difícil de chegar e falar assim, você criou uma ferramenta que para mim, imortal, funciona. Você entende o que eu tô querendo dizer?
2: Entendo perfeitamente, porque eu entendo o quão difícil foi.
0: É disso que eu quero falar, é desse momento, é a minha pergunta em cima do que foi, porque de novo, eu sou um puta gênio, moro em Joinville, num puta lugar tecnológico pra caramba, eu falo, eu vou almoçar com os amigos, todo mundo entende o que eu tô falando, só que na hora que eu for falar com um mortal, um empreendedor, que seja MEI, que seja pequeno, médio, grande, eu não vou conseguir transmitir e convencer o cara que eu tenho a solução da dor. Qual foi a estratégia que vocês chegaram para chegar nesse cara?
2: Eu acho que tem dois lados, tem dois pontos que a gente conseguiu resolver, que ajudaram muito. Um deles é vale dizer, o Pierre é o nerd da família. Eu sou de humanos, eu só segui ele, é mais velho.
5: Eu sou nerd.
2: O que eu quero dizer com isso?
1: Você é muito nerd.
2: Eu comecei a programar com 6 anos.
0: Não, para.
1: Como?
0: O cara tá me falando que o irmão é um nerd e o cara começou a programar com 6.
1: De verdade.
0: Mano, com 6 eu não sabia fazer xixi sozinho.
5: Eu lambia com o irmão e comia a terra.
2: Mas deixa,
5: mano.
2: Deixa eu continuar.
0: Era uma planta. Eu não sabia.
2: Deixa eu explicar. Aí quando eu fiquei adulto, eu descobri o seguinte: que quando eu tava programando, eu me mordi inteiro aqui, ó. Eu passava nervoso. E eu sou de humanos, eu sou de mundo real, velho. E aí, com isso, eu descobri que a gente vem com alguma coisa.
0: Tá.
2: Perceba? Existe alguma coisa que vem no chip que é diferente.
0: Tem algo embarcado, né?
2: Tem algo embarcado.
1: É espiritual.
2: Então, assim, graças a ele, eu sou grato eternamente. Eu virei um grande programador, tive todo o conhecimento técnico, mas eu sou mais de humanos, eu olho pra gente. Então, tem esse lado que eu, desde o início, eu olhei pra esse cara, eu tinha a consciência da nossa incompetência. Perceba?
0: Não sei se é questão de competência.
2: Naquele momento, sim.
1: Mas você sabe que eu fiz... Vocês já ouviram falar da metanoia? Gestão de Nova Economia, Roberto Trajan? Eu fiz todo o percurso.
2: Eu sou viciado em um livro que eu sempre indico, que é a quinta disciplina, que é o da onde nasceu a metanoia.
1: Já dei muitas inúmeras vezes de presente. O Velho Menino é maravilhoso também. É, e ele fala de consciência e competência, que é legal, porque daí você entende que a competência não é uma coisa pejorativa. Competência é uma coisa que você faz com fluência e que você adquire com prática. Então, assim, parece que a gente fala, você é incompetente. Você fala, eu não sirvo pra nada. Não, nessa competência você não tem.
2: Ainda não.
0: Mas então, pra alguma coisa você é muito mais competente.
1: É muito mais
0: competente.
1: Então, eu tenho uma relação muito boa com ser competente e ser incompetente. Porque eu não sou competente pra isso. Então, precisa de alguém melhor pra me ensinar. Pode ser que eu aprenda, pode ser que eu não aprenda.
0: Inclusive, isso, pegando o teu gancho, isso é uma dica pro empreendedor.
1: Total.
0: Né? Então, assim, tipo, saiba identificar, e não na hora que você identifica, o que você é bom e o que você não é. O que você não for, você tem contrato, traz pra pessoa um sócio.
1: Eu tenho uma pessoa no meu time que tem a competência de vocês, devido à proporção, né? E eu falo, pra todo mundo isso aqui, você fala com ele, eu tenho zero competência pra entender, sim, eu sou velho mortal, como o Caetano falou. Você, mas continua.
2: A gente, em tempo, a gente era incompetente em servir um cara muito mais simples do que nós mesmos.
1: Não.
2: A gente sabia disso.
0: Muito louco.
2: A gente tinha consciência.
0: É por isso que eu fiz essa pergunta.
2: E aí, diante disso, qual foi o ponto? Primeiro, a gente teve a consciência, então a gente se esforçou em fazer algo muito... Eu me lembro que o meu irmão desenhou, nessa primeira versão que a gente foi fazer do Asas, ele desenhou no papel, assim, ó. Vão ser 4 passos que a gente quer construir o drive-thru do McDonald's da cobrança, sabe? A gente não vê aquele pessoal indo viajar pra fora que fala dos Estados Unidos, não falou a palavra em inglês.
1: Muito bom.
2: E que consegue comprar um hambúrguer. Disse, cara, tem que ser isso. Porque esse cara escreve no assunto do e-mail. Esse cara tem que conseguir usar o Asa, a gente quer que esse cara consiga usar o Asa. Então a gente se esforçou muito em fazer
5: só, um. Só pra dar uma comparação, a primeira versão do Asas eram 17 telas pro cara conseguir emitir a primeira cobrança.
2: E era a versão anterior.
5: A versão anterior. Essa nós conseguimos fazer em 4.
3: Uou!
5: E foi um negócio assim, ó. É, realmente, o esforço inteiro foi como tornar um negócio que era mega complexo num 4 passos e 45 segundos.
0: Perfeito.
5: E a gente literalmente era tão fácil usar que crianças começaram a criar seus cadastros no Asas para cobrar por vender jogador de jogo online.
2: Bem no comecinho,
5: e aí era gente de 11, 12 anos que não podia tá movimentando dinheiro. A gente teve que ligar pros pais das pessoas para explicar o que elas fizeram.
2: Sim. Aí se tornou pior, tão fácil. Não, teve caso pior. As pessoas pensavam que estavam pagando o boletão lá que eles financiaram na loja X, na loja Y. Eles entravam no Asas e geravam para eles mesmos a cobrança pensando que estavam
5: pagando terceiros.
2: Pagando aquela loja que faz
5: Casas Bahia, sei lá.
2: Entendeu?
1: Olha que louco, Caio, tu e o Yuri deram a oportunidade de estar recebendo vocês aqui hoje. Quando você entra no Instagram da Asas, tá lá. Plataforma Solução Financeira e Operacional. Agora, você escuta a história deles, fica muito claro por que vocês fazem o que vocês fazem na forma como vocês estão realizando os números, né? Porque uma coisa é plataforma financeira, a outra é operacional, né? Então, eles conseguiram desenvolver os dois em conjunto.
0: É isso aí.
1: É fenômeno. Não,
2: mas deixa eu fechar o segundo ponto pra mim fechar a tua resposta pra ti. Aí, o segundo ponto foi, beleza, uma vez que a gente lançou a primeira versão, a gente fez, como a gente falou, a gente fez em um mês. Então, o Asas resolveu o problema. No primeiro mês, 40 novos clientes compraram sem ninguém ajudar, sem ninguém ligar para eles, sem falar com o comercial. Eles usaram completamente sozinhos online, sem falar com ninguém. Ali nasceu o Asas. E aí a gente entendeu que existia uma ferramenta que a gente descobriu chamada teste AB. A gente faz teste científico para tudo que é lançado no Asas. O que significa isso? Se a gente decide, não, agora é o seguinte, vamos testar se o pessoal compra, se aceitar cartão de crédito também, porque se aceitava a boleta no início. A metade dos novos clientes vão ter suporte a cartão de crédito, a metade vai continuar a conversão anterior. E a gente vai testar os dois por um tempo, e quando matematicamente comprovar que o cartão de crédito compra mais, eu ativo.
5: Libera pra todo mundo.
2: Libera pra todo mundo.
1: MVP deles.
2: A gente faz isso desde 2013, desde o fim de 2013 a gente já faz. E qual que é o ponto? É uma regra, internet. Tem política, assim, o time de produto lá é obrigado a fazer isso.
0: Genial.
1: Cultura, né?
2: E por causa disso, a gente nunca piora.
0: Claro.
2: Porque
1: é uma melhoria contínua para matemática comprovar que tem que fazer.
2: Porque olha a loucura.
0: Corpo mutante.
2: Hoje, tô falando agora, métrica do último ano, 54% das vezes a gente errou nos testes. Depois de a gente tá fazendo há 16 anos.
0: Mas 50% é baixo.
5: Não, quer dizer que a gente reverte. Imagina, eu passei meses desenvolvendo uma funcionalidade, aí eu boto ela no ar. Aí, quem entrou no grupo de teste da versão, usa menos o produto. Aí eu pego aquilo e não lanço.
2: Perde.
5: Mais da metade das vezes a gente perde.
2: É. E assim,
1: acha pouco? Acha alto.
0: Sei. Mas você está falando
5: a gente não
0: que
5: tem benchmark.
1: Depende o tempo também.
0: Mas você perde 54 e ganha 46.
5: Exato, em 46 eu tô certo. Esse é o ponto.
0: Não sabe 46.
2: Mas qual que é a importância do número?
0: Humildemente falando, 46 é um número, porra.
1: Vocês têm um indicador, assim, o que seria ideal ou não tem?
2: Não tem, mas qual que é a importância do número? A importância do número é o seguinte: se eu errar, se eu passasse esses que eu testei e não passei, a metade das vezes eu estaria piorando o software. Ou seja, o cara que entrou começando... Vê o seguinte, ó. Veio lá o primeiro cliente, começou a usar. Tá fácil. Quando eu lançasse a próxima, a primeira versão, 50% das vezes eu estaria piorando.
5: A experiência pra esse
2: cara. Tudo que eu lançava pra ele, piorava metade. O que ia acontecer depois de 10 anos? Ia virar esse software que todo mundo conhece por padrão que ninguém consegue usar. O Asas, eu tenho certeza matemática que desde que ele nasceu, ele só melhorou.
0: Caramba.
1: Excelente.
0: Incrível, cara, incrível.
2: E foi assim que a gente resolveu isso da gente ser incompetente, a gente ser ignorante, porque daí o que acontece? A nossa ignorância, a matemática cobria e aí a gente começou a aprender e conhecer o cara.
0: Claro.
2: Agora a gente conhece. Conhecer.
1: Humildade, eu chamo até humildade de reconhecer e falar, tem que aprender,
0: mas,
1: tem que
0: saber. Empresa, ela tem que ter essa consciência, senão ela morre, é um jogo de acerto e erro e reparar rápido os erros. E eu queria fazer. A gente vai de música, é isso?
5: Música.
0: A gente vai de música e volta daqui a pouco.
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0: Voltando aqui no Separa Sangues Fria, temos um papo incrível aqui, até realmente depois dos bastidores a gente vai precisar bater um papo, mas é daqui a pouco. Queria as coisas vão vindo na minha cabeça, eles escrevem aqui, mas a gente sempre vai para outro caminho. Eu queria perguntar uma coisa para vocês. Quantos você tem?
1: 41.
0: Você?
1: 43.
0: É lógico, os dois estão... Tá, vocês criaram uma empresa num mundo diferente que o meu. Eu tenho 57 anos de idade, Chili Beans vai fazer 30 anos ano que vem. Então ela foi criada em 97. 97 você devia ter aqui uns 8, 9...
1: É, 85,
0: 12. Onde eu quero chegar? Me chamou a atenção, falou assim, pô, você é ativo pra caramba, mas eu moro na Praia do Rosa, eu moro em Joinville. Na visão de vocês, que é uma visão nova e sua também, diferente da minha, e a minha tá arcaica, tá ultrapassada, de vocês não, como é que é essa visão de construir uma empresa? Porque a pergunta assim, é físico, não é físico, todo mundo tem que estar junto, eu tenho uma marca forte, vocês patrocinam um monte de lugar, vocês constroem marca, brand.
2: Muito forte.
0: Pra construir marca, tem que ter relação com gente, humanas, tem que ter um algo a mais. Eu não trabalho só numa empresa de software, eu trabalho numa empresa que resolve a vida do brasileiro. É. Né? Mas pra isso, na minha humilde opinião, tem que ter conexão.
1: Gente.
0: Tem que ter gente, tem que ter toque, tem que ter abraço. Mas, se vocês não tomarem cuidado, como o mercado de vocês é muita tecnologia, fica frio pra caralho.
1: Sim.
0: Conta um pouco disso pra mim, por favor.
1: Lógico, lógico. Acho que primeiro, o ponto importante é, se a gente fosse abrir uma companhia hoje, com certeza a gente também diria que tem que estar todo mundo no mesmo lugar.
0: Tá.
1: Então eu concordo contigo que isso de estar todo mundo de casa é por causa
0: do... A sua visão hoje é que...
1: Se eu fosse abrir uma companhia do zero...
0: Tá.
1: Eu ainda abriria no mesmo lugar, porque a cultura que tu começa é a parte mais importante.
0: Que louco, você tem essa visão?
1: Sim, nossa. Só que nós somos uma companhia remota.
3: 100%
1: remota. Nossa. Nós temos 1.380 colaboradores, somente 300 ou 400 são em Joinville.
3: E todos remotos.
2: 100%.
1: Todos. 100%.
0: Não todos. 100% um físico, não?
1: Não,
0: tem.
1: A gente tem
3: sede,
1: não
3: tem...
1: Você imaginar, mas...
3: O pessoal pode ir para o escritório, mas quando a pessoa está no escritório, ela está remota. O que significa isso? Não existe uma reunião presencial na empresa inteira. Não existe. Ela é 100% remota. Vocês podem, por sorte, estar no mesmo lugar.
2: E hoje, qual que é o índice da galera que vai presencial? Que vai trabalhar lá no escritório?
3: Pouquíssimo.
1: A nossa sede de Joinville, que tem 280 postos de trabalho,
0: esse ponto que
1: tem
0: eu
1: 20%
0: chegar.
1: De ocupação.
2: Mas me gera um estado de confusão de você falar que fundaria uma compania hoje 100%.
1: Mas é paradoxal.
2: É paradoxal. Você fala, meu Deus.
0: Por quê?
3: Vamos lá.
0: Tipo, desculpa, velho, você conseguir não ter aluguel, não ter coisa física, isso, e ter a geração de valor que vocês têm, é sensacional. Agora eu não consigo entender, porque, pô, cara...
3: Como faz? Essa é a pergunta.
2: Não.
3: Ou como funciona?
0: Não, como faz? Não, a pergunta é do seu irmão.
1: Não.
2: É porque ele faz...
0: Se você começar uma empresa de nós, eu comecei na física.
3: Claro. É que é cultura. A questão é a seguinte.
0: Entendeu? E tá rodando pra caramba, tá redondinha, meu. É o sonho de qualquer empresa, gente.
3: É a questão de cultura.
0: Não sonho, mas, pô, né?
3: Vamos lá. Eu vou te explicar isso entendendo quando que a gente virou remoto. Aí tu vai entender o porquê. A gente virou remoto quando o Asas tinha perto de 100 colaboradores. A gente começou a se preparar para viajar remoto. Que a gente disse que a gente resolveu digitalizar a nossa cultura.
1: Isso foi
0: momento,
1: em que ano?
3: 2019.
2: Nossa, um ano antes da pandemia. Que Sim. sorte!
0: Mas nesse momento vocês eram físico?
3: Era completamente físico.
2: Sim, só um ano antes da pandemia.
3: A gente tinha dois funcionários à distância. Um que era um vendedor, que era de Florianópolis. E uma menina que estava à distância porque a gente já sabia desde o início que a gente precisaria suportar e contratar pessoas remotas. A gente já tinha consciência, mas a gente nunca pensou que a empresa ia ser remota. Mas aconteceu em 2019, quando a gente chegou em 100 colaboradores, a gente percebeu que os rituais de mundo real que funcionavam muito bem e que entregavam muito valor pararam de funcionar. Vou dar um exemplo, idiota pra vocês. Putz, a gente tava lá tomando café, quando a gente tomava o café, a gente conhecia todo mundo que entrava na empresa, Sim. no cafezinho.
0: Café,
3: com 100 pessoas não dava, porque em 100 pessoas já tem o cara que não toma café, e eu tenho que ficar o dia inteiro no café pra encontrar todo mundo que tá entrando na empresa. A empresa estava crescendo rápido.
4: Nossa, que bom. Eu adoro café. Eu faria fácil.
1: Ficaria lá. Eu tinha uma quarta... Toda quarta-feira, às 15, tinha no calendário de todo mundo. Piero estará no café.
3: É.
1: Pra dar um oi pra todo mundo.
3: É. Só que começou a ficar impraticável. Não resolvia mais o problema. O problema que eu queria resolver de conhecer os cobradores não era resolvido mais por isso. Eu dou um exemplo bobo aqui. Mas tinha uma dúzia de rituais que são naturais de mundo real. que começaram a expirar pelo tamanho da empresa. E o que eu fui falar com os nossos investidores, nosso conselho, que eles diziam: bem-vindo, querido, parabéns, a empresa ficou grande, agora tu vai ver a M, que é você manter cultura quando a empresa cresce. Perdeu! É assim.
1: A cultura fica uma porcaria.
3: A cultura vai piorar, porque não tem o que fazer.
0: Será, gente?
3: Aí a gente...
2: Não sei.
0: Não sei se eu concordo.
3: Não, aí sabia? Assim, ó. Aí a gente não aceitou isso. Esse é o ponto. A gente não aceitou. A gente disse, não pode ser. Tem que ter um jeito de resolver o problema.
0: E não. Assim, não é às 13 horas que o Piero vai estar no café.
2: Ah, e outra coisa, tem outras práticas. Então, as empresas multinacionais...
3: Funciona. Só que isso, o ponto é que tu vai fazendo remendos e remendos que a cada tamanho eles expiram.
0: Eu não sei. Porque eu vou te dar um exemplo. A Coca-Cola, essa história é famosa. Na década de 80, foi a primeira vez que a Pepsi passou a Coca-Cola nos Estados Unidos. Por quê? Eles resolveram, tava super bem, tudo, resolveram mudar o sabor. E aí é o seguinte, começaram a mudar o sabor e assim, qual foi o primeiro índice que eles viram caindo? Os diretores e o presidente, porque os caras podiam pegar a Coca-Cola à vontade. Despencou, ninguém pegava mais Coca-Cola. Pô, peraí. Opa.
2: Alguma coisa.
0: Claro, meu. Se você pega Coca-Cola... Não, hoje não quero. Não, hoje valeu. Hoje obrigado. Não, não quero. Não, você não vai levar Coca-Cola, não. E as vendas despencaram. Resumindo, teve um problema gravíssimo com o sabor. E o sabor era enjoativo. E este assunto só foi levado à mesa, tá? E não é o café de manhã, ou 3 horas da tarde. É a convivência das pessoas. Uhum. Que o conselho vai versus um gerente, um diretor, que foi mais corajoso, mais bocudo, levou, falou assim, puta, você acha também? Que merda, você também... Tá... Começou com o... Levaram pro presidente, eles voltaram pro sabor original e mudaram. Eu tô... Da mesma maneira que você deu um exemplo bobo, eu também tô dando exemplo bobo. Sim. Mas eu não acho que o café... vai acontecer com 100 pessoas sentadas ao mesmo tempo. Entendeu? Tipo assim, o cara tá trabalhando, o cara levanta pra falar assim, pô, você já que você falou, é um almoço.
2: Mas eu acho
0: um
2: que
0: café.
2: Pelo modelo mental dos dois, talvez eu julgo dizer, é um ponto de vista só, não é uma verdade, não. Que eu acho que vocês devem ter um viés muito racional, né, pra Sim. tudo. Então, por exemplo, tudo aquilo que traz pontos de questionamento, eles racionalizam muito rápido. Não, isso aqui não vai funcionar. Então, nós temos que achar outra forma, outro caminho. Então, aquilo que a gente vai achando manobras e jeito e conduzindo, vocês querem resolver, eu acho, sabe? Vocês devem ter esse lado imediatista.
3: E a gente foi com o tempo resolvendo rituais, só que a gente percebia, muitos deles não tinham solução em mundo real.
2: Ah, viu, é muito racional.
3: O problema é que o mundo real não dava suporte pra isso. Eu vou dar um segundo exemplo pra te entender. Putz, a gente todo... no início, no aniversário de alguém, parava pra comer um bolinho no aniversário. Quando chegou em 100 pessoas, eu descobri que existia uma sala não ocupada no prédio, que eu meio que roubava ela, ou seja, eu ia lá escondido sem saberem, levava a empresa toda pra lá.
0: Cantava parabéns.
3: Porque não tinha mais como juntar todo mundo numa sala pra cantar parabéns. Era uma vez por mês, claro, já nessa época. Mas perceba, a quantia de pessoas gera um problema de mundo real que você não consegue mais ter o mesmo ritual. Vai ter que criar outros.
0: Outros. Eles se ramificam, mas de novo.
2: Mas, por exemplo, eu cheguei a liderar um time de quase 360 pessoas, e aí o que era pontual virou os aniversariantes do mês. E aí criou. Vai metrificando, né?
3: Vai diminuindo.
2: Tá diminuindo.
3: Mas é isso que você consegue. Você vai perceber assim, não é que a tua cara. Claro, é um exagero, a cultura acabou, não. Eles fizeram piada comigo, mas o que eles estavam querendo dizer é: tu não vai conseguir ter o mesmo nível de proximidade com o teu colaborador. Entendi. Quando tiver 100 pessoas, que você tinha quando tinha 10.
0: Vocês fazem.
3: Acabou isso. Encontros. Eu tenho hoje.
0: Vocês fazem.
3: Eu tenho o mesmo
0: anuais?
3: Nível. Eu tenho o mesmo nível de proximidade hoje. Eu vou além. O nível de proximidade que eu tenho hoje com 1.300 e tantos colaboradores é muito, muito, muito superior ao quando eu tinha 100.
0: Que doido.
3: Aí Nossa. Tu vai dizer, tá, mas como que tu fez isso? Aí é o ponto, é o mindset que tu tá falando, é o mindset digital. Eu e o Piero usamos computadores desde que a gente nasceu quase. Os meus amigos de infância, na minha juventude, tipo. A cada 20, 18, eu conheci online e sabia o apelido online antes de conhecer no mundo real.
2: Nossa.
3: Então, pra mim, o mundo digital e relacionamento digital não é uma coisa.
2: Tá vendo? É o modelo mental.
3: Não, aí eu usei. Aí quando a gente viu o problema, a gente pegou e disse, cara, mas quando eu tinha uma rede de conversas, a gente tinha 40 mil usuários, eu administrava a rede de. Que era o Mirk, da época, rede de conversa, que tinha 40 mil usuários, eu tinha 30 pessoas espalhadas pelo Brasil trabalhando pra mim, ajudando. Que eu nunca conheci nenhum deles. A gente tinha horário pra se encontrar. E, cara, funcionava. E se eu tivesse 10 vezes mais, funcionava igual. Não fazia diferença. E o mundo real me limita. Aí a gente conclui o seguinte, cara, se a gente digitalizar a cultura... A gente não quer ser remoto, tá? A gente não quer ser remoto. A nossa decisão foi isso que foi em 19. Vamos digitalizar a cultura do Asas.
0: Animal.
3: Aí a gente preparou tudo pra digitalizar. Ficou, só que demorou um pouco, mas todos os rituais que a gente começou a pensar em como ia ser de uma maneira digital. Quando chegou 2020, que o caos se instaurou e a gente mandou todo mundo pra casa, eu me lembro muito bem que foi na semana seguinte a gente fez o primeiro All Hands, que é a apresentação que até hoje eu faço, de 30 minutos. Inclusive, vai ser agora, às 4 da tarde tem uma. All Hands, onde por 30 minutos eu apresento pra empresa inteira o que aconteceu na última semana. Mostro métrica, número, pergunta de problema de cliente, respondo pergunta
2: anônima. Você que apresenta.
3: Sim. Eu que apresento.
2: Poxa, você podia deixar eu participar um dia, né? Pra ver como é esse negócio aí.
3: Claro. Imagina que escola. Se quiserem, estão convidados pra genial, participar
2: eu
3: de um.
2: Quero.
3: Esse é um ritual. A gente tem muitos rituais.
2: Toda
3: semana? E aí qual que é o ponto? Com esse ritual, eu tô mais perto hoje dos 1.300, porque eles estão toda semana vendo eu mostrar o que tá acontecendo. Eles me conhecem muito bem. Perceba? Eles estão me vendo toda semana explicando. Claro. Mandam perguntas se tiver alguma dúvida.
2: Esse modelo mental é muito bom.
0: É muito mesmo.
3: Pira, cara. Sem não tinha. Com senha é pior.
0: Lógico, eu sou muito louco você falar que se você começasse do zero, você começaria físico. Mas tudo bem.
3: Mas por que físico? E qual que é a parada?
0: Não, mas, mas vocês criaram um jeito de cultura online.
1: Sim, só que o ponto é o seguinte, que é quando a cultura tá sementada, tu consegue fazer isso. Mas
3: eu digitalizei uma cultura que existia. Como é que eu crio uma cultura que não existe sem ter contato humano? Não aí, que é impossível, não, que mas impossível, é mais difícil.
1: Mas é mais difícil.
0: Tá, não, tá. Não, gente, admiração gigantesca, gigantesca. A gente tá chegando no final, papo delicioso, sensacional.
2: Inclusive, são parênteses, eu não teria competência pra fazer isso hoje, teria que aprender.
0: Nossa, impressionante, cara. Eu no meio do caminho fico até meio cansado, mas tudo bem.
3: Desculpa.
0: Não, é sensacional, cara. É um jeito diferente de pensar negócio, cara. Maravilhoso. Tipo assim, e essa é muito louco. A cultura foi fortalecida online, cara. E ela funciona.
1: Mas sabe por quê? Porque a gente voltou pra nossa zona de conforto. Porque a gente sempre viveu no mundo digital. Então, no mundo real, a gente tava fora da nossa zona de conforto. E quando a gente voltou pro digital, aí é que nós estamos.
0: Ainda teve uma ajudinha de Deus com pandemia, né?
3: Exato. A gente não teria se tornado remoto. Eu acho que a gente não teria se tornado 100% remoto se não fosse a pandemia.
0: Perfeito.
3: Daí, com a pandemia, acelerou e a gente melhorou. O louco é o seguinte, todo mundo durante a pandemia foi pra casa e piorou a produtividade. A gente em pandemia tava assim, subindo produtividade igual uns malucos.
1: É, mas também assim, não demitimos nenhuma pessoa. Mandamos todo mundo pra casa com todos os equipamentos. Então assim, a gente ficou, o escritório esvaziou, até as cadeiras, mesa, tudo. A gente mandou tudo pra casa das pessoas.
3: Que é todo mundo presencial na cidade lá, né?
1: Era todo mundo presencial.
0: É, não, sensacional, cara. Eu queria terminar fazendo uma pergunta. É muito louco, assim, tipo, esse é um assunto que dá pra ficar até amanhã falando, assim, e aconteceu isso, eu tô sentindo isso uns 2 anos. Existe uma clareza de mudança de consumo, de comportamento no mundo. Eu achei que não ia ser tão radical. E eu achei que não ia acontecer tão cedo. Falando de online, tô falando de físico, tô falando de o que comprar, de que maneira comprar.
2: Okay, como, né?
0: De como comprar, de um shopping, tudo. Vocês hoje, se vocês têm acesso... os setores brasileiros, portfólios diferentes, de tudo. Né? Você falou o cara que cobra não sei o quê. Qual é um setor que vocês percebem que está se destacando? Tem alguma coisa que vocês percebem assim do mundo físico?
1: Tá. Eu consigo te ajudar. O que a gente repara é que nos últimos anos, o setor educacional tem se disparado muito para tudo que é online, tudo que é. Todos os ramos educacionais se digitalizaram muito bem. Então,
0: mas não teve uma explosão e uma queda?
1: Olha, a gente trabalha mais com pequenas e médias empresas, né? É. Então o que a gente repara é que o maior conjunto de empresas que realmente utilizam quase tudo que a gente faz são do ramo educacional, e que o ramo educacional, a gente tende a classificar o ramo educacional como ou é uma faculdade, ou é uma escola, mas você tem o professor de inglês, você tem o professor de música, você tem o cara que faz cursos na internet, provavelmente algo relacionado com o seu. Então, a educação está se reinventando. Antes ela era uma educação de poucos para muitos. E ele agora tá virando uma educação de muitos para muitos. Então são várias pequenas coisinhas, vários pequenos empreendedores estão vendendo coisas na internet do que tu imaginar. Então se tu quer saber um segmento que a gente enxerga do nosso lado, que cresce, não importa o que aconteça, educacional, coisas mais não muito técnicas, né? Que não é uma faculdade técnica.
0: Não, e outra,
1: assim,
0: direto ao assunto, mais barata, mais segmentada, com menos tempo. Que cê. E pra gente terminar, futuro.
2: O que vocês pensam? Eu até vi que eles fizeram movimentos importantes de M&A, né? Aqui eu acho que essa formação, até se puderem na visão de futuro também trazer, não, se puder, né?
0: Tem rodadas é. Pensando em projetos futuros, né? O que vocês estão pensando?
1: Nesse momento a gente tá pensando bem em se preparar para uma potencial abertura de capital 2030, 2031. Então a gente está construindo tudo que precisa ser construído a nível de organização, de governança, para abrir capital em 31.
0: Deus ajude o Brasil.
1: Que a janela esteja aberta, né? Enfim, que dê tudo certo.
3: Amém.
1: E a nível de produto, assim, a nível do que a gente faz, né? É completar a nossa visão de como você bem colocou, ser essa plataforma financeira e operacional, que no final do dia, o que, que é isso? É juntar serviços financeiros com software de gestão para que o pequeno empreendedor, quando ele saia de casa, ele não precise contratar mais do que uma empresa, essa empresa faz tudo para ele. Feito. Para automatizar o negócio dele e no final do dia gerar produtividade. É isso.
2: Muito bom.
3: E aí, se for dizer assim, até onde a gente quer chegar, a gente quer estar entre as maiores empresas de tecnologia do planeta. A gente não...
2: Hoje, qual lugar da Asas dentro da... Olhando Brasil e América Latina?
1: Olha, no nosso segmento, a gente já tem mais de 50% do o que eles chamam de brand awareness. Ou seja, a cada duas pessoas que pensa que precisa de um produto como o nosso, uma já pensa na gente.
2: Sure.
1: Em market share, a gente ainda é pequeno, porque temos o sistema financeiro brasileiro, que é gigantesco. A gente tem... Vamos fechar esse ano com perto de 1% do market share em termos de receita. Mas em brand awareness, a gente já é mais da metade dos novos clientes.
2: Sensacional.
0: Queridos, parabéns. Genial. Vamos terminar aqui, vamos bater um papinho ali rapidinho. Obrigado pela... Parabéns por a história, parabéns por ajudar o pequeno e médio empreendedor desse país. Ele precisa de muita ajuda.
2: Muita inspiração, viu?
0: Muito. Obrigado, foi uma honra ter vocês aqui
2: agora
0: no programa.
2: Agora vou usar asas até... Vou vestir a camisa lá com o meu time junto, viu?
3: Claro. A gente até manda a camisa.
2: Pode mandar.
1: Se mandar o endereço, a gente manda.
0: Obrigado.
1: Valeu gente.
2: Obrigado.
3: Prazerzão.
0: Lele, obrigado.
2: Obrigado, Yuri.
3: Valeu, Yuri.
0: Obrigado você, ouvinte. Espero que a gente... Só pra gente resumir, né? A gente trouxe uma empresa super criativa com uma ferramenta de gestão, de cobrança, que pode facilitar a sua vida como empreendedor. Te vejo semana que vem no... Se Parar o Sangue Esfria, diretamente do Estúdio Dourado.
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0: Hoje é quarta-feira, criança!
1: Yeah!
0: Hoje a gente fala de amor, a gente pode falar um pouquinho de ódio também.
2: Que é bom.
0: Eu tô com ódio da diretoria do Corinthians.
2: Nem fala.
0: Olha.
2: Nem fala.
0: Aí,
2: guarda pra daqui a pouco.
0: Daqui a pouco. É. Tá? Então hoje é quarta-feira, 12 de agosto de 2026.

0: É em Taormina, na Sicília.
1: Sicília.
0: Errei.
2: Do Balacobaco 2.0.

0: Tô bebendo água, gente. Peraí, peraí.
1: Hidrate-se.
0: Hidrate-se. Todo mundo colocando os fones,
2: calma,
0: gente.
2: Calma.
1: Ai, Zé.
0: Pronto. Não, gente.
1: É nossa,
0: assim,
1: velho. Tá alto aqui, calma, mano.
0: O programa ao vivo é assim, velho. A gente vai se preparando e vai falando o que dá. Bom dia, Rafa.
2: Bom dia, Zé.
0: Tudo bom, querida?
2: Tudo ótimo, querido.
0: Ô, Rafa, meu amor, fala o teu Instagram.
2: Arroba Rafaela Rondelli, tudo com dois L's. Rondelli com dois L's e porque eu sou fina.
0: Bom dia, Yuri Danquinha.
1: Bom dia, Zé Luiz.
0: Tudo bom, velhinho?
1: Tudo bem, mano.
0: Ô, Yuri, fala o teu Instagram.
1: Meu Instagram é arroba Yuri Danca, Y no começo, N de Net, tia Net! E cá.
0: É, olha aí. Bom dia, Zé Luiz. Bom dia, Zé Luiz. Tudo bem, Zé Luiz? Tudo bem, Zé Luiz? Fala o teu Instagram, arroba Zé Luiz, Zé no começo, Zé no final, pra você ser feliz. Eu tô bem puto com a direção do Corinthians, gente. É. Hoje eu tô. Acho que tá todo mundo.
1: Cara, fizeram um alarde, não, vamos topar, você topa se a gente pagar,
0: topa,
1: você topa se a gente fizer aquilo,
0: topa,
1: cara, foram
2: vamos
1: uns 7, 8 ajustes, reduz o salário, faz,
2: sai
1: do Rosewood, sai, não sei o que ela faz, aí beleza, vai contratar? Não.
0: Gente,
2: que vergonha, que
0: é digno dos torcedores do Corinthians não irem mais do estádio, sabe aquela coisa? Não vão mais pro estádio, tudo bem que aí quem vai penar é o Corinthians, mas pelo menos acho que dá um chacoalhão nesses velhos, né?
2: Gente, que absurdo, que absurdo.
1: Foi estranha a situação.
2: Tem que processar mesmo, tem que arrancar até os pelos daqueles velhos.
1: Não vai arrancar dos velhos.
0: Não vai dos velhos, né? Vai arrancar do Corinthians, mas enfim.
2: Ué? Mas assim, alguém vai ter que bancar com isso. Não quero nem saber.
1: Não são eles. Não são eles.
0: Para, não são eles.
2: E quem, como é que faz pra tirar esses velhos de lá?
0: Então, tem que pressionar, né? Eu não, né, torcida? Mas enfim, porque assim, você pode até achar, porque tem as análises, né? Mas será que era saudável para o Corinthians financeiramente? Não era, mas agora vai ficar pior. Porque
2: mas
0: não
2: estava negociando?
0: Porque o que se você ia parcelar, agora você vai ter que pagar à vista, vai ficar sem o cara que poderia fazer a diferença como fez até aqui. Ah, mas não estava jogando. Fato, né? Esse ano realmente ele não mostrou a que veio, a não ser no jogo lá que ganhamos outro título. Mas foi o cara que junto com o time tirou o Corinthians de uma situação que estava péssima no Brasileiro, logo depois ganhou o Paulista, ganhou a Copa do Brasil, ganhou a Supercopa. Então, né? Poderiam ter conduzido de outro jeito, já que era pra, se não tem dinheiro hoje, não tinha dinheiro antes, era pra ter cortado, olha, a hora que vai vencer o contrato, chama, fala, Memphis, ó, vai vencer o contrato, a gente não tem
1: não
0: dinheiro
1: consegue
0: mais pra
1: bancar.
0: Te pagar, né? nem vamos prolongar isso, não. Então é uma decisão política, não foi uma decisão porque se dissesse, ó, nós não vamos pagar o Memphis, mas até o final do ano tá resolvida a situação do Corinthians. Não é verdade, continuam as dívidas, pagam salários absurdos para jogadores que nem jogando estão, né?
2: Pois é.
0: Enfim, vergonha, e foi um ato, foi uma vergonha.
2: Vergonha, cara, vergonha. Pelo que eu entendi, o Memphis ficou sabendo pelas redes sociais.
0: Vergonhoso.
2: Não, nossa, que ódio, que ódio. É. Que ódio que eu fico, putaça.
0: É. Não,
1: vava.
0: Vergonha. Vergonha, vergonha, vergonha, vergonha. Agora sim, né, Corinthians? Prepare-se pra sair logo da Libertadores e pra tentar não ser rebaixado no Brasileiro.
1: Que beleza.
0: Que vai
2: ser. E alguém tem que tirar esses velhos de lá.
0: Que vai rezar. Precisamos tirar todas essas pessoas. Tem proposta, tem a Safiel querendo apresentar a proposta, que não estão, os velhos não dão nem oportunidade de mostrar a proposta aqui, ó, a proposta é assim, que vocês acham? Ah, é ruim, tá, então tira. Ah, nossa, é boa, vamos conversar a respeito? Vamos, ó, precisa fazer isso, precisa fazer aquilo.
1: Não queria dizer nada, que eu tava falando com a diretoria de outro time esses dias, e o cara falou assim, tomara que vocês não aceitem a proposta, a diretoria de um concorrente nosso aí, né, de um adversário. Tomara que vocês não aceitem a proposta da Safiel. E eu falei, por quê? Porque ela é boa.
0: É, e vocês continuam.
2: Né? É um absurdo, absurdo.
0: Enfim. Zero. É vergonhoso.
2: E que não me passe na mesma calçada que eu, viu?
0: É, está
2: vocês.
0: Bem. Nem venha.
2: Você nem venha passar. Você atravessa a rua se cruzar comigo.
0: Você quer
2: comigo.
0: Dar entrevista pro Balacobaco.
2: Tá, meu amor. Se cruzar comigo, meu amor, você atravessa a rua. Pronto, falei.
1: Dias de hoje.
0: Tem amor de quarta, tá? Deixa eu só lembrar isso aqui, ó. Hoje tem amor de quarta. Você já pode ver, a gente falou com ódio no coração, mas agora vem só o amor, tá?
1: Tá bom.
0: 94190-8989 é o nosso WhatsApp de hoje, totalmente disponível pro amor de quarta, pra você falar da sua bucha amorosa. Vai que sua bucha amorosa tem a ver com futebol também.
2: Totalmente, não
1: é
2: verdade?
1: É o que eu sempre digo.
0: É o que eu sempre digo. Dias de hoje.
1: Hoje.
0: Então hoje é quarta-feira, 12 de agosto, 26. Rafinha, fala do 12 de agosto.
2: Dia Internacional da Juventude.
0: Ai.
2: Dia Internacional do Disco de Vinil.
0: Olha, parabéns.
1: Celebre ouvindo um hoje, Zé.
2: É. Dia Internacional do Elefante. Cadê? Chama Maribel.
0: Grande Maribel. Se falado, né? Vai lá, Maribel, fala um oi pra Gaguega. Vai.
1: Grande Maribel, saudade de você, Maribel.
0: Ela tá agradecendo. Também, Maribel, pra quem não sabe, é a nossa aliá, ou elefanta, é, ou elefante e fêmea, não sei qual é o correto, né?
1: Mas todas elefanta são. É mais legal, né?
0: Elefanta.
2: Da menina elefante.
1: Não, qual é o feminino de ouvinte?
0: Ouvinta.
1: Viu?
0: Então, é a nossa elefanta produtora, ela que traz as pautas e com a tromba, é difícil. É. Vai, Rafa.
2: Dia do filho do meio. Eu.
0: Existe um dia do filho do meio.
2: Tem, aquele que só se lasca. Entendeu?
1: Eu acho que é o privilegiado.
2: Não, imagina, filho do meio? Ah, só se lasca.
0: Será que
2: só
0: o filho do meio se lasca? Dá pra perguntar pros ouvintes depois.
2: Não, o primeiro é o... Ai, ai, ai, o primeiro. O caçula, porque... Ai, o caçulinha, não sei o quê. E o do meio?
0: Ah, se vira?
1: O primeiro é cai a chupeta no chão, ferve, não sei o que lá. O do meio já foi. O terceiro, cai a chupeta no chão, enfia na boca, moleque.
2: Não, o caçulinha... Ai, meu caçulinha. Ara!
0: Vai.
2: No Brasil, Dia Nacional das Artes.
0: Olha.
2: Dia Nacional dos Direitos Humanos. Aniversário do município de Cananéia, São Paulo. Prudentópolis, onde fica?
0: São Paulo.
1: Não, não fica São Paulo, não. Fica, isso aí fica em Minas.
2: Paraná. E o último.
0: Fala que é lá na Vila Prudente.
2: Madalena, aonde fica?
0: Madalena, meu Vila peito. Madalena
1: é São Paulo,
0: tem a Vila Madalena, mas tem a Madalena na,
1: é Minas.
0: Na Bahia.
2: Ceará.
0: Ah, boa.
2: Aniversariantes famosos.
0: Celebridades.
2: Atriz Cara Delevingne.
0: Cara Delevingne, impressionante.
2: É do ator Casey Affleck.
0: Ah, o Casey Affleck, irmão do
2: Ben Affleck. Benedito. Não, então é Affleck, né?
0: Ben Affleck.
2: É difícil, Affleck. Né, gente?
1: Affleck. Parece marca de cadeira, né? Affleck.
0: O nome dele, cadeira. Na verdade, é Benjamin Affleck. Ben Affleck.
2: É, Casey Affleck. Então tem um diferente ali.
1: Pode ser Bento.
0: Pode ser Benedito.
2: Posso continuar?
0: Vai.
2: Tá, obrigada. Na música, Mark Knopfler, do Dire Straits.
0: Olha aí ele tocando órgão. Não.
1: Ele toca órgão?
0: Não.
1: Mas ele toca com os dedos, ele não usa palheta. Ele tem um jeito de tocar.
0: É uma técnica diferente, ele dedilha. Ele dedilha o tempo inteiro, né? Vai lá, Mark Knopfler. Posso falar que eu acho essa banda chata? É chato eu falar isso?
1: Sério?
0: Eu acho Dire Straits.
1: Cara, eu não acho nem um pouco chato. Eu gosto pra caramba.
0: Ok. Então que legal, ó. Eu acho chato, você acha ok e o Yuri gosta. Não é assim que é a vida?
1: Só que é positividade tóxica, né, gente?
0: Olha, não fala assim.

0: Você viu? Você viu? Mark Knopfler com faixinha de Memphis Depay?
1: Para
2: até
1: de falar
2: ele
1: isso.
2: Tá assim,
0: até ele tá protestando.
2: Ele,
0: Rafa, quem mais? Vai.
2: Roy Hay, The Culture Club.
0: Culture Club, vamos lá.
3: Nossa, velho.
0: Esse eu acho legal.

0: Mano, bastidores. O Zé tá com tênis e ele engole a meia. Engole. Então ele puxa pro meio do pé. É. Então tava ele lá desesperado, incomodado com o lance da meia.
1: Rafa, quem mais aniversário
2: faz? Quem mais?
1: Pai?
2: Jerry Spacer. Acho que é assim que fala, tá, gente? Baterista do Man at Work.
0: É irmão do Kevin Spacer.
1: É.

0: Tá na voz, você notou o uso da voz com perfeição?
1: Nossa,
0: foi lá no
1: muito
0: tom,
1: bom.
0: Voltou, buscou, já entrou no.
1: Posso dizer que é o Memphis Depay da cantoria.
0: Amor de quarta. Não fale em Memphis Depay que eu choro.
1: Tá bom.
0: Rafa, amor de quarta.
2: Ah, tá. Então, mensagem de áudio pro 94190-8989. Tira no máximo 30, 45 segundos. Do que essa mensagem, Rafaela, de problemas amorosos, de buchas amorosas, de curvas de rios? Que você tá com um problema aí,
0: isso.
2: Manda pra cá pra gente poder dar sugestões e conselhos amorosos pra você resolver a sua vida, tipo hoje, quarta-feira, pra no final de semana tá tudo bem.
0: Conte sua história. Hoje, por exemplo, a gente tava aqui conversando sobre outras pessoas, celebridades, eu tava contando de uma curva de rio minha, lembra que a gente tá falando lá fora? Que curva de rio.
2: Aquilo ali, enfim, curva de rio, conta. Tietê,
1: você tem
2: assim,
1: as buchas? Assim,
2: a Tietê, sabe, poluído? Rio poluído, que fica quando você faz a curva assim, vai, ó,
0: Ela não tá exagerando.
2: Não
0: é uma
2: tô,
0: parte
2: não.
0: Da vida. É, mas acontece com todo mundo, acontece todo na mundo. Vida, acontece na TNT. É. Gente, então você manda pra cá o teu áudio de bucha amorosa.
2: Isso.
0: Vou repetir bem devagar qual é o WhatsApp.
2: Vai.
0: 94.
3: 90-8989.
0: Lá você manda uma mensagem de áudio falando tua bucha de rio. Eu tava contando do meu passado. Pode, bucha de rio, né? Da sua bucha do amorosa. Foi o que eu contei aqui, pessoal. Eu tava ali trocando ideia. Falei, não, vocês não sabem, pipipipopopó. É isso que a gente quer saber. Você manda e pipipopopó.
1: Tá bom. Aí tá bom? Vai ser igual tatatá.
0: Pipipopopó. E tem prêmio pra todos que mandarem um áudio. Uma pessoa pode levar.
2: Pode levar um voucher de R$100 pro restaurante Burger.
0: Boa.
2: Pra
0: então,
2: comer gostoso.
0: Boa, vai comer gostoso, vai afogar as mágoas sozinho, sozinha ou acompanhado.
1: É isso.
0: Aí é it is up to you, como diriam os americanos. Ih, falhou, velho.
1: Se preparou, ele foi,
0: ué, véio,
1: respirou.
2: E num fundo.
0: Ah, não foi, peraí. Então,
1: acabou no fundo?
0: É. Agora tá tudo certo, fez o tundum, vocês sabem que é hora da gente começar o É da Sua Conta, nosso quadro em parceria com o PicPay, que a gente fala tudo que afeta o nosso bolso. O Alê já tá ali. Oi, Alê, bom dia, meu velho.
4: Bom dia, meus amores, Zé, Rafinha, Yuri, vocês estão bem?
0: A gente tá ótimo, também. Cara, muito bem. Você sabe que hoje eu tô vendo aqui, né, na nossa pauta, e assunto é o crédito do trabalhador. O Alê Lupe já trouxe esse papo aqui, né, no programa, mas vale a pena explicar de novo o que é. O que você acha, Alê? Você pode ajudar todo mundo?
4: Yes, my dear friend, yes. Bom, vamos lá. O crédito do trabalhador, Zé, é um tipo de empréstimo concedido a trabalhadores do setor privado com carteira assinada.
0: Entendi.
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5: Agora você vai sair. Ah, que eu vou catar uns empréstimos feito louco! Ai, ai, ai, ai, ai, ai, ai, ai.
4: Vou comprar umas meias que o tênis não engole.
5: Ai,
4: ou vou comprar tênis que não engole meia.
5: Agora eu vou gastar.
4: Não,
0: gente, peraí, ó. É importante que não é que você sair feito um doido, uma doida, atrás desse empréstimo, né? Porque esse empréstimo tem taxa menor e tal, que você vai ficar feito louco e louca, não é não, Alê?
4: Exatamente, a gente já conversou aqui em edições anteriores, né, meu trio amado, que empréstimo é para situações emergenciais ou grandes compras planejadas, sim. Né, uhum, gente? Uhum. Um investimento pro seu negócio, adquirir um veículo, por exemplo. Mas até nessas situações é preciso ficar atento e entender como esse empréstimo se aplica à sua realidade. Por exemplo, essa compra realmente é necessária? Tem aquela coisa, né? Eu quero comprar uma P pra mim. Alguém vai te perguntar, mas é necessário comprar pra mim?
0: Então.
4: Vai falar assim, cara, quem tem que saber disso sou
0: show. Sou show, né? Muito bem
4: comprado. Mas é necessário comprar um tênis novo de R$5.500 agora?
0: Será?
2: Será? Mas assim, essa pergunta não pode ser feita pra mim, tá?
0: Será? Mas ó, vai que o ouvinte tá precisando fazer um empréstimo, já considerou todas as opções, entendeu que o crédito do trabalhador é mesmo a melhor opção para ele. Como é que ele pode fazer essa contratação? Alexander Lupsinho, conhecido como Alê Lupe.
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4: 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Agora, ai, não deu pra anotar. Sei lá, tava trocando de vagão agora aqui.
0: Ajeitando a meia.
4: Ajeitando a meia.
0: Rapaz, é difícil ajeitar a meia depois de uma idade. Tira o tênis, sentado.
4: Não é, mas não. Né?
3: O Ale mandou um golzinho a álcool agora muito, mano. Ajeitando.
0: Tá frio, tá difícil pegar o golzinho, né, Ale?
4: Tá, é o frio, cara. Agora, vamos lá, vai. 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
0: Certo, valeu. Certo. Muito obrigado, um grande abraço, tenho que fazer o amor de quarta. Eu, detalhe, eu só consegui ajeitar a meia do pé direito, ainda tenho que ajeitar do pé esquerdo, preciso de uma música de uns 4 minutos e 50.
2: Nossa, bota Faroeste Caboclo.
4: Não. Nesse caso é melhor, é isso aí, Faroeste Caboclo.
0: Faroeste Caboclo.
4: Seguido de Stairway to Heaven.
0: Se bobear, Shout do Tears for Fears.
4: É isso aí. Né?
0: Obrigado, Ale! Gente...
4: Valeu.
0: Obrigadão. Bom, eu vou ajeitar a meia mesmo. Amor de quarta.
2: Amor de quarta.
0: Tá? 94190.
2: 89, 89.
0: Mensagem de áudio, pode mandar. A partir de agora tá valendo, tem prêmio. Vai,
3: Douglas.
0: Eu vou ganhar o prêmio? Não é que você vai ganhar um prêmio. Você vai ganhar o prêmio, você pode ganhar, porque é um prêmio. Qual que é o prêmio,
2: Rafa? Um voucher de R$100 pro restaurante Burger. Tá. Pra comer gostoso.
0: 94190.
3: 89, 89.
0: Tchau, Ale, obrigado, velho.
3: Tchau.
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1: Ah, me ajuda, eu tava arrumando a meia, Rafa.
2: Viva o rock. Ah, mas pera, viva muito,
1: cadê
2: gente?
1: Meu fone? Tá aí. Gente, desculpa.
2: Pronto?
1: Eu não tava muito atento aqui à coisa.
2: Meu Deus.
1: Ai, rapaz, cadê o Yuri?
2: Ah, tá ali, né? É,
3: em Taormina, na Cilícia.
4: Sicília.
3: Errei.
5: Do Balacobaco 2.0.
1: Qual é com milhões em prêmios? Quantos prêmios, Rafa?
2: 61, né?
1: 61 prêmios. Hoje não entra prêmio?
2: Então, aqui não. Só se o Yuri vier aqui. Peraí.
1: Pera, deixa eu ver aí. Deixa
2: calma
1: ver.
2: Aí, calma. Aí, calmate.
1: Vê lá. O que, que é aquele ali?
2: Não, porque é tudo não.
1: Ah, é tudo data.
2: É, tudo
1: tá
2: datado.
1: Bom, então 61 prêmios. Onde você foi? Tá tudo estourando.
3: Acabou o café.
1: Ai, rapaz.
3: Eu vou botar água no fogo.
2: Ah, então tudo bem. Então dessa então,
3: tá perdoado.
1: Tá perdoadíssimo. Quer que eu toque o Oasis?
3: Toca Faroeste pra dar tempo de passar o café.
1: Não, eu vou arrumar meia aqui, que não deu tempo ainda. O pé esquerdo ainda tá com problema. É, daqui a pouquinho, qual é? 61 prêmios.
3: Hoje...
1: É.
3: Entrou prêmio?
1: Não entrou, mas pode entrar, né?
3: Pera aí que eu vou dar uma voltinha lá no jogo.
2: Tá. Vai lá.
1: Vai lá. Enquanto isso, o Franz Ferdinand, você entra já pelo 30160080. Hoje tem que sair.

0: Não, eu nunca fiz isso. A senhora fez, nós temos gravado. Senhora, a senhora gravou, dá licença? Senhora, a senhora é funcionária da Assembleia?
1: Não.
0: Senhora, mas por que a senhora está correndo se a senhora não é funcionária da Assembleia?
2: Do Balacobaco 2.0.

0: Guns N' Roses. Yeah. Ei, não.
1: Hoje
0: não,
1: é sexta-feira? Desliga, só desliga, só desliga.
0: Peraí, deixa eu só pensar. O que que deu errado? Porque eu pus a trilha do Gazambarigui Bamba.
1: Você deve pra ter onde? Colocado em outro lugar.
0: É, será que eu coloquei em outro lugar? Não, tá aqui, ó. Ah, é porque ele não cortou os horários, tá ligado? Como ele não cortou os horários, maluco, o negócio entrou tocando. Porque eu tava o quê? Colocando a meia dentro do tênis, certinho. Eu quero deu falar certo? Do amor de quarto, deu certo. Gente, as meias estão devidamente colocadas no tênis.
1: Nossa, agora, finalmente.
0: Tá?
1: 15 músicas pra você conseguir fazer.
0: No, não, tá difícil. 94-190-89-89. Áudio para o amor de quarto. O que esse áudio deve ter? A sua bucha amorosa, o problema amoroso. É. Não é declaração,
2: não.
0: Tá?
2: Não.
0: Não, não. Que bom que tá tudo bem. Não, eu quero saber. Gente, você fala assim, Rafa, me ajuda, pelo amor de Deus.
2: Adoro.
0: Encontrei uma pessoa, achei que era a pessoa da minha vida, mas... coisas assim. Entendeu?
2: Exatamente.
0: Mas não era.
2: Quero seus problemas, entendeu? Pra gente poder sugerir conselhos, enfim, coisas pra você resolver essa vida hoje já.
0: Hoje, tá? Rafa, a pessoa que eu conheci é assim, eu sou assim. Você acha que isso dá match? Não dá? Não dá.
2: Exato.
0: Ou dá?
2: Dá,
0: enfim,
2: dá pra ajeitar.
0: É. E se você é uma pessoa tímida, não tem problema, não precisa se identificar.
2: Não.
0: Tá? Você não precisa falar seu nome, pode criar um apelido, de repente, pode mudar seu nome. Você, de repente, tem um nome, Osvalda, mas você gostaria de se chamar Ana. Hoje você pode ser a Ana.
2: É, porque assim, na verdade, gente, eu não quero saber quem você é, entendeu? Eu quero saber dos seus problemas.
0: É isso. Tá? E, ó, o detalhe, entre todos que mandarem um áudio, mesmo que esse áudio não vá pro ar, tá? Tá concorrendo a um prêmio que é...
2: um voucher de R$100 do restaurante Bulger.
0: Que é para?
2: Comer gostoso.
0: Olha que gostoso. Comer sozinho, comer acompanhado.
2: Exato.
0: Né?
2: É isso.
1: Né? Que delícia.
0: Que delícia, não é? Então vai, vou repetir. 94190-8989,
1: Zé.
0: Mensagem de áudio. Daqui a pouquinho a gente vai colocar no ar. Portanto, você tem tempo para participar. E já, depois dos comerciais, tem o qual é.
1: Vai entrar prêmio acumulado, Zé.
0: Vai entrar mais um prêmio.
2: Ei.
0: Olha que coisa louca!
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1: Viva o rock, viva o amor, porque hoje é dia de falar do amor. Amor de quarta, daqui a pouquinho entra no ar. Rafa está escrevendo muito, Rafa.
2: Tô aqui, gente.
3: O que a galera precisa mandar, Rafaela?
2: Mensagem de áudio pro 94190-8989, contando as suas buchas amorosas, seus problemas amorosos, suas curvas de... Entendeu? Pra gente poder dar o quê? Sugestões e conselhos pra você poder resolver a sua vida logo antes do final de semana.
1: Você sabe que arroz e feijão é muito importante, mas amor também.
2: Opa.
3: E pra que serve o arroz e feijão, Rafa?
2: Pra comer gostoso.
1: Não é.
2: E o amor? Também.
1: Meu
3: Deus!
1: Eita! 94190-8989. Mensagem de áudio, tá? E agora a gente muda o foco, porque é o qual é acumuladaço.
3: Meu Deus do céu!
4: É filme sério, novela.
1: Ai, ai, ai.
4: Qual é filme sério, novela? Lá, lá, lá.
1: Então, olha, é o seguinte: são quantos prêmios, Rafa?
2: São 62.
1: 62?
2: Exato.
3: Tá. Então entrou mais prêmio hoje?
2: Entrou. Porque ontem era 61, hoje é 62. E sabe quem entrou hoje?
1: Que entrou hoje?
2: Um copo da Isabela Rocha.
3: Um copo da Isabela Rocha.
1: Pra quê? Mano. Pra beber gostoso. Fala, Yuri, você ia falar.
3: Não vou falar, é melhor não comentar, minha mãe tá ouvindo.
1: Tá que bom, isso? Deixa pra lá. Então. Ó, gente, então, você tem que ligar 3016-0089 a partir de agora, tá? E aí você entra no ar e tem que falar se este pedaço de audiovisual que a gente tá rodando é um filme, é uma série, qual é? Esse é o nome.
3: É isso.
1: Você fala, mas não é novela? Não, porque a Rafa já falou o seguinte.
2: Não é novela.
1: Deu uma dica sensacional.
3: É incrível, Zé. E ontem o último palpite foi Tron e Senhor dos Anéis.
1: Ok, lá vai. 3016. Ai. Alô. Alô?
5: Oi, bom dia.
1: Oi, bom dia, quem é?
5: Zé é o Nino.
3: É o nome completo? Zé o Nino?
1: Zé o Nino é o nome dele. Diferente, né? Diferente.
5: Pode ser.
1: Tem Zé Henrique, tá? Tem Zé o Nino. Zé o Nino, o que você faz da vida, Nino?
5: Zé, eu faço serviços de digitação.
1: Eu já vi você lá no coisa, como é que chama? No nosso chat, né? Do Balacubaco. Né?
5: Eu apareço lá deseditando. Começou agosto, aí eu sumi porque eu tenho que trabalhar.
1: Ah, não, alguém tem que trabalhar.
2: Pelo amor de Deus, tem que trabalhar.
5: Agosto é o mês pra trabalhar.
1: Sim.
3: Você lembrou bem, né, Zé? É o nome Sirene.
1: Nome Sirene.
2: Nino,
1: vamos lá, meu velho, ó, eu sei que você, como vários lá do grupo dos Balacubakers que nos ouvem, a gente agradece o carinho de vocês, mas vocês são divididos em facções.
2: Oi? Meu Deus!
1: E o Trump pode atacar o Balacubaco, porque são facções. Não, e aí o que vocês fazem? Vocês estudam muito, vocês planilham muito, você tá sozinho ou você tá com um grupo?
5: Eu tô sozinho, eu viajei, eu não vi nada.
1: Entendi.
5: Eu tô sozinho.
1: Não tem problema.
5: Um mês sabático aí. Tô procurando algumas coisinhas só.
3: Agora você não está mais sozinho, você está com a gente.
1: Vamos dar as mãos. Ninguém solta a mão de ninguém. Eu não posso esticar. Se eu esticar, o meu braço repuxa.
2: Não.
1: Puxa a barriga.
3: Coluna trava.
1: Não, puxa a perna.
2: E puxa a meia.
1: Nossa,
2: não.
1: Tá ligado?
2: Pelo amor de Deus.
3: Nino, a gente tá com a crise da meia hoje, é melhor a gente mudar de assunto.
1: Nino, lá vai o áudio. 3, 2, vai.
6: Você pode trocar.
2: Não deixou.
1: Eu não sei o que é isso. O que significa?

0: Ô, Zé, só uma novidade. Fala. Tem gente mandando aqui que sabe qual é a resposta.
1: É mesmo?
0: É, não é assim. Acho que é tal. Falou, eu já sei a resposta.
1: Olha, novidade. Veio
0: e não foi no chat.
2: Não foi?
0: Não foi. Que eu fui dar uma esguetada no WhatsApp. Bom, mas vamos ver, e aí a galera tá falando que sabe.
1: Nino, você já ganhou alguma vez o Qual É? Eu não lembro se você é um
3: filme. Não, Qual É não.
1: Não, né? Tá, Nino, você acha que é filme ou série?
3: Eu acho que é um filme.
1: Filme.
0: Ó, a galera tá gostando do filme, hein, mano? É. Ontem, dois filmes.
1: Qual foi
0: Tron e Senhor dos Anéis.
1: O último foi
3: o Tron. Vou dar a dica que o Zé deu lá no Tomara que Caia, lá que eu...
1: Tua sorte eu caia? Ai, você pegou? Que não, parece que não pode.
3: Eu peguei a dica.
1: Ah, você tá zoando.
2: Mentira.
1: Que hora que... É.
3: Peguei.
1: Não, então
3: foi
1: vai.
3: Muito estúpido, amoroso lá, mas eu peguei.
0: É. Porra, mas é um boca de sacola.
1: Eita, gente, foi sem querer, não é que foi. Calma. Foi sem querer. Então vai, fala, qual é o filme? Manda, vai.
3: O filme é Amor a Toda Prova.
1: Olha aí. Olha aí.
2: Calma aí, deixa
1: eu... Da onde...
2: Calma aí,
3: tem,
2: gente.
3: Tem outros nomes, mas esse é o número do catálogo.
0: E outra, qual foi a dica que o Zé te deu?
1: Qual foi a dica que o cabeçudo do Zé te deu?
3: Ele ganhou.
1: Ah, eu ganhei.
3: Tá, eu ganhei também.
1: Não, mas pera, se eu ganhei... Agora eu entendi.
0: Ele ganhou o quê e por que que você pegou? Qual é a dica?
3: Ah, nenhuma. A gente tava indo pelos... Os negócios de cientista lá, como é que chama?
1: Ficção científica. Ficção científica.
3: Aí eu falei... Aí no domingo eu falei, gente, não pode ser óbvio assim. O Zé falou Star Wars, né?
1: Tá.
3: Aí eu falei, não pode ser óbvio assim. Aí eu fui, estava assistindo o jogo, assisti o jogo do Fluminense lá, e eu falei, ah, vou assistir uma coisa qualquer. Aí assisti um filme lá de amor, de gente lascada. Aí parece que tem uns 80 vocês nesse filme. Eu falei, ah, deve ser um desses vocês.
0: E tem dublador? Você pegou dublador?
1: Pera, a minha dica foi que eu falei Star Wars.
3: Isso, aí eu desliguei de ficção científica, ao contrário, entendeu?
1: Eu falei Star Wars e seria, como é que chama o filme que você falou? Amor a Toda Prova.
2: É um filme de 2001.
3: Tudo ao contrário.
0: Você não foi bocando então, sacola.
3: A gente tava muito óbvio, Zé, aí eu falei, gente, não pode ser óbvio. Aí eu desliguei de
2: É um filme de 2011, tá. A visão geral, tá? O quarentão Carl Reus leva uma vida feliz ao lado da mulher. Quando ela pede o divórcio, ele fica arrasado.
1: Triste.
0: Acabado.
1: Aqui, eu tô vendo agora.
0: Ele mandou áudio pro Amor de Quarta.
2: Deveria ter mandado, ó. Carl acaba conhecendo o conquistador Jacob, que decide ajudá-lo a superar a baixa autoestima e recuperar-se.
0: E o Ryan Gosling, pra quem não sabe, é a Barbie.
1: É,
0: né?
1: A Barbie. Elencão, ó. Ryan Gosling, Steve Carell, Emma Stone.
2: Oh, elencaço.
1: Né?
2: Ele
1: quem mais?
2: Nossa, Julianne Moore.
0: Stone ali mesmo, caramba, velho.
1: Me diga uma coisa,
3: o
1: meu.
3: Tem pessoas boas.
1: Marisa Tomei. Me diz uma coisa, ô Nino. Você recomenda? É bom esse filme?
2: Eu nunca assisti esse.
3: Eu recomendo, é bom. Eu achei bom. Tá. Você já assistiu, Zé?
1: Nunca assisti na vida.
0: Nunca assisti.
3: Assiste, pede um pouquinho de tempo lá. Tem uma parte lá que dá pra dar risada.
1: Tá. Bom, vou assistir, deve ser divertido.
0: Vamos ver o que o chat tá falando.
1: Vai
0: Zé.
1: Lá, vai lá.
0: Vamos ver o chat tá falando.
1: Apertar o botão aqui do menino.
0: Pera aí.
1: Vai.
3: Sem dica, viu, gente? Ó,
0: errou.
3: Valeu,
0: ó,
3: galera.
1: Sem dica.
0: O Rubão falou que você errou.
1: Tá.
0: E normalmente o Rubão dá sorte, tá? Quando ele fala o contrário, normalmente acontece, tá? Só...
3: Dá um abraço pra galera do chat, pra galera do grupo. Eu livrei todo mundo dessa aí.
0: O Chocomate, ele falou, acertou. E o tem um código aqui, CHGF636, ele falou, o dublador está nesse filme, irmão.
1: Olha aí, bom.
0: Ai, mas... São...
1: Peraí, passar pra outro, velho.
0: Calma, o Tony, ele falou assim, ó. Mas o legal é dar esperanças.
1: É. Não, então, são 60 e quantos prêmios?
2: Dois prêmios.
1: Nino,
3: meu coração tá batendo. Não, meu 62.
2: Deus. Que bom, né? Que bom, né? Ainda bem que o coração tá batendo.
0: Meu coração tá batendo.
2: Deus,
0: gente. Vamos ver o que mais, ó,
1: né? 62 prêmios que, infelizmente, pra azar de todos os outros, sai pra ele.
3: Trabalho, cara.
1: Nino, impressionante. impressionante, eu não entendi nada da sua dica que você deu dica, que eu dei dica.
3: Não era pra entender, não. Foi sorte, cara.
1: Não dei dica nenhuma. Ele leva. É o maior prêmio. Olha lá o nosso chat bombando ali. É o maior prêmio que a gente já deu na vida. Tem TV 50 polegadas. Tem pipoqueira. Tem passaportes pra Beto Carreiro. Um monte de voucher. Tem monitor AOC. Tem som da Philips. Tem fone da Aiba, aquecedor, panificadora.
3: Não, saiu do grupo.
1: Só não dei a mãe porque a mãe não tá.
0: Não dá.
2: Camisetas mil.
1: Gente,
0: sensacional, mano.
1: Nino,
0: sensacional.
1: Você é genial, cara. Que legal que você levou.
3: Cara, foi duro.
1: Foi duro.
3: Mas o segredo foi ter saído pra ir pra Paraíba e ter desligado. Eu peguei cheio.
2: Nada como ir pra Paraíba, né,
1: foi
2: gente?
1: Pra Paraíba.
2: Dá uma relaxada.
1: Boa, Nino.
0: Ó, e como eu falei, o bom da sorte.
1: É, o Rubão fala daí.
0: É o contrário, mano. É só você falar, mano. É o contrário que vai.
2: Então, falando aqui, mostra aí o trecho do filme que parece o do
1: Vamos mostrar. Vou mostrar. Peraí.
3: Pode trocar o presente. O cara deu o presente e pode trocar.
1: É, vamos ver se pode trocar. O pessoal achava que era ficção científica.
0: Oi.
1: Não.
0: Oi!
1: Peraí, calma.
0: Entrou uma voz de alguém no meio.
3: Cara, que da hora.
1: Quem tá aí com você? Porque entrou uma voz de celular aí. Oi.
3: Ah, tem minha filha aqui.
1: Ah, tá. Tá, legal. Pera só um pouquinho.
3: A gente gritou muito.
1: Vou colocar, então, vídeo, tá? O qual é, o trechinho e mais um pouco. Então, quem tá em vídeo vai ver.
0: E quem não tá em vídeo, presta atenção que tem coisas engraçadas nisso daí. A gente tava vendo agora há pouco isso daí. Vamos lá, vai, Zé.
4: Você pode trocar.
1: Adorei.
4: Não deixou.
1: Adorei que o que eu pensava que era um cara batendo o dedão, fazendo. É a cadeira subindo.
3: Eu não achei a cadeira, eu achei a porta e não achei você também.
1: Olha lá, Del, tem tudo. Mas olha, ô Nino, sensacional.
0: Ô Zé.
3: Cara, foi da hora. Valeu. Três meses, né, gente?
1: Fala, Yuri.
0: Dispara de novo. É só apertar o skip, vamos ver de novo. Olha lá, presta atenção.
1: Os barulhos, tá?
4: Você. Pode trocar. Não deixou.
0: Então, você viu que o... Era uma cadeira subindo. Era um massajador.
3: Parecia ser do Carlos Saido. Não parecia.
1: Que louco, velho.
0: Ela tava sentada numa cadeira de massagem.
1: Ela aperta... Olha aí, Rafa. Olha
3: é o filho, é o filho do ator principal.
1: Me dá aí a lista de prêmios, rapidinho. Vai, Yuri, taca a lista na pé. Vou ler rapidinho o que você tá ganhando, tá? Headphone Philips, pipoqueira, monitor AOC, boné 89, camiseta do Balacubaco, caixa de som para speaker Philips, 3 vouchers pro restaurante Burger, 2 pares de ingresso pro Cinemark, 1 air fryer, 1 camiseta do CPM 22, 1 óculos Chili Beans, 1 panificadora, 1 camiseta do 89, 1 aquecedor, 1 caminha de cachorro. Você tem cachorro?
3: Temos o Floquinho.
1: Boa, Floquinho. 1 voucher da Flash Tattoo da Venice Inc. 1 TV Philips, 50 polegadas.
3: Boa.
1: Earbuds da Aiba, 1 vinil do Five Finger Death Punch, que mais? 4 vouchers de R$100 para Carolinaria Dolce, 1 mixer, 1 cacareco de Nova York. Um par de ingressos para o Jardim Botânico de São Paulo, 1 par de ingressos para o Zoológico de São Paulo, 1 CD do Pearl Jam, 3 cacarecos de Campos do Jordão, 4 passaportes por Beto Carreiro World com validade de 1 ano, 1 par de ingressos para Altitude Park, 1 capa de chuva autografada por nós, adesivo da 89, a gente apelou, ok? 1 caneta da 89 4 em 1, 1 fita salva celular do 89, 1 chaveiro da Rádio Rock, 1 saúde Rafa, 1 CD Delta, 1 do Manford Sons, 1 espirro da Rafa, 2. 1 camiseta Black Pantera, 1 escova secadora. Você tem cabelo ainda, Nino?
3: Não. Bom. Mas a meninada tem aqui.
1: Um CD do Black Panther, 1 caneca da Isabela Rocha, 1 camiseta do Humberto Gessig, 1 meia Altai, na verdade 2, porque é um par, tá? 1 camiseta da Isabela Rocha, 1 sacola de papel do 89, a gente apelou, 1 grama do João Roque.
0: Ó, Ninos.
3: Yuri, tá carimbada essa grama?
0: Então, sinceramente, a grama já não sobrou muito. É mais o tufo de barro mesmo, tá? A grama já passou uns dias, ela já, digamos que não sobreviveu.
1: Um CD do YouTube. O Sound. pounds of experience, uma sacochila da Isabela Rocha. Vocês desmembraram um kit inteiro da Isabela. É isso, né, Yuri?
5: Eu não fiz nada.
1: Você fez isso, tá? Um livro do Caíto Maia, Se Parar, o frango esfria. Não, é o sangue esfria.
2: Eu falei isso, valeu, eu tava aqui, Yuri.
1: E uma pelúcia de capivara, que é o símbolo. É lindinha essa pelúcia. Lá de Curitiba.
0: Mascote, mascote Curitiba.
1: Um voucher de R$100 do restaurante Kishi. Um copo da Isabela Rocha. E chega. São 62 prêmios. Palmas pra mim.
0: Excelente, menino.
2: Já fez o Natal, gente.
3: É. Yuri, cabe no paliozinho?
0: Não.
2: Não.
1: Deita o banco, deita o banco.
0: Se deitar o banco, de repente, tira o banco do passageiro, bota a capivara no seu colo, aí talvez até dê.
3: Eu vou ter que pegar emprestado. Nino. Carro, pegar um paliozinho aqui.
1: Nino, muito obrigado. Fala o seu nome pra todo mundo te conhecer.
3: Antonino.
1: É legal.
2: Grande. Arrasou, Antonino.
1: Um abraço, vou te pedir. Não desliga, tá? Que você precisa passar, a gente precisa anotar seus dados. Divirta-se com esse monte de prêmio, tá bom, meu velho?
3: Obrigado.
2: Feliz Natal, né, gente?
1: Feliz Natal.
0: Não desliga, Nino. Não vai se emocionar tanto e não. Fica aí, mano.
1: Fica aí, não desliga.
3: Tô aqui, você
1: não...
3: sabe quem eu sou. Eu vou ficar aqui. Assim.
1: Fica aí, fica aí.
3: Um abraço, gente.
0: Valeu, essa música é pra você. Parabéns, pessoal de Mariporã, hein? Maior temporada de todas.

0: papel picado rolou nesse estúdio.
1: Chuva de papel picado. Impressionante. Nosso ouvinte Nino Antonino ganhou o maior prêmio do rádio mundial, eu garanto. É. Eu tô recebendo uns amigos aqui do México, nem lá no México tem tanto prêmio assim, não é?
0: Não tem. Verdade? E a gente tava ensinando eles falarem Mariporã em espanhol, porque, mano, a galera tá de parabéns, viu?
2: Mandaram muito bem.
1: Guapo. Para, não habla nada, não para com tonteria.
0: Eu sei falar.
1: Sim.
0: Ó, o Manuel tá aqui, ele vai verificar. Quando você vai pedir uma pipoca, você chega lá.
1: Vem nesse microfone aqui do lado.
0: Manuel, eu tô ali, eu vou numa barraquinha lá no México, tá, certo?
3: Sim.
0: Aí eu vou pedir uma pipoca. Eu falo, yo quiero pipueca.
1: Tá certo. Olha aí, tá vendo?
0: Chuepa. Daqui você entende, né?
1: Daqui a pouquinho. Não, chuepa não.
0: Ah, desculpa, falei alto.
2: Yuri.
0: Desculpa, mãe.
1: Gente, amor de quarta daqui a pouquinho também tem prêmio, tá? Você manda sua bucha amorosa pra 94190-8989. Que esta mulher, Rafa Rondelli.
2: Eu todinha.
1: Vai resolver teu problema amoroso.
0: E olha que é rodada, hein?
2: Voltas e voltas ao mundo, meu amor.
1: Você não sabe o quanto eu caminhei pra chegar até aqui. Já. Se eu falar que é depois dos comerciais, eu tô mentindo.
2: Não,
1: mas
2: calma, dá uma segurada.
1: Mas é daqui a pouco, tá? Lembrando que tem prêmio, tá? Entre todos que mandarem um áudio, um pode levar o quê?
2: Um voucher de R$100 pro restaurante Burger.
1: Olha, restaurante.
2: Vai comer gostoso.
1: Vai comer gostoso lá. Já, hein?
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0: estamos aqui, olha só, já já tem o Amor de Quarta. É, não, não, vamos, vou tocar uma música
1: antes. Ah, eu sabo.
0: Não,
1: eu sou muito fluente, eu sei. Você se assusta comigo, né, Zé?
0: Rafa, Amor de Quarta, daqui a pouquinho,
2: tá quase,
0: é isso?
2: Tá pronto.
0: Tá pronto?
2: Tá pronto.
0: Vamos de som, aí. Então, ó. Já já a gente vem com o Amor de Quarta.
1: Essa banda tá voltando a fazer a turnê, eu adoro eles.
0: The Neighborhood.
1: Yes, yes. Ah.

0: Reza a lenda que vai ter show aí. Hein?
1: Neighborhoods aqui em São Paulo, é isso, Yuri.
0: Reza a lenda.
1: Então, Neighborhoods, é, rolei Sweater Weather, mas eles vão estar no Brasil. Yuri garantiu.
0: Não, é isso.
1: Você não garantiu.
2: Você acabou de falar.
0: Não, eu só falei que reza a lenda. Mas, não falei isso. Tá. Eu não falei nada.
2: Sabe.
1: É, não sei, velho. Achei que era tipo, ah, posso espalhar. Não posso, né?
0: Não.
1: Tá. Amor de quarta.
0: Arta.
1: Bom, agora esse espaço é guardado para você que tem algum problema amoroso.
2: Sim.
1: Não precisa revelar seu nome.
2: Não. Você nem quer saber.
1: Conte sua história.
2: É, o que me interessa é a sua história, entendeu? O seu história. Nome, o que você faz. Agora, ó, não me interessa.
1: Sem problemas, né? É, bom.
2: Já peguei meu café, tá?
1: Preparado.
3: Eu tô com problema.
1: Tá com problema.
3: Olha amanhã.
1: Sim, estamos com problema. Caiu aqui, mas não tem problema, Júlio.
0: Não, eu vou aqui.
1: Faz o que eu faço.
0: Não faz o que eu digo, faz o que eu faço.
1: Se não der, deu. Peraí.
2: Vai dar. Vou dar meu fone. Peraí.
0: Você deu, Zé?
1: Pera. Calma, Zé. Dei.
0: Eu?
1: Então tá bom. Pera só um pouquinho. Deixa eu subir essa música aqui, ó.
0: Muita tecnologia.
1: Sim.
2: Agora, só que a gente tem convidados aqui, né? A gente tem convidados.
0: Que são fãs de Chaves.
1: É. Que adoram Chaves, são mexicanos. Todos eles amam Chaves. E aí não amam.
0: São inteligentes, né? É outro patamar,
1: e
0: né?
1: E aí o equipamento deu pau, mas sem problema. Então, Yuri, é com você aí. Vai, amor de quarta, solta o primeiro. Vai.
4: Fala, Rafa, tudo bom? Aqui é o Roberto. Rafa. Eu vou ser pai agora, mas eu não tô com a mãe do meu filho.
2: Okay.
4: A gente optou por viver caminhos diferentes.
2: Tudo bem.
4: Meu filho vai nascer em janeiro.
2: Calor.
4: E eu acabei conhecendo uma pessoa super interessante também. Super resolvida, uma mulher incrível.
0: Tá lerdo.
4: Também já tem dois filhos e é recém-separada também. Queria que você me desse alguma dica aí, uma luz, o que fazer. Se eu devo resguardar minhas energias pro meu filho, se eu devo entrar de cabeça nesse amor, porque eu acho que eu já tô apaixonado. A gente se conhece há um mês praticamente. É nóis, Rafa, um abraço.
1: Oi, Rafa.
2: Lento, né? Processo assim, devagar.
0: Nossa,
2: né?
0: Demorou.
1: Gente, ele tá passando um momento difícil. Se separou, vai ter filho, vem uma outra, com dois filhos. Ele vai fazer a grande família, assim, uma coisa louca.
2: Mas assim, uma coisa que eu não entendi, você acha que eu devo guardar as minhas energias pro filho ou já me jogar de cabeça no relacionamento? Amado, uma coisa não tem nada a ver com a outra.
1: É verdade.
2: Nada, absolutamente nada. As suas energias pro seu filho vai ser o resto da vida. Sinto muito. Se você tá esperando, por esperar ele nascer pra guardar as energias. Ou, voa pro atrás de um grande amor. Amor, sinto muito. Eu não sei onde você tá com essa cabeça ainda. Não sei, não tô entendendo.
1: E prepare a energia, porque você vai ter um e vem chegando dois do outro. Entendeu? Então,
2: não tô entendendo onde você quer chegar com isso. Não tô entendendo. Pai, você vai ser o resto da vida e a sua energia inteira, da vida inteira, vai ser pro seu filho. Então, assim, não entendi. Não entendi muito bem. Acho que você precisa estudar mais o que é ser pai. Entendeu? Acho que é isso.
1: Já acho que você foi dura com ele.
2: Não, foi dura, acho.
1: A vida o cara abriu o coração com ela.
0: Ela tá falando do outro amor, do filho.
2: Não, amado. Eu não tô entendendo.
1: Você não sabe o que ela fez ontem, só por causa de um controle remoto. Então,
2: que ela fez?
1: Eu acho que ela já tá nervosa.
2: Já me deu nervoso.
0: Mano, essa marca na testa foi um controle remoto?
2: Na verdade, daqui, com controle remoto,
1: eu perdi o controle remoto e ela não me ajudou.
2: Não, ele fica assim, meu Deus.
1: Amor de quarta.
0: Ai, eu esqueci. Vai lá, pega aí, Jô. Eu guardei o celular.
1: Peraí. Vai, mais um. Oi, Yuri, vai.
5: Rafa, me ajuda, pelo amor de Deus.
2: Ajudo.
5: Eu sou míope, né? Eu uso óculos.
1: Míope.
5: E quando eu saio, eu não quero sair de óculos, eu vou cegueta, porque eu não me adaptei à lente.
1: Tira o óculos.
5: Então eu não consigo reparar se alguém tá olhando pra mim pra paquerar. E também não sei paquerar ninguém.
1: Tadinho.
5: Como que faz? Me ajuda.
1: Meu Deus.
0: Eu tô rindo, mas eu lembrei de uma piada, não tem nada a ver.
1: Eu tô rindo com respeito, quer dizer, ela...
2: com respeito.
1: A história, bonitinha. Ela é míope, mas ela sai sem óculos, ela tira o óculos.
2: Amada, não dá.
1: Quando ela tira o óculos, ela não consegue paquerar porque ela não enxerga ninguém.
2: Então não dá,
1: O problema é só na cara.
0: E aí, Tati, beleza? Não, aqui é a Raquel.
2: Não dá, gente.
1: Fala, Rafa.
2: Não dá pra pegar sua mão e levar pra paquerar. Não dá, você não tá enxergando. Não tá rolando, entendeu? assim, ou você faz a cirurgia refrativa lá, igual eu fiz, ou se não, mas vai dar ruim. E outra, essa coisa de não querer sair de óculos, até uns 80,
3: não tem lente, mano.
2: Não, ela falou que ela não se adapta.
3: Eu não me adapto. Mas assim, também. Não dá pra se adaptar. Não tem uma lente mais adaptável?
2: Não dá. No começo é difícil. É difícil. Amor, não. Ou assim, você não tá muito feliz com o seu óculos, pelo visto. Tipo, o seu óculos não é muito... Uau! Troca de óculos.
1: É, põe uma armação legal.
2: É, põe uma armação legal, mas vai pra cima.
3: Armação entendeu? Ilimitada.
2: É, não dá pra sair sem óculos. E ainda por cima você tem dificuldade pra paquerar. Ah, não. Não deu ruim.
1: Já
2: entendeu?
1: É difícil escolher um amor.
2: É.
1: Cegueta.
2: Sem óculos. Pelo amor de Deus.
1: Literalmente ferrou.
2: E ó, e essa coisa assim, eu não sei como é que é as pessoas me paquerando, se tá me paquerando. Não, lógico, você não tá enxergando. Mas enfim, de qualquer forma, quando você começar a paquerar assim, é igual a bicicleta, mano. Você sobe em cima, ó, dá uma engataiada.
1: E vai.
2: Vai.
3: Cara, falando, eu conheci um cara, ele torce pro Vasco, mano. Aí chega, ele é corintiano. Ah, foi mal, tá assim, ó.
1: Não, e também aquela coisa,
2: troca,
1: né?
2: Esse óculos.
1: A pessoa tá assim, te olhando, assim, você vê, nossa, ela tá me olhando. E a pessoa faz assim, você já vai e ele tá falando com outra pessoa.
2: É, outra.
1: Porque
2: você
1: não enxerga. Não.
3: É ruim. Não dá. Não.
1: Esqueci o nome dela, ela deu o nome?
2: Nem sei.
1: Querida Milpe.
2: Cegueta.
1: Vai de óculos.
2: Todo respeito.
1: Compra um óculos legal, vai de óculos.
2: Flor, muito anos 80 não querer sair de óculos. Para.
1: Tem mais um aí, vai. Vamos ver qual que é esse aí, peraí.
6: Bom dia, Rafa, Yuri, Zé, como que vocês estão, meus lindos?
1: Bem.
6: Aproveitando o amor de quarta.
1: Fala.
6: Quero saber como que vai ficar a situação entre o Memphis e a Maísa. Vai ser duro, hein? Ver ele em outro time aqui no Brasil, sem ser o Coringão.
2: Meu Deus, não tinha pensado nisso.
6: Triste demais. E aí, Rafa, como que vai ficar esse amor aí entre Memphis e Maísa? Bom dia,
3: viva o rock.
2: Várias pausas,
1: várias pausas. Eu conheço a Maísa desde pequenininha. Então,
3: desde
1: assim,
3: da peruca.
1: Desde essa fase do SBT.
2: Gente, ela é muito corintiana.
1: Ela é over corintiana. E teve estamos nos conhecendo ali entre ela e o Memphis.
2: Como dizia minha avó,
3: estamos conhecendo.
2: Minha avó falou que teve um trelelê. Entendeu?
3: O Ricardinho, que não faz tal, mas agradeceu a Maísa pelo Memphis ter escolhido ficar no Corinthians, que no caso não deu certo, mas.
1: Agora a gente não é. Viu, querido ouvinte?
2: Se fosse Maísa, meu amor, com essa influência toda que ela tem na vida, no mundo, em todo quanto é lugar, eu já saía nas redes sociais, já fazia um barraco. Entendeu? Barraco. Já fazia. O que é isso?
1: Entendi. Você já ia brigar.
2: Lógico.
1: Tá, isso, tá vendo? Por isso que ontem no controle remoto. Eu não fiz nada, eu só procurei.
3: Mas
1: cadê o controle remoto?
3: Ela tacou na sua cabeça?
1: Não. Eu falei, cadê o controle remoto? Pra quê, velho?
2: Não. Aí ele falou, levanta. Eu falei, não tá aqui. Ele, levanta. Eu falei,
1: você sabe que
2: levanta.
1: O controle remoto é um problema no relacionamento. Não. Porque.
2: É um problema seu.
1: O casal tá lá. Você duvida, você confia 100% no seu amor, mas você duvida. Quando você fala assim, cadê o controle remoto? A pessoa fala, não sei, você fala, levanta. Ela fala, não tá. Você fala, levanta!
2: Não, gente, ele
3: e rolou
2: fica.
3: Isso?
1: Rolou.
2: Não, e aí assim, nossa, aí eu levantei, não satisfeito. Eu levantei e eu falei assim, tava na mesa. Porque ele tava na mesa antes, porque ele anda com aquele controle remoto subcutâneo.
3: Véi, você com essa cabeça desse tamanho não lembrou que tava na mesa,
2: aí eu peguei e falei assim, ó. Tá aqui!
1: Ela jogou, falou, tá aqui.
2: Tá aqui!
3: E por isso tá roxo?
1: As pilhas voaram.
3: E por isso tá com essa marca na testa?
1: Ah, gente, sei lá, olha. Enfim, Memphis, o Memphis indo embora do Corinthians.
2: Ai, não.
1: É um caso pro amor de quarta pra todos nós corintianos. Vou rolar Human League, já eu falo quem ganhou esse prêmio, tá?
2: Logo mais.
1: Vai.

0: aí, Detonautas, Rádio Love Nacional, Detonautas, tiveram no João Rock, né, Yuri?
1: Tiveram no João Rock, foi bem legal e essa música tá estouradaça, Zé.
0: Muito legal. Rafa, vamos pro prêmio?
2: Vamos.
0: Olha só, você que mandou um áudio pro Amor de Quarta, preste muita atenção. É, qual é o prêmio?
2: Um voucher de R$100 pro restaurante Burger.
0: Pra quê?
2: Comer gostoso.
0: Quem tá levando?
2: Quem tá levando é Júlia. Júlia, final do telefone, 1586.
0: Valeu, Júlia. Obrigadão, viu? Arctic Monkeys.

0: Rumaia, Arctic Monkeys, pra encerrar. Foi a última, gente. Isso foi legal, né? Quarta-feira a gente fala de amor. Ó, o que temos ainda esta semana. Amanhã, Maísa Zakzuk, minha amiga, foi diretora do X-Tudo quando eu fazia. Lembra do X-Tudo?
1: X-Tudo.
0: E escritora, tá lançando um livro muito legal. Amanhã ela vai dar uma passadinha aqui pra falar. Sexta-feira, Everaldo Marques.
2: Everaldo Marques.
0: EV vai passar aqui, vai falar.
2: Falando da final da Super Bowl e da final da Copa do Mundo.
3: Quero saber todas as fofocas da Copa.
0: Eu também quero saber por onde vocês andaram. Ele e Ana Thaís viajaram lá todos os países pra cobrir a Copa. Foi uma coisa louca, vamos falar muito de Copa do Mundo com o EV. Semana que vem também o Rudy Landucci, humorista, vai passar por aqui pra falar do show dele. E na outra semana também
3: Black Pantera
0: lançando disco novo, tá?
3: Ó.
0: Então não para,
3: que
0: tem
3: vamos.
0: Muita coisa.
3: Não para.
0: Queria agradecer nossos visitantes mexicanos. Gracias por todo.
2: Gracias
0: por venir acá. Sim, sí, bueno. Rafa, valeu.
3: Valeu, Zé.
0: Yuri, valeu.
2: Valeu, Zé.
0: Zé, valeu. Fiquem com Ramona. A gente volta amanhã às 10 da manhã. Ok?
2: Ok.
0: Zé Luiz les diz beijo. Tchau.

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3: Começando o Ramona 89 de hoje, quarta-feira, 12 de agosto de 2026. E vamos, que tem muita coisa legal pra rolar aqui nessas horas. O que, que teremos aí, senhor?
4: A gente vai ter aqui Green Day, Queen, vai ter Cássia Eller, vai ter Van Halen também, olha que da hora. E agora vamos com Bon Jovi, Living on a Prayer.

0: Show do Killers, When You Were Young, também teve a banda que já vem com GPS, o Oasis, Stand By Me, e meu, podia ter outro show, né, do Oasis? Não tô assim, não viu mais então, nada aí.
1: Não vi, né, eles falaram, assim, que o Liam Gallagher, ele dá uma zoada com a galera, ele falou, temos músicas prontas, vamos lançar disco.
0: Aquele é fanfarrão, né?
1: Daí os caras, e aí, quando é que vai lançar? Ele falou, então, na verdade, a gente só quer fazer uma turnê, na verdade, a gente só já fez uma turnê e não tem música pronta, não. Da galera, daqui a pouco,
0: foi o barril e desce na catarata lá.
1: Exatamente, fica assim.
0: Nickelback, How You Remind Me. Never

0: Lagum, seu e só. Seu e só. Só seu. Certo? Isso, fizeram isso. Um showzaço lá no João Rock, cobertura da Rádio Rock. Muito, várias entrevistas, aliás, das meninas aqui da rádio trocando ideia com vários artistas. E eu vou confessar que a Giovana, tava trocando ideia com ela, ela falou que na hora que ela conversou com vários caras ali, vários artistas e tal. Mas na hora que chegou na Nação Zumbi, ela tremeu na base, ela falou. Falou que deu uma gaguejada. Eu tava ali em frente, os caras da Nação Zumbi, tava emocionada, né?
1: Ah, que
0: ela
1: da
0: tem uma relação grande, de onde os caras vieram e tal.
1: Já
0: e
1: trabalha aqui com a gente.
0: É, Giovana, né?
1: Locutora também, é muita gente boa.
0: E ela falou que isso, e aliás, eles não deram muito spoiler, mas eu sei porque eu conheço o produtor, que ele é pai de um aluno da classe do Nuno.
1: Lúcio Maia.
0: Não, esse é o ex-guitarrista. Mas tem um produtor que é pai do Ben. Falou que o disco tá muito bem encaminhado, sabia?
1: Eu não sabia que o pai do Ben é produtor do
0: produtor
1: Nação.
0: Musical.
1: Mas ele é amigo do Lúcio Maia também, não tem nada a ver com
0: o Lúcio Maia. É a ex-banda do Lúcio Maia, né?
1: Então, mas o cara tá lá...
0: O Lúcio Maia não toca na banda.
1: Eu sei que não toca. Não, pera, eu sei que não toca. O que eu tô dizendo é, ele sabe que o Lúcio Maia, eles são amigos, ele tá lá por causa do Lúcio Maia?
0: Não. Um monte de coincidência na escola do Nuno lá. É, da hora, né? Então o disco novo da Nação vai sair em breve. Só esse spoiler que a gente pode dar por enquanto.
1: Da hora, da hora. Vamos lá agora com...
0: Vamos de Coldplay, Viva La Vida. Viva La Vida.

0: som do Queen, Bohemian Rhapsody, também teve Smash Mouth, Then the Morning Comes e Coldplay. Vamos falar aqui do Keith Richards, que falou, Keith Richards, né, que comentou do Keith Richards dos Stones, que Start Me Up, um dos maiores sucessos da banda, levou uns 10 anos entre a criação e o lançamento. Falou que essa música saiu só em 81, né, no Tattoo You, e segundo ele, essa música passou por várias versões antes de chegar no resultado final. Ele tava emperrado o negócio, falou que as primeiras gravações tinham influência de reggae, só que a banda queria transformar ela mais em rock, aí ficou aquele vai, não vai, e Start Me Up, no fim, aí se tornou um dos principais clássicos dos Stones, e até hoje tá entre as músicas mais tocadas pela banda em todos os shows, nas rádios de rock, enfim, né? E nos anos, no ano de 1990, a música também ganhou destaque aí por ser usada numa campanha do Windows 95. Veja só você, hein?
1: Aí é só.
0: Pois é.
1: Mas agora, dá pra imaginar essa música versão reggae, não dá? Start Me Up.
0: Ah, total.
1: Não tem a música
0: combina.
1: Do Bob Marley que é meio nessa pegada?
0: Muito. Tem a mesma...
1: É.
0: Vamos agora com Van Halen.
1: Can't Stop Loving You.

0: Esse é o Ramona 89 aqui na Rádio Rock do Brasil. 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Fica aí que a gente já volta aqui no Ramona 89.
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4: O live action de Moana estreia nos cinemas em 8 de julho. A produção traz Catherine Laga-Aya com Moana e Dwayne Johnson reprisando o papel de Maui, em uma adaptação com atores reais da animação do sucesso de 2016. O filme acompanha a jovem navegadora, que parte uma jornada épica pelo oceano para salvar o seu povo, enfrentando desafios, criaturas místicas e descobrindo seu verdadeiro destino. A aventura mantém as músicas originais da animação e reforça a conexão de Moana com a cultura polinésia.
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6: Quando a gente fala em R.E.M., é fácil lembrar dos sucessos lá dos anos 90, né? Mas a história de hoje volta lá pra 1983, no lançamento do primeiro álbum da banda. Murmur vendeu cerca de 200 mil cópias no primeiro ano. Um número considerado muito abaixo do esperado pela gravadora. E é aí que surge uma das declarações mais surpreendentes de Michael Starr. Ele falou que se o álbum tivesse vendido, tipo, 5 milhões de cópias logo no começo, talvez nenhum dos integrantes estivesse vivo pra contar essa história. Segundo ele, o sucesso moderado deu tempo pra banda crescer, sem aquela pressão e os excessos que costumam acompanhar uma fama repentina.
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8: A CBF divulgou as datas e horários dos jogos das quartas de final da Copa do Brasil. Os confrontos serão disputados nas semanas de 26 de agosto e 2 de setembro. Nos times paulistas, na quarta-feira, dia 26 de agosto, tem Palmeiras e Santos no Nubank Park às 9h30 da noite. Já no dia 2 de setembro, Santos e Palmeiras jogam na Vila Belmiro também às 9h30 da noite.
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0: 21 Pilots aqui no Ramon 89, tivemos David Bowie e Lenny Kravitz, Fly Away.
1: Senhor, você viu que o Duff McKagan contou que o Duff McKagan, né, do Guns, contou que o Axl Rose ficou inseguro antes de assumir os vocais do AC/DC durante parte da turnê Rock or Bust de 2016. Então ele soltou agora aí, né, que o Axl acreditava que precisava fazer um teste mesmo para ver se era capaz de segurar essa vaga aí. E o Duff falou que ele e o Slash incentivaram muito o Axl a aceitar o convite e que eles tinham certeza de que ele ia ser escolhido, se tivesse esse teste aí e tudo mais. E o Duff, né, o baixista, falou que a preocupação do Axl, como é, realmente meio fofa, falou assim que foi uma... Eu achei legal, lógico, o Duff, né, usar esse termo, que a preocupação do Axl foi realmente meio fofa, já que todos acreditavam que o trabalho já era dele. Aí o Axl, pô, foi, né, mandou muito. Ele fez 22 shows com o AC/DC, enquanto o Brian Johnson se recuperava de problemas de audição. E durante esse período aí, o vocalista também ajudou a resgatar músicas pouco tocadas pela banda pro repertório das apresentações. Então o Axl, fofo, tá vendo? Que gracinha.
0: Aí, ó, é um novo homem, né?
1: Fazer é, tempo. Tá medicado, tá com o MG certinho, assim que é bom.
0: Vamos com Kiss, Forever.

0: Esse é o Ramona 89 aqui na Rádio Rock. Fica aí que a gente já volta, é rapidinho.
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1: De volta aqui no Ramona, temos vários sons legais pra rolar. A gente vai ter Limp Bizkit, Chili Peppers, vamos rolar Smashing Pumpkins também. E agora vamos de Elvis, A Little Less Conversation.

0: Limp Bizkit, Behind Blue Eyes, também teve Midnight Oil com Blue Sky Mine aqui no Ramona 89. Você viu a Tária do Nightwish? Ela, a Tária Turner, afirmou que deveria ter feito um inferno na vida do Nightwish depois de ser demitida em 2005. Então ela falou que tinha contratos ali que garantiam meus direitos, mas ela preferiu seguir em frente, falou: ai, eu não vou entrar numa disputa judicial, vai, que saco, deixa quieto e tal. E ela deu uma entrevista pra Metal Hammer e ela falou que ela acredita que os antigos colegas planejaram prejudicar sua imagem pública depois da saída. Então na época ela deixou a Finlândia e foi pra Argentina, e aí ela, né, também sentiu forte o impacto aí da repercussão desse caso. E depois deste episódio, ela falou que ela não descarta totalmente uma reunião com o Nightwish. Ela afirma que considera essa possibilidade difícil no momento. Difícil. Mas prefere não fechar as portas pro futuro. Não,
1: os caras meteram uma carta aberta também no site, então...
0: Depender do VGBL. Se baixar, vai ter show. Se começar a sumir dinheirinho, a gente junta e esquece tudo.
1: Senão, é pra quem que vai lotar?
0: Isso, vai mesmo. Junta.
1: Vamos de Chili Peppers, Other Side, aqui no Ramona 89.

0: Esse foi o Ramon 89.
1: E é isso aí. Na sequência, PH Dragani com Corre 89. Valeu.
0: Valeu.
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19: O New Order pode anunciar mais um show em São Paulo. A informação é do jornalista José Norberto Flash. O grupo tem show marcado para dia 25 de novembro no Espaço Unimed. Além do Brasil, a agenda também inclui apresentações no Chile, Argentina, Peru e Colômbia.
0: Já anunciou, viu? Vou falar mais disso no corre, tá?
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2: 14:00. Boa tarde pra você que tá no Corre. Eu sou o PH Dragani, a gente se fala por aqui até às 5 horas. Bora lá passar a tarde comigo? Vamos nós? Vamos rolar muito som, falar de música, de filmes, de séries, de esporte. Tem um monte de coisa pra você aqui. 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Lembrando que o Corre 89 tem um canal no WhatsApp para você receber as novidades, os trailers, as playlists. Entra lá. Corre 89 nos canais do WhatsApp. Se você não encontrar o link, vai no meu Instagram, no arroba phdragani, você vai achar o link na bio, tá bom? Daqui a pouco eu vou postar coisa lá, tem novidade, tá bom? Beleza? Edição de número 373 do Corre 89, largando o...
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1: Você lembra disso aqui, né? Lembra de Asia? Only Time Will Tell. Você que ouvia o arquivo do rock, o flash rock, nas manhãs da rádio rock antigamente? Você lembra? Tocava bastante isso. Bom, por que eu estou falando do Asia? O Asia, em 2017, teve um grande baque, né? O John Wetton, que estava cantando. John Wetton faleceu, vocalista, baixista. Ele faleceu e a banda, enfim, deu um tempo. Só que agora o Asia voltou aí, ó. Esse aqui é o som novo. Inclusive, eles vão lançar álbum novo, chama Indigo. O álbum sai no dia 6 de novembro. Essa aqui é Echo of You. Aí antes que você pergunte, PH, mas quem tá no lugar do John Wetton? Chama Harry Whitley. Ele é o novo vocalista. Enfim, mas esse disco tem colaboração, tem coisa que o John Wetton deixou, viu? Vamos ouvir um pouquinho de Echo of You, som novo do Asia. Que o clipe foi lançado hoje e o clipe tá rolando aí, ó. Acho que a introdução é um pouco grande, né? Enfim. Bom, deixa eu falar que tem, como eu falei, algumas músicas, duas músicas, na verdade, das 15 que vão sair no disco, foram desenvolvidas a partir de coisas deixadas pelo John Wetton, né? E tem ainda esse disco participação do Steve Howe, do Yes, e do Mike Portnoy, do Dream Theater. Vamos ver se agora eles começam a cantar, vai. Echo of You, o som novo do Asia. Canta, Carlos, vai. Não tá me ajudando.

0: tá aí, Echo of You, som novo do Asia. Se você quiser curtir em áudio e vídeo, o clipe tá lá pra você no canal do Corre 89 no WhatsApp. Você não tá no canal ainda? Só ir no meu Instagram, no @phdragani, você vai achar o link do canal na bio, tá bom? E lá também no canal já tá postado esse trailer aqui, ó. Na verdade é um teaser, né? Que é um trailer um pouco mais elaborado. Esse é o teaser do novo filme do Ben Affleck, que vai sair na Netflix, chama Sobrevivência. É, então. Esse filme, inclusive, é dirigido pelo Ben Affleck, produzido por ele e pelo parceiro Matt Damon. E é o seguinte, na história, o filho de um candidato à prefeitura de Los Angeles é sequestrado. Aí ele e a esposa, interpretada pela Kerry Washington, entram numa rede de mentiras enquanto tentam conseguir o dinheiro do resgate. Mas para salvar o filho, os dois vão ter que decidir aonde estão dispostos a ir, mesmo que isso coloque em risco tudo que eles construíram. O elenco conta aí, né, com a Gillian Anderson, Ray Fisher, Steve Yeun, e, como eu disse, estreia na Netflix dia 9 de outubro, Sobrevivência com Ben Affleck.
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1: E agora, ó, vamos nós? Vamos nós que agora é hora de parada, é hora da parada Active Rock do Canadá em destaque aqui no Corre 89. Em áudio e vídeo pra você. Aliás, a playlist já tá lá pra você, hein? A playlist está lá no canal do Corre 89 no WhatsApp, tá bom? Canal do Corre 89 no WhatsApp. Você pode encontrar o link no meu Instagram, @phdragani no Instagram. Você vai achar o link na bio, tá bom? Beleza? Vamos nós então pro top 10 da parada Active Rock do Canadá. Décimo lugar. The Truth com Carolina. Nono lugar. Mantendo a posição da semana passada, é o Return to Dust com Bored. Ah, o The Truth na décima posição voltou, tá? Eles tinham saído do top 10 e eles voltaram. Agora o oitavo lugar, ó. Também mantendo posição, The Lazies com Too Tough to Die.

Mantendo também é o Finger Eleven com The Mountain. Sexto lugar. Também na mesma posição é o Papa Roach com Wake Up Calling. Top 10 da parada Active Rock do Canadá na semana e o quinto lugar. Também mantendo posição é o Theory of a Dead Man com Barricade.

0: subindo 6 posições, é a nova do Nickelback, com participação do John 5, Rattle the Cage. Terceiro lugar, caindo uma posição, The Pretty Reckless com When I Wake Up. Segundo lugar, subindo uma posição, é o Three Days Grace com Don't Wanna Go Home Tonight. E mais uma vez no topo da parada Active Rock do Canadá, é o Evanescence com Who Will You Follow. Ó, tá lá pra você, hein, o link pra você conseguir a playlist com esse top 10 lá no canal do Corre 89, mas o link você encontra lá no meu Instagram, @phdragani, @phdragani, está na bio, tá bom? E amanhã não perca, tem a parada Alternative Rock do Canadá em destaque aqui no Corre.
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1: 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E já no Corre 89 tem a coluna do Dr. Thiago Cosentini. Já, hein?
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1: Olha lá, hein? Olha lá que confirmou, hein? Confirmou o segundo show do New Order em São Paulo. O primeiro, no dia 25 de novembro, esgotou. E aí agora vai abrir venda pro dia 23. 23 de novembro, espaço Unimed. E os ingressos começam a ser vendidos amanhã ao meio-dia, tá bom? Amanhã ao meio-dia na Ticketmasters, beleza? Outra coisa que eu vou falar aqui, falando em evento, dia 19 de setembro vai estrear aqui em São Paulo, no Teatro Sabesp Frei Caneca, um musical do Feliz Ano Velho, aquele livro do Marcelo Rubens Paiva, tá bom? Hugo Bonemer, Bruno Garcia, Heloísa Perricê no elenco e na trilha sonora Legião Urbana, Titãs, Lulu Santos, Barão Vermelho, vai ser bem louco. Então, a partir de 19 de setembro, estreia Feliz Ano Velho, o musical de Marcelo Rubens Paiva, no Teatro Sabesp Frei Caneca, certo? Agora vamos para a coluna do Dr. Tiago Cosentini, ortopedista, médico de esporte. Vem cá, você passou dos 50 anos, você é 50 a mais, você tá chegando nessa marca aí? Se liga na coluna de hoje do Dr. Tiago. Diga, doutor.
2: Você acha que depois dos 50 é só ladeira abaixo? Que perder força do músculo é inevitável? Não exatamente. Meu nome é Tiago Cosentini, sou ortopedista pós-graduado em medicina do esporte. Uma coisa que eu recebo bastante no consultório é a pessoa que chega nos 50, 60 anos e diz: doutor, tô ficando velho, meu corpo não responde mais como antes. Mas existe uma diferença importante entre envelhecer e simplesmente parar de estimular o seu corpo. Com o passar dos anos, realmente perdemos massa muscular e um pouco de força. Isso faz parte do nosso corpo, do nosso envelhecimento. Mas a velocidade dessa perda depende muito do nosso estilo de vida. E aqui entra uma boa notícia. O músculo, ele continua sim respondendo ao treinamento, mesmo depois dos 50, 60 e até 70 anos. Você pode ganhar melhor força, melhorar o equilíbrio, preservar massa muscular e aumentar sua capacidade de atividades do dia a dia. E não é só o músculo não, pessoal. O fortalecimento também é bem importante para os seus ossos. Além disso, manter força nas pernas ajuda a proteger as articulações e pode fazer uma enorme diferença para tarefas simples, como subir escadas, levantar de uma cadeira, carregar uma sacola ou até continuar praticando o seu esporte favorito. Para quem corre depois dos 50, isso fica ainda mais importante. Não é preciso abandonar a corrida porque ficou mais velho, mas talvez seja necessário mudar a estratégia. Menos preocupação em simplesmente acumular quilômetros e mais atenção à sua força, recuperação e qualidade do seu treinamento. Então, se você passou dos 50, faça treinamento de força regularmente, musculação. Não abandone atividades aeróbicas, trabalhe equilíbrio e mobilidade e dê ao corpo tempo suficiente para se recuperar. E não tente treinar aí como você treinava lá com os 30, né, pessoal? Envelhecer é inevitável, ficar fraco não precisa ser. O objetivo depois dos 50 não é ter o corpo de 20 de novo, é construir um corpo forte o suficiente para continuar fazendo aos 60, 70, 80 aquilo que você gosta de fazer hoje. A idade muda, mas a capacidade de treinar, se adaptar e evoluir, ela continua para sempre. Para mais dicas sobre ortopedia e esportes, me siga lá no Instagram, @dr.tiagocosentini. Grande abraço a todos.
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1: E agora é hora da gente abrir o livrão para saber o que aconteceu na história do rock e no resto do mundo num 12 de agosto qualquer. A gente começa em 1972. Há 54 anos, Alice Cooper chegava ao topo da parada britânica com o Screws Out. 1994. Há 32 anos, rolou o primeiro dos três dias do caótico Woodstock 94. Foi criado para celebrar os 25 anos do primeiro Woodstock. Bom, naquela noite, teve shows do Blues Traveler, James, Sheryl Crow, Collective Soul, Candlebox e Live. 1991 agora. Há 35 anos, o Metallica lançou o álbum preto. O Metallica, aquele que tem Enter Sandman, mudou pra sempre o patamar do Metallica, né? 1974. Há 52 anos, o Bad Company lançou o single Can't Get Enough. Os aniversários agora. Hoje o Jerry Spicer, que era batera do Men at Work nessa época, faz 73. E ele... Mark Knopfler, vocal do Dire Straits, faz hoje 77 anos. Parabéns pra eles. Ó, há 5 anos, em 2021, estreava por aqui o poderoso Chefinho 2, Negócios da Família. Aquela animação, lembra? Então, há 44 anos, estreava nos cinemas aqui no Brasil, Tron, uma odisseia eletrônica. Olha... 44 anos. Há 32 anos, em 94, estreava o primeiro Velocidade Máxima. Depois fizeram outro que não. O primeiro é legal. Há 45 anos, em 81, a IBM lançou o primeiro PC, o primeiro computador pessoal com sistema MS-DOS. Você, jovem, você sabe o que é um DOS? Você já mexeu num computador com DOS antes do Windows? Você chegou a carregar o Windows no DOS, hein? É, então, você é velho, então. Hoje o ator Casey Affleck, o Casey Affleck, que é o irmão do Ben Affleck, faz 51 anos. Há 2056 anos, no ano 30 a.C., morreu aos 39 anos a rainha egípcia Cleópatra, olha só. Há 62 anos, em 64, morreu aos 56 anos o escritor Ian Fleming, o criador do James Bond. Há 44 anos, em 82, morreu aos 77 anos o ator Henry Fonda, o pai da Jane Fonda. Há 17 anos, em 2009, morreu aos 94 anos o Les Paul, o inventor da guitarra que leva o nome dele, inclusive. E há 5 anos, em 2021, morreu aos 85 anos o ator Tarcísio Meira.
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1: Promoção tá rolando aqui no Corre, hein? 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Ganhadouros ao final do Corre, vai!
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9: O Palmeiras enfrenta o Cerro Porteño do Paraguai hoje, a partir das 19h, pela primeira partida das oitavas de final da Libertadores. A volta que decide a vaga para as quartas de final está marcada para o dia 19 de agosto, em Assunção, no Paraguai.
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1: Olha lá, escuta. Escuta isso aqui. Aliás, quem está acompanhando a transmissão em vídeo está vendo sapatos, ali um negócio branco ali, um ambiente todo branco e um rapaz de sapatos vermelhos. We've been together. Ó. For some time now. Esse é o Roger Taylor. Sim, o batera do Queen. Through all kinds of weather, but we're still dreaming. Com esse figurino, parece Blues Brothers, né? Os irmãos cara de pau, só que de tênis vermelho. Ó. Ah, esse é o som novo dele, chama I See You Now.

0: Ele vai lançar o disco novo, o disco solo, chamado Violence Insane in a Beautiful World, no dia 18 de setembro. E aí já tá aí disponível I See You Now. Aí, outra coisa que eu vou mostrar agora, presta atenção, vou falar de Deep Purple. Por quê? Presta atenção. Ritchie Blackmore vai tocar de novo com o Deep Purple. Quarta-feira, hoje, vai ser a primeira vez em Nova York, vai ser a primeira vez desde 1993, tá? Quando ele deixou a banda. Ele tá com 81 anos e deve participar de uma única música no Bis, no show. A música não foi revelada ainda, mas não vai ser Highway Star, tá bom? Não vai, tá? Então, aguardemos. Assim que tiver informação do que música, de repente, vai saber. Mas Ritchie Blackmore hoje toca de novo com o Deep Purple. Loucura, loucura. Agora, presta atenção. Outra coisa que eu quero comentar com você. Brad Pitt deu uma entrevista e disse que pretende dar aulas de atuação para um jogador brasileiro, para ele simular faltas de maneira mais convincente. Você sabe de quem que ele está falando? Pois é. Neymar. Pois é, o Brad Pitt contou que viu um jogo da Copa do Mundo e ficou impressionado com o que chamou de péssimas atuações dos jogadores depois de sofrerem faltas, né? Foi aí que ele decidiu criar, de brincadeira, um curso para ensinar os atletas a vender melhor a cena. E o primeiro aluno, segundo o Brad Pitt, seria Neymar. O que você acha? Você acha que vale essa aula, hein?
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1: Escuta. Escuta e assiste, vai. Som novo do Royal Blood. A música se chama 10 over 10. Saiu hoje. Sai agora há pouco. Agora há pouco. Ten Over Ten faz parte de Dead Company, o disco que eles vão lançar no dia 24 de outubro.

0: aí, 10 over 10, som novo do Royal Blood, que você já pode curtir na íntegra no canal do Corre 89 no WhatsApp. Você não sabe onde tá o canal? Não conseguiu encontrar na pesquisa do WhatsApp? Vai no meu Instagram, @phdragani, você vai achar o link na bio, tá bom? E o negócio já tá lá. O som novo do Royal Blood, 10 over 10. Agora falar de Vingadouros? É, então, porque a Marvel tomou uma multa, bicho. É, então, tudo por causa de uma ação de divulgação do filme Vingadores Doutor Estranho durante a Comic Con de San Diego. É, então, tudo porque eles instalaram uma estrutura no arco do Gaslamp Quarter, cobrindo uma placa do local. E aí as autoridades tinham proibido essa instalação por questões de segurança e também da circulação de pessoas durante o evento. Mesmo assim, a estrutura foi montada e, né, aí essa multa de quanto? $160 mil, o equivalente a R$850 mil. Aí você vai falar, dinheiro de pinga pra Marvel. Dinheiro de pinga pra Marvel, mas tomou uma multa. Vingadouros, Doutor Destino, estreia nos cinemas dia 17 de dezembro.
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1: Ô, louco, bicho, baita fera esse computador, trava tudo aqui. Ó, seguinte, ganhadores, vamos lá? Eu não sei o que vai acontecer quando apertar o botão depois, a gente resolve aí. Ó, a par de ingressos pro Cinemark, saiu pro José Guilherme Batista Barcelos de Paula. O par de ingressos pra Gilmore and Knopfler Experience saiu pra Camila de Carvalho. Par de ingressos pro show do Planta e Raiz pra Jaqueline Bárbara Vieira Gami. O voucher do Bulger saiu pra Daniela Garbulha e o voucher de R$100 do Quiche dos Jardins pra Theia Regina Gomes de Oliveira. Theia, Daniela, Jaqueline, Camila e José Guilherme, parabéns, fiquem espertos, a galera da Rádio Rock vai entrar em contato com vocês pelo WhatsApp, certo? Eu sou o PH Dragani, te agradeço demais pela companhia, a gente volta a se falar amanhã, 14h aqui no Corre. Na sequência, na Rádio Rock, tem show do Tatola. Tchau, se cuida, até amanhã. Vou apertar o botão, hein? Não sei o que vai acontecer aqui.
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3: É muita melodia.
4: Começando mais um show do Tatola, sem o Tatola que tá de férias.
3: Férias. Oficialmente.
4: Oficialmente, agora, essas são as férias.
3: É, não tem enrolação, não tem, né, truque, elevador. Não, é férias mesmo.
4: Desculpa, é férias.
3: É férias mesmo. É. Ou seja, vagabundagem.
4: Lógico.
3: Resumindo.
4: Com certeza.
3: Eu não sei nem quando ele volta, viu, Maia?
4: É, não tem muita certeza.
3: Já me falaram um prazo, depois me falaram o outro.
4: É.
3: E sempre estica uma semana.
4: Vai no outro.
3: Então, eu não sei. Não sei se é o otimista ou o pessimista.
4: Vai no outro que você fica mais garantido.
3: Mais garantido, é, Maia?
4: Mais garantido.
3: É. Mas é real, eu realmente não sei a data exata, assim, da volta.
4: É.
3: Até porque eles vão fazer show lá no Porão do Rock.
4: Porão do Rock.
3: Fortaleza, ou não, religião.
4: Isso aí.
3: Dia 21.
4: É, então precisa viajar.
3: É, então tem isso.
4: Tem isso.
3: Tem isso daí. Então tá certo. Hoje temos o resultado da nossa promoção.
4: Opa.
3: Do Honor X7D. Né? Resultado, a gente vai dar mais ou menos próximo do final do programa.
4: Certo.
3: Né? É o que... De repente você pode ganhar, mas daqui a pouco a gente explica.
4: Tá certo.
3: É, a gente já falou bastante, né? Então, hoje tem o resultado. Vamos seguindo aqui, Mai?
4: Vamos lá.
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4: E esse é mais um single que a gente tá mostrando do disco I Must Be Dreaming, o terceiro do Alabama Shakes.
3: Boa, é biscoito fino, hein, Mai?
4: Biscoito finíssimo. Eles estão numa linha mais diferentona, mais próximo da trabalho solo da Brittany Howard, que é a vocalista, compositora e principal líder do grupo. E o Tatola sempre pergunta que ele nunca coincidiu dele ouvir nenhum dos singles anteriores, né? E vai continuar não escutando.
3: Ele pergunta, né? Ué, eles estão parados, não fazendo nada. Aí, ó.
4: Então, aí, lançando o disco, sai 28 de agosto, o disco cheio. E esse é mais um single chamado Garden.
3: Mas ela canta demais, hein, mano?
4: Canta demais.
3: Olha aí. Nossa
4: Senhora. Sofisticado.
3: É, muito sofisticado. Meio jazz isso, né?
4: Eles passaram de uma linha mais de blues que eles faziam nos primeiros discos para um lance mais jazz, né?
3: Fazer o seguinte.
0: RG.
3: A referência.
0: Rock, né, Connection.
3: Era a trilha de um filme, né? Lado Bom da Vida.
4: Lado Bom da Vida.
3: Always Alright.

0: E ela continua cantando demais, hein,
1: bicho? Ah, ela cada vez melhor.
0: Impressionante. 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
0: 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Tem uma galera pedindo aqui Stick Fingers, Maia. Tá Stick chegando.
1: Finger, olha aí.
0: Tá chegando, né? Porque hoje,
1: semana,
0: né? Hoje é dia 12, o show é amanhã.
1: Opa, então
0: amanhã
1: tá.
0: Amanhã na áudio. É. Então é o seguinte, ó, vou colocar 3 pares de ingressos.
1: Muito bem.
0: Tem 3 pares de ingressos valendo a partir de agora. Show do Stick Fingers, que rola amanhã na áudio, valendo pelo zap 98-3-3-89-89. Manda nome, RG, CPF, e-mail. Participa aqui valendo 3 pares. Ou seja, 3 ganhadores, cada um leva um par.
1: Boa.
0: E é pista premium ainda, mano.
1: Que maravilha.
0: Então participa. É a chance aí. Você que tá pedindo, participa aí, ó.
1: Vamos ouvir.
0: Tá bom nessa vibe. É.

0: Serafina, Alabama Shakes, Garden, mais um single do I Must Be Dreaming, novo disco e terceiro disco da banda que deve sair dia 28 de agosto.
1: Te falar aí, Maia. Biscoito fino mesmo, hein?

0: The Hives.
1: Essa eu gostei, hein?
0: Sessions 89.
1: Bem legal.
0: Legal pra caramba, hein, mano?
1: Agora Strokes.
0: Que vem aí.

0: Goi Shopping.
1: Boa.
0: Continua valendo aqui o par de ingressos aqui do show do Stick Fingers, que rola amanhã na Áudio. São 3 pares de ingressos e daqui a pouco a gente vai dar o resultado. E você pode participar pelo 98-363-8989, manda nome, RG, CPF e o e-mail, vai participando aí.
1: É isso aí.
0: E quero mandar um abraço aqui pro Lenin, filho aqui do Rogério Novakov, o cara se formou em física,
1: mano. Olha, parabéns, puxa vida.
0: É, ele passou por um... Ele sofreu, o cara, aqui. É. E uns 3 anos atrás, ele foi agredido num roubo, foi internado.
1: Nossa.
0: Passou por, né?
1: Maus bocados.
0: Maus bocados, mas agora tá se formando em física. Parabéns aí.
1: Parabéns.
0: Pra eles, né? É isso, né? Superação, né, Maia?
1: Com certeza.
0: E vai ouvindo aqui o Alabama Shake. Então a gente vai pro intervalo. Na volta tem o resultado aqui do Stick Fingers. Tirando o

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4: 5h40.

0: Esse é o destaque de hoje, Alabama Shakes.
1: Novo single Garden.
0: Muito bom, Maia.
1: Bom.
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0: 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Eu falei que ia dar o resultado, né? Então,
1: é isso aí.
0: Então são três ganhadores, cada um leva um par de ingressos para ver os Sick Fingers amanhã na Áudio. Saiu para Luara Chaves Mendes Dutra, Evelyn Vieira Cavalcante e Davidson Costa Maia.
1: Opa. Então,
0: Maia?
1: É estranho.
0: Luara Chaves Mendes Dutra, Evelyn Vieira Cavalcante e Davidson Costa Maia.
1: Muito bem, parabéns.
0: A partir de agora temos um combo aqui com um par de ingressos para curtir o espetáculo This is Michael, o maior tributo a Michael Jackson, dia 29 de agosto, na Suhai Music Hall. Mais um voucher de Flash Tattoo da Venisync.
1: Olha que legal, hein?
0: Gostou do combo, Maia?
1: Gostei muito.
0: Então valendo pelo zap 98-363-8989. Manda nome, RG, CPF, e-mail. Participa aí.

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1: Dá um vice-versa. Beat it.
2: Olha aí, que legal, hein?
1: Tem o Fall Out Boy.
2: Fall Out Boy.
1: Tem o John Mayer.
2: Tem John Mayer também.

0: Quem acompanha a nossa transmissão em áudio e vídeo vê que esse vídeo aí do Black Pumas é
1: poderoso, né?
0: Poderoso, hein, Maia?
1: Nossa, demais.
0: O estúdio que eles estavam ali,
1: sensacional.
0: Aqueles tapetes lá.
1: Que coisa.
0: Chique, hein, Maia?
1: Chique demais.
0: Muito chique. 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
0: 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O par de ingressos aqui para curtir o espetáculo This is Michael, o maior tributo a Michael Jackson, dia 29 de agosto na Suhai Music Hall, mais voucher de Flash Tattoo da Venice Inc. Saiu aqui para Cid Cleia Carvalho Gonçalves. Cid Cleia Carvalho Gonçalves.
1: Boa, parabéns.
0: E a partir de agora tem par de ingressos aqui para o show do Machine Gun Kelly, dia 6 de setembro no Espaço Unimed, valendo pelo Zap 98-363-8989, manda nome, RG, CPF, e-mail, participa aí. A galera tá mandando pezinho ainda, Marcos.
1: Ah, é?
0: Exame do pezinho aí.
1: Tá certo.
0: Tá certo, né? Vai participando aí.
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6: 6:10.

0: destaque de hoje é Alabama Shakes, Garden.
1: Isso aí, do próximo disco, o terceiro disco da banda, I Must Be Dreaming.
0: Just wait till you open up your hands. Essa pegada chique.
1: Demais.
0: Ó. 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
1: 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E não para de chegar mensagem aqui no zap, Mário.
0: É mesmo?
1: É, que tá valendo aqui o MGK. Machine Gun Kelly, par de ingressos aqui pro show do dia 6 de setembro no Espaço Unimed. Valendo pelo zap 98-33-8989. Manda nome, RG, CPF, e-mail. Vai participando aí.
0: E vamos com ele, MGK.

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1: Parada!
2: Vamos lá! As músicas mais tocadas nas rádios de rock dos Estados Unidos. E o décimo lugar é Dead Cab for Cutie, Riptide.
1: Essa é boa.
2: Boa. And my own heart.
3: Number 9.
2: 3 Days Grace, Don't Wanna Go Home Tonight. Nono lugar.
1: Já tá um tempinho aí, Marcos.
2: Tá, tá.
3: Number 8.
2: É o Breaking Benjamin, Something Wicked. Oitavo lugar.
1: Mais uma semaninha aí no top 10.
2: Mais um.
3: Number 7.
2: É o Tame Impala com Dracula Remix.
1: Esse é um fenômeno.
2: Total. E vendas e de... Né?
1: Impressionante.
3: Number 6.
2: A Julia Wolf, In My Room.
1: Esse também tá forte aí na parada, hein, mano?
2: Tá forte.
3: Number 5.
2: É o Dexter and the Moonrocks, Freaking Out. Quinto lugar.
1: Essa é uma banda que a gente gosta, hein, mano?
2: Gosta muito.
3: Number 4.
2: Evanescence, Who Will You Follow?
1: Mais uma semana aí também.
2: Tava em terceiro, caiu pra quarto.
3: Number 3.
2: Sublime, Ensenada. Essa é impressionante. Essa música já subiu, já desceu, já foi em primeiro lugar várias semanas. Tá em terceiro agora.
1: Muito louco isso.
2: É.
3: Number 2.
2: Mantendo o segundo lugar, Temper City, Self-Aware.

0: Number one.
1: Primeiríssimo lugar, mantendo o primeiro lugar, Cage the Elephant, Beaches in Tennessee.
2: É, agora saiu o clipe oficial.
1: Dexter and the Moon Rocks.

0: Música boa, né? Dexter and the Moon Rocks. Vou dar o resultado aqui do par de ingressos do show do Machine Gun Kelly, dia 6 de setembro, no Espaço Unimed. Saiu para Marcelo Chicone Mendes. Marcelo Chicone Mendes. Maia saiu um pouquinho mais cedo, tem Blue Pub hoje. Tem o DJ Maia no Blue Pub. E a partir de agora tem um combo, o combo áudio. É, ainda tem um combo áudio aqui. Tem par de ingressos aqui pro Stick Fingers, que rola amanhã na áudio. Mais o par de ingressos do Planta e Raiz, que é sexta-feira na áudio. Então valendo a partir de agora, 98-363-8989. Manda nome, RG, CPF, e-mail. Participa aí valendo o combo áudio. E depois do intervalo, a gente vai dar o resultado da promoção do Honor X7D, aquela promoção que a gente ficou divulgando aí já tem um tempo, valendo o celular Honor X7D. Resultado depois do intervalo.
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9: 6h39. Esse é o destaque de hoje, Alabama Shakes, Garden. também um celular que tá bombando aqui, que é o Honor X7D. 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O resultado da nossa promoção, que a gente ficou divulgando desde o início aqui da campanha, né? Valendo o smartphone Honor X7D, você tinha que completar a frase aqui, ó. 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Te amo, pai. Legal demais a mensagem, né? Foi da Manuela Alves D'Angelo. Manuela Alves D'Angelo. Parabéns aí, Manuela. Ganhou o Honor X7D. A gente vai entrar em contato direitinho com você para explicar direitinho como retirar, tá bom? E obrigado aí a todo mundo que participou. Várias respostas legais participaram aí, mas só uma aí que ia ganhar, tá? Obrigado aí pela participação, galera. Tá, então, vamos seguindo aqui com o Detonautas. Rádio Love Nacional.

Discoteca básica do rock, né? London Calling, The Clash. Resultado aqui do nosso combo áudio, com um par de ingressos aqui do Stick Fingers, que rola amanhã na áudio, mais um par de ingressos do Planta e Raiz, que é sexta-feira na áudio também. Saiu pra Kathleen Rodrigues de Souza. Kathleen Rodrigues de Souza ganhou aqui o combo áudio. Daqui a pouquinho vai receber as instruções, tudo direitinho aí. Depois do intervalo tem o Quem Não Faz Toma. A gente volta amanhã, às 5 da tarde, no show do Tatola. Valeu, até mais.

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1: Começando mais um Quem Não Faz, toma, Ricardinho!
2: É isso aí, Tatola!
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1: Agora vamos fazer o seguinte, vamos falar com aquela taróloga maluca que teve aqui.
3: Então nós vamos explicar. Nós não vamos chamar ela de novo. Nós vamos mostrar tudo que... Quando ela veio a última vez... Tudo que ela falou que ia acontecer, pra ver se aconteceu ou não aconteceu.
1: Vamos lá.
3: Comprovar agora.
1: É, o que que ela falou? Você lembra, não?
3: Por exemplo, ela falou se o Neymar ia jogar algum jogo da Copa e como é que ia o Brasil na Copa.
1: Não vamos falar o que ela falou. Ela falou se o Neymar ia jogar?
3: Falou que... Eu posso falar o que ela falou?
1: Fala aí que eu já fiquei curioso agora.
3: Ela falou que ele ia jogar... Ia jogar um pouquinho.
1: Foi isso.
3: E foi o que aconteceu.
1: Ela acertou aí. Mas se eu me lembre...
4: Que o vagabundo tá de pé.
1: Esse é forgado, né, mano? Esse ganhou dinheiro tá mole, mano. Ave Maria. Ela falou que a Holanda ia ser campeã.
3: A Holanda e Portugal eram os favoritos.
1: É mesmo, é?
3: É.
1: Errou!
3: Ela não devia estar num dia muito bom, viu? Não. Porque ela errou tudo.
1: Eu acho que ela errou tudo. Vamos ouvir a maluca da Estela aí.
3: Depois
1: Estela, nossa taróloga predileta, que não tava num bom dia. Ó, nossa parceira, você esteve aqui uma vez só, Estela?
5: Foi.
1: Uma vez?
5: Uma vez só.
1: Ah, Estela.
5: Foi em é que ela falou fevereiro.
1: Tanta coisa. Você falou tanta coisa.
2: Que a gente acha que ela veio um monte.
1: É.
2: É mesmo.
1: Falou muita coisa.
5: Falei, olhei pra todos vocês. Falei de BBB, falei de Neymar.
1: Falou tudo. Estela Fragoso é o nome dela. Ela é taróloga, ela é astróloga, ela é numeróloga, ela é comunicadora digital, ela é empresária, ela tem um projeto chamado Tá Escrito na Estrela ou Tá Escrito nas Estrelas?
3: Na Estela.
5: Na Estela.
1: Ah, desculpa. Li tudo errado. Tá Escrito na Estela.
5: Tá Escrito na Estela.
1: É lindo esse negócio, mano. Eu tinha esquecido que é isso mesmo. Olha
2: é um trocadilho com estrela.
1: Como diz os jovens, entendeu a ref?
5: É a ref.
1: Mais de 1 milhão de seguidores, continua com o número bom?
5: Continuo.
1: Crescendo?
5: Graças a Deus, né?
1: Ai, que bom. Aí você não para quieta, né?
5: Não.
1: Isso é muito, você é muito chamada nessa época com Copa do Mundo, por isso que a gente chamou. Pra gente falar um pouco de Copa, pra ver se o Virgínia vai ficar surpresa, a menina abriu o
2: seu preso.
5: A Deolane.
2: Ela não sai mais,
1: hein? Se a Deolane vai ficar, continua presa, se a Virgínia pode seguir o caminho da Deolane. A gente precisa saber o que pode acontecer.
5: Vamos fofocar à vontade aqui hoje.
1: Vamos começar como? Como é que vocês querem começar, Ricardinho?
2: Eu queria saber quem vai ganhar a Copa.
1: Mostra, Ricardinho.
5: Ah, mas o quem? Eu preciso de nomes pra que eu consiga bater aqui.
2: Ah, é verdade. Tem que ser igual. Cara a cara.
1: Então, mas...
2: Já jogou cara a cara?
1: Já jogou.
2: Você fala assim, tem bigode? É. Sim ou não? Tem óculos?
1: Entendi.
2: Ricardinho
1: tá bom, já... Mas antes de falar, teve um cara que soltou essa semana, um matemático, soltou um estudo do que ele fez sobre a Copa do Mundo. E ele disse que quem vai ganhar a Copa do Mundo é a Holanda.
3: É, eu e ele falamos isso.
1: Você também acha que é a Holanda?
2: Eu acho que é por causa do
1: Depay. Ele estudou, né, Ricardinho?
2: Isso é verdade.
1: Exatamente. Um é por causa do Depay, o outro é porque é matemático.
3: O motivo não importa, o objetivo é o mesmo.
1: Aí, falou que a Argentina vai ser eliminada por Portugal. Falou que o Brasil vai classificar em primeiro lugar no grupo do Brasil, mas vai pegar o Japão e já vai ser eliminado antes das oitavas de final.
2: O Japão,
1: o cara falou que o Brasil não aguenta o tranco. E que a Argentina vai ser eliminada por Portugal nas quartas de final. Então tem os caras já
2: que. Eu acho que Portugal ganha.
1: Você acha?
2: Eu não acho que Portugal ganha. Meu palpite é Portugal vencer a Copa.
3: É um bom palpite.
1: É um bom palpite, não é ruim palpite.
2: Mas a Estela, quando veio aqui, ela

0: acertou.
1: Ela ia acertando, ela ia me mandando.
0: E o que que você acertou? Você lembra? Vamos tentar lembrar.
2: Eu lembro de uma.
0: O que que você lembra?
2: Eu lembro que cê, a gente falou de. Era, tinha uma final Palmeiras e Flamengo e você. Você falou que o Palmeiras, ih, o Palmeiras tá com energia, que não sei o quê.
0: Deu Flamengo.
2: Tava na cara que não ia ganhar e não ganhou.
0: Deu Flamengo. Deu Flamengo.
3: E no dia que você foi também, que você ia pra um jogo, você falou Palmeiras ou não sei o quê, eu falei Palmeiras e você foi pro jogo e ganhou.
1: E ganhou o Palmeiras.
4: É. Foi esses dias. Deve ter sido roubado. Por isso que acertou.
1: Chama o
0: VAR. Mas ela acertou.
1: Porque ela pergunta quem é o árbitro.
3: O Neymar também, eu lembro bastante porque ele tava machucado na época.
0: Isso.
3: E vocês perguntaram se ele ia jogar na Copa e eu disse que sim, e ficou todo mundo me olhando estranho
0: bravo,
3: na época.
0: Bravo.
3: Me olhando estranho, porque ele tava machucado e eu tinha visto ele treinando e tal e a coisa toda, e ele foi o último jogador a ser confirmado. Exato. Isso eu lembro.
0: Então,
3: e
0: você, só teve eu e você que falamos isso. Aqui, esses três aqui, ó, já era. Esse aqui também, ó. Já é, tá aquela ali também, ó, já foi.
1: Não, Neymar, não.
0: Eu falei, Neymar vai. E você falou que o Neymar ia.
3: É, isso bem antes, né?
0: Porque... Então vamos pegar o primeiro, o Neymar. Okay. O Neymar vai jogar pelo menos um jogo na Copa? Você acha que ele, e aí as cartas vão dizer,
3: sim,
0: ele está recuperado, ele está pronto para jogar, porque agora ele está numa penitenciária da Tapioca de Olane lá. A única diferença é que ele come pra caramba lá.
1: Ele vem churrascaria todo dia, que tá penitenciária
0: agora,
1: essa.
0: Você tá de brincadeira. É foco, quando era foco.
1: Não tem problema,
0: agora,
1: mas foi.
0: Ele está, né, se cuidando mais do que ele se cuidou durante o período todo.
2: Isso é verdade. É o
1: mínimo, cara, né? É o mínimo, né?
0: Em cima da hora, né? Então a pergunta é, Neymar vai jogar ou Neymar foi passear e mostrar os relógios que ele tem, aliás, belos relógios.
1: É,
0: que ele
1: bombão.
5: Tem. As duas coisas.
0: É, aqui que ele pode. Vamos, ela tá tirando as cartas.
1: Que é isso?
3: Agora eu tô tirando as cartas.
0: Olha, você que tá acompanhando no YouTube.
1: Vixe.
0: Né? Tá acompanhando no YouTube. A gente precisa ter uma câmera que pegasse melhor ela, né?
1: Vixe.
0: A
1: Denis,
0: para, no YouTube.
1: Nada, Denis.
0: E tem aí também no YouTube e também aonde, Denis? No aplicativo.
1: No aplicativo da rádio.
0: Rádio entrando pelo site.
1: Ao vivo. Mas ela tá do meu lado aqui.
0: Ela
1: tá
0: do seu lado. Abriu as cartas ali, ó. Ela vai falar agora sobre o Neymar.
3: Tá, é que eu não sei se a câmera fica. Pega as cartas, senão eu poderia.
1: Não, essa aqui,
0: é melhor falar.
1: Essa
0: aqui.
3: Você pode é melhor falar.
2: Pode falar. Tá. Não mostra direito.
3: Então, saiu a carta da morte, o 5 de espadas e o 3 de ouros.
0: Carta da morte, 5 de espadas e o 3 de ouros.
3: É. O que eu vejo aqui? Que inicialmente ele não vai jogar, tá? Se o Brasil conseguir passar.
0: De fase,
3: pode ser que ele jogue assim num dos últimos jogos durante esse processo. Então, tipo, os últimos jogos eu tô falando porque da última vez vocês me perguntaram se o Brasil ia ganhar a Copa e eu disse que não.
0: E não.
3: Eu continuo vendo, porque outras pessoas já me procuraram pra ver e eu continuo vendo que o Brasil não vai ganhar.
1: Eu também, eu não sou tarólogo.
0: Nenhuma vez que você tirou o Brasil vai ganhar a Copa, uma carta aí mentiu pra você?
3: Não.
0: Ou a energia falando que vai muda. Ganhar... Ou não sei o que, não.
3: Não. Todas as vezes, são cartas iguais às que estão saindo aqui. Que são cartas que estão ligadas a um corte, a um corte de destino. Então, eu tenho um tempo de duração lá, mas esse tempo não vai até a final.
0: Quer dizer,
3: o que as minhas cartas me disseram.
0: Tem um tempo de duração, mas não chega até o fim.
3: Exato, né? Não
0: Ela
3: chega até o fim.
0: Ela fala que não chega até o fim.
3: Exato.
0: E o Neymar, se jogar, joga no fim.
3: Joga no dos últimos jogos de atuação do Brasil.
0: Do Brasil.
3: Exato.
0: Quer dizer, tipo deve usar quatro, ele no sufoco danado, não estiver perdendo.
2: E não vai adiantar nada, né? Se o Brasil não vai ganhar, vai perder.
0: Não vai adiantar.
1: Foi passear,
0: nada.
1: Né? Foi se tratar nas custas do CBF.
0: Você acha?
2: Foi caro. Ele tá tentando, Denis.
3: Aqui também.
0: E também a gente não sabe, né? A gente tá brincando, ou né, confirmando através das cartas, mas a gente também não sabe. De repente muda tudo. O mundo é muito louco. Um dia. As coisas podem mudar de acordo com o que acontece.
2: Depende da energia,
3: podem.
2: Né?
0: Você é tarólogo?
1: Você acredita no meio do
3: pai? O Tatuola tem razão. Ele respondeu certinho.
2: Muito obrigado.
3: Ele respondeu.
2: Muito obrigado.
3: Ele respondeu. Sim, as coisas podem mudar. Tipo uma decisão sua de metrô ou ir de carro? Sei lá, tá com uma energia pra parar o congestionamento e você decide do nada, de repente, não ir de carro, mas vai de metrô. E você consegue não chegar atrasado porque você tomou aquela decisão de ir de metrô. Então, depende muito. A energia, ela tá num fluxo onde a gente consegue antecipar isso.
0: Boa.
3: Mas a gente consegue mudar o destino, sim.
1: O Tatuola não vai de metrô. Ele vai pegar o trânsito, vai ficar esperando.
6: Ô, Tatuola,
1: o
6: metrô, ele liga no movimento aqui, Tatuola.
1: Ele pode pegar um helicóptero, o metrô não.
0: Metrô, brincadeira.
1: Só de Paris.
0: Olha que loucura. Dizem que os favoritos, aí o Ricardinho me ajuda com o Ângelo também, que é Espanha,
1: França,
0: Portugal, Argentina. Né?
2: Esses quatro.
3: Tá. Então vamos tirar uma energia para cada um desses, pra gente entender qual tá mais positivo.
0: Vamos
3: tá?
0: ver.

0: Vamos começar com qual é o seu palpite?
1: O maior favorito é a França, né?
2: França?
1: É a França.
0: É a maior favorita?
1: É a França.
0: Eu acho que é a França. Pode ser campeã do mundo a França? Isso. Passa, vai longe?
2: Vai longe.
0: Eita danada, eu torcendo pra dar uma zebra logo na largada, acho que não vai dar.
2: Vai longe. Tem muito lançamento de jogador? Tipo, jogadores novos?
0: Tem.
2: É o que tá me mostrando aqui, eles apostando muito em jogadores novos nesse time.
1: Olise.
2: É.
3: Joga muito.
2: E aí, eu tô vendo eles darem um show, um verdadeiro show nessa Copa.
1: Calma, tá melhor.
4: O problema pro lateral esquerdo e lateral direito do Brasil.
0: Saiu automaticamente o Mutagrani. Você vê que maluco que é isso aí, né?
2: Eu vou pedir pra vocês ajuda, porque eu não entendo muito de futebol.
0: A gente também não. Eu acho que ninguém entende futebol. Quem fala que entende futebol é o nosso. O futebol é o único esporte do mundo que tem um goleiro e uma trave, velho. Que eu vou te falar, aquilo atrapalha pro cacete.
3: Nossa, Argentina, qual foi o jogo da Argentina?
1: 3-0.
3: Eu tava assistindo o primeiro tempo, aí o Messi entrou, depois ele fez 2-0. O que teve de bola na trave? Tomou umas 3 bolas na trave.
0: É um negócio impressionante.
1: O Brasil também tomou muita bola na trave, o feminino.
0: No feminino também. Então, o que você acha que a França pode ser uma das campeãs?
2: Não, a campeã? Não vou dizer que é a campeã, mas vou dizer que eles vão pra uma final, por exemplo. Eu vou dizer que eles vão se destacar. Eu vou dizer que eles
1: vão fazer uma ótima Copa.
2: Pra eles vai ser uma ótima Copa.
0: É. Outro time forte pra caramba. Vamos falar primeiro daquele cara do matemático que falou que era a Holanda.
2: A Holanda.
0: Vamos desafiar esse matemático que fala que a final é
3: ele e o Ricardinho.
1: Eu também.
0: Holanda e Portugal?
1: Não sei, afinal.
2: Meu assessor falou que esse cara, ele é muito bom. Diz que ele acertou tudo.
0: Aí, tá vendo? Deixa eu pegar o Rubão aqui, ele me mandou um negócio aqui.
1: Tem aqui, ó.
3: Holanda, tá tirando pra Holanda. Analisa a energia na Holanda.
2: Nossa, tudo bem, outro show de bola, viu?
1: Aí, ó, tem o número 10 aí que joga muito.
3: Calma, Ricardinho.
0: Ele mandou acho que no programa, não achei.
2: Tem muito a ver com...
0: Pode falar, vamos lá.
2: Não, imagina. Tem muito a ver com as decisões de quem vai entrar em campo. Aqui eu tô vendo um técnico que... ele é bem bom. O técnico da Holanda é que me mostra como se ele fosse um cara que ele toma ótimas decisões para quem vai entrar em campo. Ele é um cara que ele é bem estratégico e bem, bem assertivo no que ele faz. Então ele não tá para brincadeira, assim, tem mais chances da Holanda. É a Holanda, o nome da Holanda do que a França irem pra final.
3: Ó, o Ricardinho se animou.
0: mais a Holanda do que a França pra final?
2: A energia tá mais favorável pra Holanda do que pra França.
0: Olha aqui, ó, vou te falar desse cara que você tá acabando de falar aí, ó.
3: Qual é o nome do cara?
0: O nome do cara é Joaquim Clément.
5: Quem é o cantor?
3: Deve ser francês, inclusive.
0: Joaquim Clément.
1: É o nome.
0: É um modelo estatístico pra prever resultados da Copa do Mundo. Ele é um economista alemão. O modelo acertou os campeões das últimas 3 edições. Ele acertou em 2014 a Alemanha, ele acertou 2018 a França e ele acertou 2022 a Argentina.
1: E acertou a Holanda 2026.
0: E a previsão dele para a Copa de 2026, é legal você saber, a campeã seria a Holanda, vice-campeã seria Portugal, a final aconteceria em Nova Jersey, nos Estados Unidos.
3: É, isso aí não é mesmo.
0: Mas ele já falou, sei lá. Previsão pro Brasil. O Brasil terminaria em primeiro lugar no grupo, porém seria eliminado logo na primeira fase, no mata-mata, com o Japão. O próprio Clément considera esse resultado uma possível das maiores zebras da história da Copa. O Brasil
3: não perdeu pro Japão. 7-1.
0: Não, mas aí não é zebra, né? Aí
3: o jogo 7-1 em
1: casa. O placar é zebra, mas
0: o placar,
1: né? Confronto não, né?
0: Ó, o caminho das semifinais. Holanda e Espanha, Inglaterra, Portugal.
1: Então,
0: semifinais.
1: Agora, acho que é a hora da gente ver Portugal, né? Que é o que o cara tá falando.
3: É quem eu acho que ganha.
0: Portugal. A final, Holanda e Portugal. Resultado previsto: Holanda e Portugal. Holanda primeiro, Portugal em segundo.
2: Vamos ver se Portugal vai pra final.
3: O Cristiano Ronaldo vai levantar a taça.
0: Vamos ver, ela tá tirando aqui. A gente tá tirando pra Portugal agora, né?
1: Isso, Portugal.
0: Vamos ver, Portugal. Au. Pau,
3: que é isso?
0: Portugal, eu ia falar.
1: Portugal que jogou já tarde.
0: É Portugal.
1: Jogou já tarde com a Nigéria, ganhou 2-1.
0: A Nigéria que não tá na Copa, hein, Ricardinho?
1: Não tá, mas joga muito.
0: Nossa, que time bom. Eu queria que o Brasil estivesse jogando igual a Nigéria. Nossa senhora, velho.
2: Eu queria discordar desse cara, viu? Mas não consigo discordar, não.
0: Olha isso!
2: Portugal tá bom.
0: Saiu carta boa? O que que saiu pra Portugal?
2: Então, traduzindo, 7 de paus, 8 de paus e o mundo. Tem duas cartas aqui.
3: Já que... tem a taça na carta.
0: Mentira,
3: eu já tenho a taça na carta que eu mostro.
0: Tem
3: aqui
0: uma
3: na...
0: taça, posso pegar? Bota aí,
2: pode
0: pegar? Bota aí.
2: Pode, oh, claro.
0: Dá pra ver? Coloca aí. Ó. Oh. A taça.
3: Tá aqui na câmera.
0: Na câmera. Olha isso
3: aqui
0: aí.
3: Aqui destrói, aqui desfoca um pouco.
0: Bota um pouquinho mais pra trás e para.
3: Mas é que aí fica longe, não dá.
4: Olha lá. É uma tacinha.
0: Oh, é uma taça, velho.
3: Ixi, Maria.
0: E é Portugal, hein?
4: Inédito, né?
2: Eu queria discordar dele, mas aqui tá me falando que Portugal tá muito sangue nos olhos, assim. Tá muito... É, vamos pra cima, é isso aí. E vocês vão ver jogos muito... Pode ser com jogos com muitas faltas, né? Acho que esse é o nome.
3: Pegado,
2: quando...
3: assim.
2: Muito pegado. Eles vão estar muito violentos mesmo. Sete de paus
0: é com garra, né?
2: Sete de paus é uma carta que fala muito de briga.
3: Eles brigaram no amistoso contra o Chile, já saíram na porrada.
0: O jogo contra a Nigéria foi pegado pra caraca agora.
3: Portugal, meu.
2: Eles vindo muito querendo brigar mesmo com a energia de briga, mas porque eu quero, quero mostrar que eu tô
3: em
2: campo.
3: É a última Copa do Cristiano Ronaldo.
4: Independente do Cristiano Ronaldo, os times hoje que se destacam na Europa, os principais jogadores são portugueses, né?
3: É o Vitinho.
4: O PSG, o Manchester City, todos esses têm portugueses em lugares chaves do time, né? Então, a chance da seleção jogar bem é muito grande.
0: Ah. Escrito na estela, não é isso?
5: O
0: Instagram dela. Bom, então vamos só repetir. Ela falou que o Neymar ia jogar um pouquinho, acertou.
5: Acertou.
0: Falou que o Brasil ia mal na Copa, acertou.
5: Falou que a França ia longe, foi.
0: Foi.
5: Foi.
0: Falou
5: não
0: que
5: ganhou,
0: a Holanda,
5: mas foi.
0: A Holanda ia mais longe que a França, errou.
5: Errou.
0: Falou que Portugal tava bem e ia bem também. Portugal e Holanda.
5: Os olhos, não sei o que, ia pra dentro. Isso. Não aconteceu nada disso.
0: Não.
5: Portugal, o Vitinho parecia uma franga, velho.
0: Não,
2: correu, mas
0: Portugal até
2: bem.
0: Que teve jogo, foi bem, mas na Copa saiu rápido.
5: 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Boa! Agora o que que vai ela falar do Irã?
0: Ela falou que ela não garantia que o Irã ia jogar a Copa. Porque teve essa ameaça mesmo. O Irã quase desistiu porque a FIFA não quis mudar a sede do Irã dos Estados Unidos pro México, que eles tinham pedido,
5: certo.
0: Né?
5: Eita,
0: nós estamos em guerra com os Estados Unidos.
5: Era muito mais fácil, né?
0: O Trump não quer receber a gente
5: bota
0: direito.
5: Bota lei
0: Me no bota México. No México.
5: Ou no Canadá.
0: Daí a FIFA, não, já tá tudo decidido. E aí o Irã teve que... O que o Irã fez na Copa é muita força de vontade. Eles tinham que ficar no México. No dia do jogo eles viajavam pros Estados Unidos, acabava o jogo, tinha que ir embora, não podia nem dormir.
5: Vergonha, é isso.
0: Vergonha.
2: Misericórdia.
5: Aí o Trump acorda azedo, joga bomba, acorda não sei o quê, põe tarifa no Brasil.
0: É de brincadeira.
5: Os caras estão muito loucos, né?
0: Louco.
5: Quem é que vota num imbecil desse, né, cara? Pelo amor de... Cuidado aí, a eleição tá aí, né? Falando em imbecil, vamos ficar ligado, né, velho?
0: É isso aí.
5: Não presta atenção, não, que vocês vão ver o que acontece com nós aqui. Então vamos ouvir a Estela falando sobre tudo isso que o Ricardinho falou aí.
0: Boa.
5: E se teve até rolezinho do nosso Neymar querido. Será que vai vir o Hexa?
0: Não.
5: Tá muito difícil de vir o Hexa?
2: Tá.
3: Acabou de falar que Portugal
5: tá ganha. Muito difícil.
2: Tá.
3: Já saiu a taça.
5: Tá muito difícil.
2: Eu posso tirar a energia aqui de novo pra gente ver as cartas. Mas
5: não tem jeito.
3: É melhor não, vai que piora.
5: Vai que piora, né?
3: Vai que piora. Deixa assim.
6: Dá pra melhor. Agora parece que piora.
0: Eu posso perguntar de mais uma seleção?
2: Claro.
0: Eu queria saber o que vai acontecer com a seleção do Irã. Porque o Irã...
5: Isso é importante.
0: O Irã foi proibido de entrar nos Estados Unidos, então ele vai ter que
5: ficar... Mas parece que já melhorou, né?
0: Melhorou não. Ele vai ter que ficar
3: melhorou
0: no México.
3: Sim, 36 horas agora.
5: 36 horas.
0: Ele vai poder dormir lá?
5: Vai.
0: Tá. Mas a própria Federação do Irã já falou que se tiver manifestação no estádio com faixa falando mal do país, não sei o quê, eles vão se retirar da Copa.
3: Eles estão certíssimos.
5: É capaz de ter faixa contra o Trump do que contra o Irã.
0: É, mas a gente
3: mais ou menos, viu?
0: Então eu queria saber o que pode acontecer com a seleção do Irã. Bom,
2: deixa eu perguntar então se eles vão jogar na Copa. Isso.
3: Vão jogar.
2: Tá.
5: Vão começar se eles jogam a Copa. Parece que sim, né? Já estão lá.
0: Já.
3: Mais ou menos, né? Tá fritando lá.
4: Não estão vendendo ingressos pros jogos do Irã, cara.
0: Não estão deixando entrar gente,
3: esconder,
0: né?
3: Esconder os ingressos.
4: É. Proibiram o ingresso para a Federação do Irã.
2: Olha.
0: Tô molhando.
2: Eu não garanto que eles vão jogar.
4: Aí, ó.
2: Eu não garanto. Aqui... Bom, o que tá me vindo aqui é que me parece que é uma derrota antes de entrar no campo. Entende? Então é tipo, eu tenho a intenção de ir, se eu for, eu quero jogar, eu quero participar e etc. Mas tem uma energia de corte antes deles entrarem. Então eu não garanto que eles vão jogar, não.
0: Olha que maluquice. Faz sentido. Teve um negócio que aconteceu também?
3: O Senegal.
0: Senegal é a Somália.
4: Somália foi o árbitro
0: que já voltou. Então, já voltou pra onde? Pra casa.
4: Pra
0: casa.
4: Somália.
0: E foi tratado como celebridade.
4: Exato.
0: E Senegal, que foi vistoriado dentro do aeroporto.
3: Não só isso.
0: Na pista. Fizeram, na pista. Mas tem um detalhe.
3: Revista íntima.
0: Então, tem um detalhe aí que é importante.
3: Claro
0: que
3: sim.
0: O que fizeram? Eu fui dar uma lida e entender um pouco a matéria que tinha saído. O negócio é o seguinte. Quando você chega nos Estados Unidos, você vai passar pela fiscalização lá, pela alfândega e tal, o cara vai revistar sua mala e papapá. Como os caras tinham que pegar outro voo e dali eles iam direto,
4: o ônibus deixou na pista.
0: Deixou na pista, fizeram essa revista antecipada na pista, e não só foi com eles, não.
4: Foi mesmo.
0: Com outros países também foi feito. Então pegaram os caras de Senegal e fizeram a revista na pista, inclusive a que você é revistado através lá da porra toda. Então, pra você entender um pouco melhor, antes de falar que os caras foram jogados fora lá. Pra gente, eu não tô defendendo, não.
4: Não,
0: tô
4: falando pra você. Mas é importante
0: que eu li.
4: Isso que você falou, Tatu, a própria Federação de Senegal falou. Gente, não tem nada anormal. Nosso ônibus saiu, a nossa delegação parou direto na pista e por isso nós fomos revistados
0: quem
4: lá.
0: Quem tava pegando uma ponte pra ir embora pra outro canto,
4: porque não passaram pelo aeroporto.
0: É, porque a revista é feita, ou você chega em Nova York, é em Nova York que você é revistado.
3: Sim.
0: Você chega em Miami, é em Miami que você
3: é na primeira parada.
0: É, na primeira parada. Então, como eles chegaram lá, eles iam pra outro lugar, eles tinham que fazer isso, a história.
4: Tá aí. Certo.
0: Bom, se é verdade ou não, não sei.
4: Não, foi isso que eu a federação que.
0: É a federação dos caras que falaram também. E a história do Irã, não, aí já é outro assunto. Aí os caras
3: com ingresso
0: os
3: deles.
0: Estados Unidos não tinha nem que estar na Copa. País que está em guerra não entra em Copa.
2: Exato.
0: Não disputa Olimpíada. É. Os caras tiraram a Rússia de tudo quanto é canto. Tem que tirar os Estados Unidos também.
2: Sim.
0: É isso que é. Então, em guerra, foram lá, jogaram bomba, agora assume.
4: É isso.
0: Né?
4: É isso aí.
0: É isso, é maluco. O negócio é o seguinte: o Neymar vai engravidar mais alguém nessa Copa? Vamos partir pro negócio sério.
4: A gente não partir pro gol. Já que no futebol a gente já sabe que vai ser um fiasco.
0: Ele vai voltar com alguma mulher grávida? Essa é a grande questão. O Neymar vai engravidar alguém? Porque alguma coisa ele vai fazer.
4: Algum
0: não
4: gol
0: é possível,
4: fazer.
0: Ricardinho. Ele daqui pra lá e não jogar e não aprontar uma, velho. Aí não é o Neymar.
2: Lembra que eu, da última vez que eu falei que a gente ia ver um Neymar diferente?
0: Nossa!
2: A última vez eu falei, olha, a gente vai ver um Neymar diferente do que a gente já tá acostumado.
0: É verdade.
2: Eu tô vendo ele bem pianinho, sabe?
0: Tá pianinho.
4: É diferente.
2: Parece que a gente não tá conseguindo mais enxergar aquela energia de molecagem de antes, sim, sabe? De
4: amadureceu finalmente?
2: Exato. Mas eu vou ver aqui se ele vai...
0: Então me conta tudo que eu preciso saber.
4: Super no time, na última Copa.
0: E detalhe, né?
4: O que que é? Ele amadureceu na última Copa dele.
0: Não sabe que é a última. Nos últimos 15 dias.
3: Nem nessa.
0: Ele,
3: vai
0: a
3: próxima.
0: Nos últimos 15 dias. Não. Mas amadureceu nos últimos 15
4: super
0: dias.
4: Time, chegar super a Copa.
2: Aqui me conta que é como se ele tivesse muito. Uma equipe de assessoria, empresários.
0: Pai,
2: alguma coisa. Staff. A staff dele. Muito aqui, segurando ele pra ele não fazer nenhuma merda.
0: É só tirar o pai dele de perto.
7: Que merda.
2: Segurando ele pra não fazer nada.
3: Tá controlando, tirar o celular dele.
0: A gente
3: dele.
0: Acabou de falar aqui, ele tá preso lá dentro, ele tá fazendo o que tem que fazer.
3: É só esconder o celular dele que
0: exato.
3: Ele segura.
2: Então,
0: mas
2: engravidar,
0: verdade,
2: não. Ele até tá fazendo os rolezinhos dele, mas ninguém tá sabendo. É tudo muito no escondido ali. Eu vejo...
4: Nem a mulher dele sabe.
2: Aqui.
3: Três de copas.
0: O que é isso aí?
2: Essa é uma carta que fala sobre comemorações, baladas e etc.
0: Já saiu
4: campeão,
0: pra ele.
4: Campeão, ele vai ser campeão.
0: Ele vai ser campeão. Alguma coisa ele vai ganhar, velho.
4: Ou ele vai ganhar três copas ou ele vai sair indo pra balada.
2: Entendeu? Então, assim, fazendo algumas os rolezinhos dele, não para, é o jeito dele. Mas tem uma assessoria muito brava em cima dele. Então a gente não vai ficar. É tudo muito na miúda. A gente
0: olha
2: não vai ficar sabendo de muita coisa, não.
0: Entendi. Muito doido.
3: E aí, só falando do Neymar, negócio dos relógios, assim, eu tava rodando um vídeo desde ontem, e quando ele foi montar a mala dele, tava ele um parça dele, ele abriu uma gaveta de relógio, absurdo assim, e escolhendo os relógios que ele ia levar pros Estados Unidos pra passar os dias da Copa lá. E aí, somando os somados valores, são 21 milhões de reais em relógio que ele levou, não que ele tem. Aí tinha Patek Philippe, tinha Richard Miller, tinha Rolex, Audemars Piguet, Jacob Cole, quer dizer, tudo de brilhante, um negócio absurdo. 21, cara, assim, ele pode ter, ele trabalhou, ele ganhou dinheiro.
5: Mas
3: não precisa fazer isso, né? Ninguém precisa ficar essa sustentação besta, né?
5: Leva dois reloginhos.
3: E se quer levar, não precisa mostrar, né?
5: Mas
3: o mundo não gira em torno dessa porcaria de...
4: Peraí, aí eu vou discordar de você.
3: Discordo que
4: você fala. Porque eu... Você ter esse tipo, um relógio que custa milhões, pra mim já é um absurdo. Agora, o cara que paga milhões, a única coisa que ele quer é mostrar pros outros.
2: Eu também
4: não é porque o relógio é sensacional, não
3: que atrás. Marca a hora igual.
4: É que ele quer
5: tem uma sequência, né, Ricardinho? Tem uma sequência. Ele
7: é
5: quer...
7: o estilo de vida dele.
5: É o estilo de mostrar o que é que
3: mas
5: ele gosta.
3: É necessário por ele ser uma referência pra...
4: Não, o Denis acabou de falar dos relógios que o Neymar levou pra Copa.
5: Tá de brincadeira.
4: E comprou lá também.
5: É, meu, gastou $1 milhão, meu, num relógio. Aí recebeu o iate dele lá, 150 milhões. Ô, Neymar.
4: Enquanto isso, Mané de Senegal pegou esse dinheiro todo que o Neymar gastou no relógio e fez escola, hospital, um monte de coisa pra galera do Senegal lá que não tem como viver.
5: Tá nem aí. O Neymar não tá nem aí pra ninguém, só tá aí pra ele. 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Vamos fazer intervalo, é isso?
4: Bora, vamos fazer.
5: Então faz intervalo, a gente já volta com quem não faz. Toma!
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0: Caraca, meu. Ricardinho.
1: Oi.
0: Essa Estela tá errando muito.
1: Não, mas agora ela vai acertar.
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1: Você acha? Ela errou na Copa. Mas o resto das coisas, ó, por exemplo, agora, ela vai falar que a Deolane não ia ficar presa muito tempo.
0: Errou.
1: Calma, já é muito tempo?
0: Já é bastante. Ela
2: errou!
0: E outra coisa, da outra vez ela ficou pouquinho, já saiu, não sei o quê, né? Habeas corpus pra ela não deram, ela tá na cadeira, vai ser julgada e vai ficar presa, porque ela tá envolvida com muita tranqueira aí.
1: Então errou.
0: Errou feio.
1: Outra coisa que ela disse aqui, que pro Corinthians vai ser tarde pra tirar o time do buraco.
0: Isso aí ela vai
1: ela acertou.
0: Vai acertar no cheio.
1: Nós estamos no banco. Os caras não têm dinheiro pra pagar a multinha da FIFA.
0: E é engraçado que passa o tempo e o Corinthians, a gente fala, nossa, toma um remedinho, a febre melhora, né? Tá, a pneumonia do Corinthians, bicho, véio, é coisa de velho. Quem? Quer da catarra e caganeira. Tem que ficar ligado pra não morrer.
3: Mas
0: bicho.
3: Acabou.
1: Bom, vamos ouvir o que ela tem pra falar?
0: E ela falou que o Memphis volta.
1: Vamos ouvir ela falando do Memphis.
0: Fala aí tudo, vai.
4: Só uma, eu peguei aqui porque eu tinha visto aqui, até tinha mandado pra bebê, uma lista de coisas que já aconteceram, que os Estados Unidos já fizeram de coisas que não deveriam com a Copa. Senegal e os Uzbequistão foram revistados na pista de uma forma diferente dos outros.
1: É, mas o Tatola já explicou. É.
4: Tudo bem, mas o Uzbequistão ninguém sabia. O árbitro da Somália que não pôde entrar, mesmo com o passaporte, visto tudo. Um fotógrafo da equipe do Iraque também não pôde entrar, também estava autorizado com visto devolver o cara. Proibir alguns torcedores do Marrocos que estavam entrando, vindo do Marrocos, também não entraram, 90 torcedores recusaram membros de 14 membros da equipe do Irã de entrar, não só o time.
0: Isso, é o staff.
4: O staff, cara. 14 membros. Foi negada a entrada de um atacante da Suíça que é camaronês, o Brel Embolo. Eu nem sei quem é, nem sei se é verdade. E aí, o que mais aqui? A equipe iraniana vai ter que ficar nos Estados Unidos, que a gente já falou. E aí, por enquanto é isso aí. Mas
0: agora, você imagina quantas pessoas estão entrando hoje para entrar nos Estados Unidos? Quantas pessoas? Né?
4: Muito.
0: Entre
4: muito.
0: Torcedor,
4: o mundo inteiro
0: turista, tem turista que nem sabe da Copa e tá indo pro
4: menos outro. Menos o Ricardo Rocha, né? Porque foi preso hoje.
0: Ricardo Rocha?
4: Era zagueiro da seleção.
0: Por que foi preso?
4: Vocês não sabem, não?
0: Não.
4: Pera só um pouquinho que a gente fala. Aí acontece.
5: Sabia, não?
4: Ele foi embarcar hoje lá, ele é de Recife.
0: Ele tava devendo pensão.
4: Pensão.
0: Ah.
4: Eu acho que é de Recife, mesmo, que ele tava saindo de lá.
0: Pra ser preso.
4: Foi preso no aeroporto, na hora do embarque, devendo pensão alimentícia.
0: E não pagou?
4: Não,
0: se não pagou, tá preso.
4: Não, prenderam ele. Talvez ele tenha pago e talvez vá amanhã, sei lá.
0: Vai embora.
4: Mas ele tava indo pra transmissão, se até da Globo.
0: Que loucura isso, né, meu?
4: Prenderam no aeroporto.
0: É cada uma com
4: você. Mas fala, você tá falando desculpa.
0: Não, mas então, não, mas é assim. É muita gente. Até que tem pouca gente barrada pela quantidade. Ainda mais os Estados Unidos, que é um provocador de guerra.
6: Total.
0: Que é um cara. Os americanos vão pelo mundo, aí os caras querem linchar os caras.
1: Ou seja. A FIFA escolheu o lugar errado.
0: A FIFA escolheu.
5: Já faz tempo que a FIFA chegou.
0: A FIFA escolheu o lugar errado, o momento errado.
5: Já faz tempo, né?
0: É que o problema todo é que a FIFA, o presidente da FIFA, sabia que o Trump ia jogar bomba no Irã, né, velho?
6: Exato.
0: Né?
6: E isso já tá programado, já, né?
0: É muito tempo.
1: Né? A escolha já foi feita há muito tempo.
0: Vamos mudar um pouquinho de assunto? Eu queria saber um pouquinho. A Deolane foi presa a primeira vez? E ela falou que não sei o que, ela não tinha nada a ver e foi solta. E agora parece que a batata assou para ela.
4: Faz 20
0: né?
4: dias que ela tá.
0: E ninguém fala mais nada. Ah, parece que botaram uma tampa em cima dela e estão escondendo a Deolane lá.
5: Eita,
0: será que ela vai continuar lá? E a grana dela era dela mesmo? Ou será a grana do presidente? Só pra gente saber. Um pouquinho então, da história da Deolane.
6: Vamos ver
0: lá,
6: se ela vai continuar lá.
0: Porque ela é vizinha, de repente eu pego umas panelas.
4: A Estela Fragoso tá com a gente aqui ao vivo.
0: A Estela sabe tudo.
1: Enquanto ela tira as cartas, só uma mensagem aqui do Betão de Boston. Vou no jogo Iraque-Noruega, aqui em Boston. Mas estou com receio de ir para esse jogo. Iraque e Noruega é um jogo perigoso, né?
0: É verdade.
3: Ô, Beto, aí fala quanto você pagou no ingresso, porque o ingresso dos
0: jogos... Fala que tá caro pra caramba. Isso. Iraque e Noruega.
3: Então
0: é tipo Ponte Preta e São Caetano.
1: É mais ou menos esse jogo. Não fala assim. Noruega, tá, Noruega é um bom time.
0: É, Noruega é um bom. Vai ver o Haaland. É, fala aí. A gente perguntou
6: da Dolan. Ela não vai ficar presa muito tempo. Ela vai ser solta em breve.
0: Ela vai ser solta
6: Tem
0: em breve.
6: Tem gente muito...
0: Grande.
3: Poderosa.
6: Importante. Mexendo os pauzinhos aí pra que ela seja solta.
0: Esse silêncio todo, será que é isso?
6: Aqui, ó.
0: Quem é esse cara aí?
6: A carta do julgamento.
4: Desculpa, aqui eu tava.
0: A carta do julgamento.
3: Tá certo.
6: Essa é uma carta que também, dentro do tarô, ela tem um dos significados aí, tem uma coligação com a lei, com julgamento, com essas coisas que a gente tá, sobre essas coisas que a gente tá falando. E aqui tem uma carta que fala que seis de espadas é... Ela se movimentando, ela saindo da prisão, ela indo, inclusive mostra ela saindo de lá e indo pra um lugar completamente diferente. Ela não vai pra casa dela, ela vai pra
4: fora do Brasil.
6: Ela vai ficar sumida.
0: Ela vai sumir.
6: Prisão, ela indo, inclusive mostra ela saindo de lá e indo pra um lugar completamente diferente. Ela não vai pra casa dela, ela vai
4: pra fora do Brasil.
6: Ela vai ficar sumida.
0: Ela vai sumir.
4: Vai sair do Brasil.
0: Vamos dar um cala a boca nela e falar, sai daqui.
3: Quietinha aí, cara.
0: Nós vamos tirar você daí, mas você não vai me encher mais.
4: Só falando da Deolane, assim, saiu uma notícia hoje que ela já recebeu várias vezes comida com fezes no prato.
6: Oxi.
4: E ela tá em
1: crise de...
4: Na prisão.
0: Então não é comida, né?
4: Não, mas vem a comida, mas tem um cocôzinho ali.
1: Mas aí, só ela ou é comida?
4: Ou
1: é
4: falaram dela, não falaram de todo mundo, falaram dela. Assim. E ela já matou.
0: Será que é verdade isso?
4: Então, não sei. Se a notícia tem.
0: Só ela vai receber o cocôzinho na comida?
4: É, mas é que ela que as pessoas prestam atenção, né? Os outros caras estão na cadeia, as outras mulheres, no caso, então ninguém presta atenção. Aí o que acontece? Ela já matou 4 escorpiões na cela dela.
6: Oxi.
4: E ela tá apavorada, diz que ela não consegue dormir sozinha, porque ela tem medo de dormir um escorpião matar ela. Estão tentando pedir alguma transferência de cela, porque ela tem curso superior, alguma coisa.
0: E só na sala dela, entrou 4 escorpiões lá, os caras tinham GPS.
4: Eu não sei onde é que ela tá lá direito.
0: O escorpião com GPS.
4: Não, às vezes tem na cadeia inteira. Às vezes a cadeia é um lixo total, mas é que dela que fala. E aí o advogado que ela contratou é o cara mais um do crime do Brasil. E ele tinha falado que ele ia tentar amenizar a situação dela, mas que soltar ia ser difícil. Mas também no Brasil a gente pode conseguir qualquer coisa, né?
0: Que loucura, hein?
6: Em breve, assim.
4: Não tô duvidando.
0: Logo ela pode cair fora,
6: exato.
0: Então. Né? Ou será que ela vai ser transferida?
6: Eu vi ela sair, através de uma sentença pela carta do julgamento, eu vi ela saindo, né? Ela tendo alguma... Pode ser liberdade provisória também, sim, alguma coisa nesse sentido, entendeu? É. Mas eu não vi ela presa há muito tempo e vi alguém mexendo os pauzinhos.
0: Entendi.
6: Tem gente muito cabeça influente ali, mexendo, muito influente, mexendo nisso.
0: Vamos falar um negócio importantíssimo agora.
4: Quem manda
0: nessa
4: porra aqui sou eu!
0: Vamos prestar atenção. O Corinthians e o São Paulo vão continuar nesse lixo que eles estão...

0: Bom, primeiro Corinthians.
1: Não, peraí. Lixo?
0: É o time maior ganhador aqui do estado de São Paulo. É. Ganha muito mais títulos que essa porcaria que só tem
1: dinheiro. Vão continuar prendendo o presidente, vão continuar afastando gente, prendendo
2: gente. Você sabia? Só dando uma notícia. Essa semana foram expulsos vários conselheiros do Corinthians.
1: Oi, tô falando.
2: E é verdade o que você tá falando. E o Corinthians, como existe uma campanha, pode ver, todos os influencers corintianos estão fazendo uma campanha pro presidente assinar autorização para a Safiel captar recursos. Não significa que a Safiel já está escolhida para ser, mas vão para deixar que eles tentem os recursos que eles prometeram para ver se salva o Corinthians.
0: O que é uma SAF da Gaviões?
2: Não, é da Gaviões. Safiel é uma SAF, mas que o dono não vai ser não é que nem o John Textor, entendeu? Vão vender ações e na verdade, o dono vão ser os próprios corintianos que comprarem
1: as ações.
0: IPO.
1: Agora vai.
0: IPO do Corinthians. Agora vai.
2: É melhor do
0: agora
2: que...
0: vai.
2: Qualquer coisa é melhor do que o que tá lá. Você sabe qual é a dívida do Corinthians? Só de juros por dia. Quanto aumenta a dívida por dia só de juros? R$1 milhão.
3: Caramba.
2: Por dia.
3: Meu Deus do céu.
1: Então já faz um bitmão. Pega as piores cartas que você tem aí e põe aí.
3: Então a energia tá bem pesada mesmo.
1: Tá pesada.
3: Tá. Daqui pra o final do ano, eu tô vendo como se fossem decisões assim, é pra salvar mesmo, é pra resgatar. São decisões assim, tipo, isso aqui é o último do último que eu vou tentar pra poder tirar do limbo, e mesmo assim é como se eu sentisse que é uma
0: o
3: decisão.
0: O limbo é grande.
3: Tarde demais pra tomar essa decisão, tarde demais pra fazer essa movimentação, tarde demais pra movimentar as coisas. Vai ter muita gente sendo mandada embora de lá, tá?
2: Já tá.
1: É bom.
2: Já tá acontecendo.
0: Vai ter o Timão Coin.
2: Pelo menos
0: fazer
2: tem
0: um Bitcoin.
3: Vai ter muita. Tem 10 de ouro e 10 de paus aqui. Então, que vamos, é como se estivesse soltando pesos, reduzindo equipe, a coisa toda. Vai ter
1: vou
3: muita
1: fazer
3: gente.
1: Uma pergunta, saco de areia. Vou fazer uma pergunta em relação ao Corinthians ainda.
3: Ok.
1: Que eu vou deixar meu amiguinho animado ou desanimado.
3: Tá.
0: Não faz isso.
1: Memphis Depay.
3: Quer saber se ele continua lá?
1: Ou ele vai embora? Ele nem volta da Copa pro Brasil? Ou ele tem uma namorada chamada Maísa aqui que ele tá com saudade dela?
0: Olha, antes ela responder.
1: É só uma pergunta, ué.
0: Se eles forem pra final mesmo, ele nem passa nem no aeroporto.
1: Se a Holanda ganhar...
0: Como tá dizendo a previsão?
2: Se a Holanda não, quando a Holanda ganhar...
1: É melhor ele não voltar, que essa gente
0: ele
1: de um milhão
0: foi,
1: aí...
0: O Ricardinho já foi argentino, brasileiro e agora é holandês.
1: Já foi de tudo.
0: É muito vendidinho.
1: Muito vendidinho, mano. Ave Maria.
2: Eu sou obrigado a torcer pro...
1: Não.
2: Você
1: não
2: é obrigado a nada. Tá de brincadeira.
1: Não, pô, você é lindo. Você paga imposto na Holanda e você vive na Holanda.
2: Eu não pago. Imposto não tem nada a ver com o futebol.
1: Você tem uma casa na Holanda, lá, sua mulher é holandesa, por isso você torce pra
2: lá. Vamos ouvir
1: tem filho holandês, cachorro holandês.
0: Deixa a moça falar.
1: Nunca eu tô irritado, né?
2: Eu não tenho filho brasileiro também, seu animal. Vai.
3: Questões contratuais, ele volta.
2: Aí, ó. Pronto.
1: Ele volta.
0: Então, Holanda não passa das quartas.
3: Ah, graças a Deus.
1: Se ele volta,
0: resolve.
1: A dívida de R$1 milhão, agora põe pra 4.
0: Por mês.
1: Aquela de R$1 milhão de juros, vai 4 do mês.
2: Se você pegar a carta desses três aqui, vai aparecer inveja.
1: É muito bom.
3: Não, mostra, ele gosta de jogar no Corinthians.
2: Ele adora.
1: Ele gosta da Maísa, ele gosta de transar com a Maísa.
0: Ele gosta de morar no Rosewood.
1: Ele gosta de ir no Rosewood.
2: E lá no Jardim Peri.
0: Ele gosta de ganhar campeonato.
1: E quando ele não tem nada pra fazer, ele vai jogar a bola.
0: Você viu?
1: A pelada.
0: Você viu que ele levou o barbeiro daqui do Corinthians pra Holanda?
1: Levou o barbeiro?
0: Pra Holanda, não, pros Estados Unidos. Isso. Pra cortar o cabelo dos holandeses lá. Vai deixar os caras tudo bonito. Agora vai. Vai ser Timão.
1: Mano, é muito louco.
0: Levou o barbeiro do Corinthians.
2: Aí, falou que o Memphis volta.
1: Mas ele errou tudo?
2: Não, mas calma. A gente não sabe, mas hoje, quando as pessoas estiverem ouvindo esse programa, já tá decidido se o Memphis ficou ou não. Eu acho que ficou.
1: Agora, como é que vocês fazem um programa que a gente tá aqui falando? E a mulher que veio aqui, a taróloga, a Estela, como que é escrito
2: na Estela?
1: Ela errou tudo e nós estamos reprisando o que ela errou. O programa
0: acertou!
1: Ruim do
2: mas
1: inferno.
2: Ela acertou muita coisa.
1: O quê?
2: O endereço da rádio, ela chegou aqui pro programa.
1: Mas de brincadeira, nem o horário, ela chegou atrasada.
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1: Aí, ó. O que mais que ela vai falar aí?
2: É, o Denis perguntou de... UFC. Alguém, eu tenho uma pergunta pra te fazer, Tatola. Você não é tarólogo, mas eu tenho uma pergunta.
1: Pode perguntar.
2: Alguém além do Denis se importa com UFC hoje em dia?
1: É difícil, né?
5: Caiu. Só que não.
2: Era um gosta, esporte na época do, do, sei lá, dos caras fortes aí.
1: Anderson Silva. Cachorrão, o Vanderlei, o Cachorro Louco.
2: Ah, o Zé Aldo. É, tinha um monte de gente.
1: Cara, agora é uns caras que não tem nada a ver, né? E outra coisa, o Denis falou que bate em todos eles. Quero só ver se é verdade. Falou que se ele pegar esse Poatan, ele desce a lenha.
2: É?
1: Falou.
2: Vamos trazer o Poatan aqui pra bater no Denis.
1: O Denis que falou, não fui eu. Só tô repetindo o que ele disse.
2: Então, e aí o Denis perguntou pra ela, o Poatan ia fazer uma luta lá no, na Casa Branca, dentro da Casa Branca.
1: Tomou um pau, mano.
2: E ele perguntou isso, se ele ia bem na luta. Ela falou, não.
1: Vai perder.
2: Ela falou, ele não se preparou pra
1: luta. Então ela acertou. Ah, isso aí ela acertou, tá, porque ele tomou um cacete.
2: Ela só errou a Copa. Pode ver, o Corinthians no buraco, ela acertou. É. Acertou o Poatan no buraco.
1: Será
2: ela
1: que
2: é boa de buraco.
1: Ela fala até que nós, na Band...
2: Fala o quê?
1: Não sei, eu não lembro direito. Ela, nossa,
2: ela fala que a gente ia ficar bem na Band.
1: É, e começamos bem, ganhamos até do jornal da Band.
2: Então,
1: já, o índice de audiência da Band, ficamos em primeiro lugar no Brasil inteiro.
2: Nem somos proibidos de entrar lá, quando a gente vai lá, a gente não deixa a gente entrar.
1: Posso entrar até de carro.
3: Então, graças a Deus.
1: O salário já não é mau mesmo, mas eles
2: tudo ajudam, bem, mas pelo menos os caras deixam a gente entrar.
1: É verdade.
2: Imagina ser barrado.
1: Ser barrado? Ave Marola, hein? Vamos ouvir então?
2: Vamos.
1: A gente tem que dar dinheiro hoje, vamos temos pular.
2: Vamos dar dinheiro.
4: Deixa eu tirar uma pergunta de outra coisa.
1: Então pergunta agora.
4: Rapidão.
1: Vai lá.
4: Domingo vai ter o UFC Casa Branca, que é um UFC especial, que é uma luta dentro da Casa Branca, tá tendo mó treta, os deputados querem bloquear por causa de segurança.
1: Já começou.
4: Começou a treta antes. E aí o Poatan, o Alex Poatan, que é um brasileiro.
1: O UFC começou
4: antes.
2: Era preliminar, antes do
4: campeonato. Eu queria saber se o
1: Trump vai lutar com o Bambam.
4: Mas sabia que ele mudou a data por causa que é o aniversário dele domingo. Ele sempre fez sábado o UFC, ele passou pra domingo porque é o aniversário dele.
1: Ele quer que seja lá.
4: Dentro da Casa Branca. E aí tô montando.
1: Põe no Salão Oval. Põe
4: mas vai ser no jardim, vai ser dentro do jardim, tô montando.
2: Fala da luta dele.
1: Vai, fala aí.
4: Eu tô dando resposta pra ele. O Poatan ganha essa luta porque o Poatan é lutador de médio, meio pesado. E ele tá subindo categoria pela primeira vez pro pesado. É a primeira luta dele pesado. E se ele ganhar o cinturão do cara que vai lutar com ele, ele vai fazer um negócio que ninguém fez, que é ganhar cinturão nas três categorias.
1: Não vai ganhar.
4: Poatan ganha essa luta.
6: Você é o bichão mesmo, hein?
1: Eu não preciso nem de cara.
4: Alex Poatan, namorado da Lívia Andrade.
1: Não vai. Não vai conseguir,
3: ele
1: irmão.
3: Ele se preparou pra isso?
4: Muito. Diz ele que muito, né?
1: É, transando. Não tava transando, mas...
2: Já respondeu, legal, né?
1: Das 2 às 4 da madrugada, ele transa e toma um champa.
2: É isso.
1: Aí, ó.
2: Aí depois vai. E transa.
3: Por mais que ele diga que ele tenha se preparado, é que eu vejo como ele não, ele não se preparou o suficiente pra ganhar essa luta. Assim.
1: Ele tá num peso diferente.
4: Ele subiu o peso, então, ele saiu de 84 pra 106 quilos.
1: Então, foi você apanhar igual cachorro, irmão.
4: Não, calma.
1: Se ele pegar um cara que já tá nesse peso faz tempo...
4: O cara é o campeão, atual campeão.
2: Ah, vai tomar uma surra.
1: Vai tomar uma surra.
4: Eu acredito nele.
3: Eu não dou certeza dele ganhar, não, tá? Assim, ele vai ter um resultado... fora do que ele já tá acostumado, eu não sei quanto tempo ele tá lutando, enfim.
4: Ele luta bastante tempo já.
3: É, então, vai ter um resultado bom pra ele, no sentido de quando a gente vai pra uma
4: dinheiro.
3: Luta...
4: Dinheiro, notoriedade,
3: notoriedade.
4: Dinheiro.
3: Ou então, assim, eu aguentava 6 minutos, aguentei 10, exemplo.
2: É, vai perder bonito.
3: É, exato.
4: Vai perder até o final, ele vai até o final, apanha até o final.
3: Eu não, mas eu não tô... Eu não
1: vai perder com honra.
4: Vai perder com classe.
2: Aquela luta por pontos, que daí você vai reclamar que o juiz foi tendencioso.
4: Não, tudo bem.
3: Eu não dou certeza, porque aqui tá me falando que ele dispersou um pouco.
4: Lívia Andrade.
1: Isso. Estela Fragoso tá com a gente aqui. Mais de 1 milhão de seguidores, ela é taróloga, astróloga, numeróloga e acerta coisa pro caraca, velho. Ô mulher dedo duro.
2: Acerta tudo. Acertou!
1: Mesmo. Ela que aguenta mesmo, Ricardinho.
3: Não é à toa que eu tenho fama de fofoqueira do tarô, tá? Do
1: sensacional. Ela vai porque é muito louco, velho. Tamo recebendo o que, Ricardinho?
2: Tamo recebendo a Estela Fragata.

0: Fragoso, tá escrito na Estela, é o Instagram dela.
1: Ela é boa, hein?
0: Ela manja tudo, ela é taróloga, manja, mano. Acerta tudo.
1: Mas dá as notícias tristes também.
2: Ela não é portadora de notícia
3: pra boa. Mim é notícia triste, porque eu torço muito pra seleção brasileira.
1: Muito bem. Ô, Angelão, faça a sua pergunta do tarô dela que você quer falar.
3: Eu quero saber do meu time, né?
1: Você quer saber do seu time ou você quer saber do seu time? Você quer saber se você vai ganhar dinheiro ou você quer saber se seu time vai ser campeão?
3: Eu prefiro saber se eu vou ganhar dinheiro.
1: Então,
3: esquece
1: o
3: meu time.
2: É a última pergunta?
3: O meu time já tá todo bagunçado mesmo.
1: São 8-1. Não dá mais tempo.
3: Já toda a vida ganha.
1: Então vamos lá, o Angelão quer fazer uma rapidinha?
0: Vai.
1: Vai lá, vai capricha na rapidinha, hein, irmão?
3: Rapidinha. Eu quero saber do meu time.
4: Seu time?
3: Qual é? É o São Paulo. São Paulo. Porque ao contrário do Corinthians, o Corinthians pelo menos tem uma oposição que todo mundo vai lá e bagunça.
2: Pergunta.
1: O Corinthians tá na leva e todo mundo sabe.
3: Deixa quieto. E o São Paulo não. O São Paulo, o Ministério Público precisa interferir. Porque entre eles não deixam ninguém chegar perto e mexer na caixa de Pandora lá.
4: Uhum.
0: Então, Pandora. Como... Que bravo. Ele quer saber, na prática, ele quer saber se o time vai acabar e vai se juntar com a Portuguesa ou vai continuar.
1: É,
0: ou
3: vai se juntar com o Corinthians.
1: Vai ser Lusa Paulo.
4: Então.
1: Atenção.
3: Eita, ai,
1: só trovão, só tremendo.
3: Eita.
1: Nossa, mano, olha isso.
0: Saiu o capeta
1: na cara.
3: Tem coisa que é melhor não saber.
0: É melhor não falar.
2: Ela tá tirando mais uma pra ver se melhora.
1: Pra ver se melhora, mas só piora. Tava ruim, agora parece que piorou.
5: Dá pra melhor.
3: Ajuda
5: agora
3: aí,
5: parece que piorou.
4: Tem muita mudança, é uma grande mudança. Quando cai, tem uma carta no tarô que todo mundo teme, ela é muito famosa, que é a carta da torre.
3: Certo.
4: O que que é essa carta da torre? É uma reestrutura, é quando você cria uma, meu Deus, uma estrutura, só que essa estrutura já tá velha demais.
3: Uhum.
4: Então eu preciso quebrar
1: suas
4: essa estrutura.
1: Suas glórias vêm do passado.
3: Mas tem, pelo menos.
4: Eu preciso quebrar essa estrutura
0: e começar tudo de novo.
4: Perfeito.
0: É o que tá acontecendo.
4: Entendeu?
3: É o que precisa acontecer. Porque tava num ciclo vicioso lá que ninguém chegava perto. Agora precisa tirar isso daí de lá.
4: Então, eu vejo uma grande estrutura do São Paulo ser quebrada. Eu vejo que tem algum
3: ladrão de ingresso.
4: Não sei se é ladrão de ingresso, mas assim.
0: É muito mais que isso.
4: Sabe quando eu pego uns jogadores e vou jogando para outro lugar, eu vou fazendo uma movimentação de... Aqui eu também vejo uma grande movimentação de pessoas.
3: Tá.
4: Só que aqui também tá me falando que tem duas pessoas dentro desse time que para mim são cabeças, né? São diretores e etc. Que vão fazer isso para reestruturar o São Paulo. Então são decisões estratégicas.
3: Pronto.
4: É para levantar.
3: Tá bom,
2: muito obrigado. Que vai ajudar.
1: Vai ajudar, mas não vai resolver.
3: Boa, né? Calma, não fica com medo, não.
2: Calma, não fica com medo.
1: Ator.
2: Não, mas rapidinho.
1: Então vai.
2: Aquele disco voador do Mike Leão existe?
4: Eita! Eu vou tirar aqui.
2: Tira aí, por favor.
4: Eu vou tirar.
2: Estela.
4: Eu acredito nisso, você sabe.
2: Eu acredito muito. Mas aí eu não sei se ele
1: mas
2: tá falando a verdade.
1: Mas aquele cara lá é um mentiroso danado.
2: Eu acho que não.
1: Ele já foi desmascarado, escambau. Você acha que existe ET aqui na Casa Verde, irmão?
2: Existe ET em todo lugar, velho.
1: Na Casa Verde, não.
2: Deixa eu falar.
1: Bairro do Limão. 8:04 eu tenho ensaio, 8:30.
0: Vai.
1: Lá no Ibirapuera. Vai.
2: Decora as músicas, tem que ensaiar todo dia.
1: Não posso falar, não decorei nada até agora. Lá no aeroporto.
0: Dia 20 de junho, pessoal. Todo mundo lá, hein?
1: Eu quero todo mundo lá. Ela já falou.
2: Pera aí, ela vai responder.
1: Me conta. Tem ET? É verdade
2: aquela
1: ou é mentira?
2: Aquela nave era verdadeira ou não?
4: Não.
2: É mentira?
3: Todo mundo engana o Denis.
1: Eu falei, você é um otário, mano.
2: Deixa ela falar, pelo amor de Deus.
1: Ela já falou,
2: já
1: Deus.
2: Falou, acabou. Pronto,
3: já falou, é mentira.
2: Acabou.
3: Você não quer acreditar? Acabou.
4: Tá fazendo isso por visibilidade.
1: Olha lá.
0: É lógico.
3: Vai tá falando a pergunta.
1: E pega os otários, irmão. Pega os otários.
2: Bem que eu sabia.
1: Eu quero duas perguntas pra você.
4: Claro.
1: A primeira é a Band, né? A gente trabalha na Band. Como é que anda a Band? Vamos saber um pouquinho da.
2: Acabou, mano. Hora do break, tchau. Acabou.
1: Como é que é? A Band mudou, tem um monte de diretor novo lá, tem um trabalho novo aparecendo. Não pergunta, deixa pra lá?
0: Pergunta. Já
1: que só tá. Só pra saber, né? Como é que anda aí.
2: Não quero
1: aí.
2: Nem ver.
1: Vamos ver como é que vai ser.
4: Eles estão com problema de falta de grana?
1: Não!
0: Parece que aparece, é isso aí?
1: Aparece.
0: Tá aparece.
1: Então vai falando, anota aí, falta de grana.
0: Eu não sabia, tô sabendo agora.
1: É a taróloga que tá falando. Você
2: vai avisar lá, seu Johnny.
4: É a taróloga que tá falando. Deixa na minha mão, né?
3: Jamais faremos isso com você.
4: Deixa na minha
1: que
4: mão.
1: O que mais que tem aí?
4: É o que tá contando aqui, eu não sei segurar a informação. Vamos lá. Ah, esse período de mudanças não acabou, ainda continua. Me parece que eles estão investindo em contratações mais júniors para se reter um pouco. Estão com problema de falta de grana, então eu não vou falar para você que vai mudar e reestruturar igual eu vi no São Paulo, porque não tá aparecendo aqui, mas é um período difícil, uma fase difícil que a Band tá passando.
1: E que vai melhorar.
0: Isso não tá escrito.
1: Eu tô tentando ajudar. Você é tarólogo?
0: Você é tarólogo?
1: Posso pegar uma carta aí? Posso pegar uma carta?
4: Claro.
1: Vou pegar uma carta pra Band.
0: Não quer dizer nada.
1: Eu vou pegar!
4: Pega uma
1: quem
4: carta.
1: Sabe a minha
4: pega
1: mão não é boa.
4: Vai.
1: Não,
4: vou pegar, pegar uma carta. Pode pegar. Pegar. Vai.
1: Eu tenho uma mão boa, irmão.
3: Ah, é? Deixa eu ver.
1: Aqui, ó. A carta tá aí, ó.
4: Sete de copas.
1: Que é isso aí?
4: Aqui tá falando que existe um movimento, sim, de que pode ser reestruturado.
1: Tá vendo?
4: Tá na mão deles.
1: Confia aí, Tatu.
3: Mas que.
4: Digamos que isso demora um pouco mais pra que todo mundo veja. Tá não bom. Vai ser uma coisa rápida de nossa, mudou e nossa, como tá melhor.
1: Vai estar trabalhando
4: devagar.
1: Pra isso.
4: Exato, devagar.
1: Quer dizer
4: exato.
1: Que eles estão num processo de melhora.
4: Exato.
1: Pronto, tá explicado. Pronto. E nós temos um programa lá domingo. Todo domingo às 8 da noite, que é o perrengue. Fala um pouquinho do perrengue pra nós, o que se vê no
4: as
1: perrengue.
4: As energias do perrengue?
1: É, só pra gente entender um pouquinho.
0: Se a gente vai... banho, tô apertado.
5: Dá licença.
0: Acho
5: eu
0: que
5: vou
0: até
5: cagar.
0: Domingo ele existe.
1: Não é questão, não é. Só pra gente saber como é que é.
4: Tem coisa boa. Boa.
1: Tem coisa boa, tenho certeza.
0: Até o final da Copa existe, porque todo mundo lá nos Estados Unidos não tem ninguém lá. Isso é, não tem ninguém lá. Tem nos Estados Unidos.
1: Tá tudo viajando. Vamos lá.
4: Já pro perrengue eu vejo energias boas, viu?
1: Aí, eu tô te falando,
0: aí,
1: irmão.
0: Aí, ó. Me dá um abraço.
1: É isso.
0: Ele tá precisando de um abraço.
1: Alô, Vinte Norte, continua o carneiro.
4: Já pro perrengue eu vejo energias boas. Aí. Existe uma pessoa de poder lá dentro que tá gostando muito dos resultados. Eu não sei se vocês andam tendo aí.
3: É só o dono só.
1: Os donos. Não, os não, resultados estão bons.
3: Eles adoram o programa.
4: Ele tá gostando muito dos resultados, assim. É como se tivesse anunciante ali, bastante de olho, querendo investir no programa e etc. Então, pro perrengue, eu vejo energias muito boas.
1: Ai,
4: pra emissora, eu não vi. Eu vi um período de muito instável ali.
1: Entendi.
4: E contratações. Mas são contratações diferentes do que a Band está acostumada a fazer. E não é agora que se estabiliza esse processo.
1: É isso.
4: Pro perrengue, eu já vejo o quê? Vejo vocês tendo mais força lá dentro.
1: Trabalhando muito,
4: trabalhando
1: como sempre.
4: Bastante. E
1: vivo.
4: Vejo, engraçado, porque me vem vocês olhando pra isso com muito carinho, né?
1: Sempre.
4: É um programa que vocês estão pegando ali, então, tipo assim, não é
3: no
4: meu
3: colo.
4: Filho
3: é
4: também.
3: Isso
4: então.
3: Abandonamos. A gente ama fazer isso, Lu.
1: A gente não faz pra você.
0: Eu amo. A gente vai ganhar a Copa, tá ali a taça.
3: Eu amo fazer esse programa.
1: 8:08.
0: Que isso?
4: Pessoal, posso fazer meu jabá rapidinho?
1: Lógico, você vai fazer já.
4: Tá.
1: Já vai já. Chegou a sua vez.
4: Vamos lá. Tem canal de YouTube, tem redes sociais.
1: Você tá
4: tem
1: muito
4: uma
1: doido, hein?
4: Tem uma galera atendendo, porque eu sou empresária também, entendeu?
1: Então, você não para quieta, né, Sérgio?
4: Não, nunca. Se eu parar quieta, pode ter certeza
1: tem
4: que eu já saí daqui,
1: errada,
4: já foi pro outro plano já. Então,
0: e o nome é igual em todos.
4: Tá escrito na Estela, TikTok, Instagram e YouTube. YouTube tem previsões dos signos mensal e quinzenal. E tem várias leituras intuitivas lá. Quem gosta de assistir leituras longas, quem gosta de se conectar com a energia, vai pro YouTube. Muito redes bom. Sociais lá, eu tô com uma Estela empresária também. 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
0: No Instagram tem esse número também.
4: No Instagram tem, no link da Bill, pronto. Tudo certinho.
1: Então tá bom.
0: A gente
1: então
0: coloca no nosso Instagram o link dela.
1: Quando é que você volta?
0: Quando acabar a Copa.
4: Me chama que eu volto.
1: A gente vai falar de novo aí.
0: Quando acabar a Copa, pra gente ver tudo que ela sentiu. O Marcos e a Cacau que vai com você.
1: O baralho.
4: Ai, tem meu baralho, gente. Quem
1: tem um baralho?
4: Eu tenho um baralho, é meu
1: baralho.
4: Produto.
1: Olha
0: que legal.
4: Meu baralho. Então, quem quiser também tem meu baralho. Se vocês quiserem comprar, adquirir como um souvenir.
1: Boa.
4: Ou até mesmo pra quem quer aprender a ler baralho cigano, eu tenho curso, eu tenho baralho, eu tenho equipe, eu tenho
1: muito
4: tudo
1: legal.
4: Que vocês precisarem.
1: Muito bom. Eu vou fazer uma pergunta pra você. Eita. E você vai me responder. Eu quero saber se o Quase Bigode vai ficar rico.
6: Fim de jogo.
1: Boa, então vamos ficar felizes na Band ainda por algum tempo.
0: Vamos. E eu ainda dou um crédito pra Estela.
1: Qual é?
0: O crédito é que ela é boa. Essas energias de Copa mudam muito. mas o resto ela acertou tudo. Eu acho que a gente devia trazer de novo ela aqui pra falar do Campeonato Brasileiro.

0: vai acontecer no segundo semestre.
1: Você tá de brincadeira, ele errou tudo na Copa do Mundo.
0: Mas na Copa, no resto ela acertou, Totó.
1: Não, você tá de brincadeira.
0: Você não quer saber quem vai ser campeão brasileiro?
1: Eu já sei. Eu não preciso dela pra saber.
0: Então fala. Escrito no Tatola,
1: Sociedade
0: vai.
1: Sociedade Esportiva Palmeiras.
0: Você tá falando sério?
1: Eu tô falando
0: errou!
1: Sério, não. Para de ser otário, porque vocês também não sabem, não vi.
0: Eu
1: cê,
0: sei.
1: Quem vai ser campeão?
0: O Flamengo.
1: Por que que você vai torcer pro Flamengo?
0: Não, eu falei que eu vou torcer.
1: Tá na cara.
0: Eu vou torcer pro Palmeiras.
1: Você vai nada.
0: Eu vou torcer pro Palmeiras, que é meu co-irmão.
1: Tudo que você torceu aqui na Copa do Mundo deu errado. Você não vê...
2: Sem Deus, vai dar certo.
1: Torce pro Flamengo,
0: vou
1: mesmo.
0: Vou torcer pro Palmeiras, que eu vou vários shows, eu vou lá no estádio do Palmeiras, vou dar
1: não,
0: um...
1: Não, o Palmeiras vai ser campeão.
0: É o meu retorno pro Palmeiras, é torcer Deus pra ele céu, contra o Flamengo.
1: Pô, tá, o time mais sério de São Paulo, melhor administração, não é possível não ganhar nada. Tá de brincadeira, o resto tá... Imagina torcer pro São Paulo, você torce pro Corinthians e tá sofrendo, imagina o São Paulino.
0: Os caras tão
1: sofrendo. O Santista. Os caras tão morrendo.
0: É uma fase, Tatu.
1: É uma fase.
0: Acontece.
1: Que demora, hein?
0: Demora,
1: que fase!
0: Mas ó, eu vou falar uma de verdade.
1: Fala.
0: A fase do Corinthians é péssima, mas mesmo com essa fase ruim, a gente ganhou o Campeonato Paulista, ganhou a Copa do Brasil, se classificou pra Libertadores,
1: imagina...
0: tá disputando a Libertadores.
1: Vocês têm camisa demais. Você então. Imagina se tem uma administração boa.
0: Tá de brincadeira.
1: Não é verdade?
0: É.
1: Olha que lixo, porque os caras estão judiando do Curica, judiando do São Paulo. São Paulo tá numa draga, irmão.
0: Então, e pode ver, sempre bandido, né? É coisa de polícia, não é coisa
1: sempre
0: de administração.
1: Sempre acaba na cadeia, né,
0: meu? É bandidagem mesmo.
1: É isso aí. Acabou?
0: Chega, não tem nenhum...
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0: Pronto.
1: Acabou.
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Boa noite para você que tá sintonizado na 89, a Rádio Rock. Sou Endo Correia. Vamos juntos nessa noite de quarta-feira, hoje dia 12 de agosto de 2026, agora 8:09. Bia Sato está de férias, então essa semana tamo junto aqui nas noites da 89. E nessa hora tá valendo o par de ingressos para participar. É no nosso WhatsApp, número 989-215989. Repetindo o WhatsApp, 989-215989. Manda aí o nome completo, RG, CPF, e-mail. O que que tá valendo? Tá valendo par de ingressos pro show do Planta e Raiz, sexta-feira agora, dia 14, na Áudio. Áudio que fica ali na Barra Funda, lugar sensacional pra assistir shows. Então vai ter o show do Planta e Raiz. Você pode levar o par de ingressos, só mandar aí o nome completo, RG, CPF, e-mail pra participar. 989-215989, o nosso WhatsApp. Beleza? E a gente começa essa hora com Oasis. Final da hora eu falo quem levou, tá? Wonderwall.

O que sobrou do céu, o Rapa na Rádio Rock. A gente curtiu Thematic Monkeys com Arabella e Tears for Fears, Everybody Wants to Rule the World. 8h40, Whitesnake na Rádio Rock. Here I Go Again.

0: Te Vê, Skank na 89, antes The Doors, Breaking Through e Alanis Morissette, Ironic, agora 8h55. Tava valendo par de ingressos pro show do Planta e Raiz, sexta-feira agora, dia 14, na áudio. Quem levou par de ingressos foi você, Ítalo Correia da Mata. Ítalo Correia da Mata levou par de ingressos pro show do Planta e Raiz, sexta-feira na áudio, tava valendo no nosso WhatsApp. Não é meu parente, hein? É só o sobrenome, igual, pelo menos até onde eu sei, não é meu parente, não tenho nenhum na família com o nome de Ítalo. Fica esperto aí no WhatsApp, Ítalo. Produção do 89 vai entrar em contato com você. Beleza? Sou o Wendel Correia. Na sequência vai ter a Voz do Brasil obrigatória no Dial. A gente segue com uma hora só de música no radiorock.com.br, aplicativo da 89 e na sua assistente de voz. Então só se conectar que eu já volto.
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